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As pistas mais recentes do Hexagon Sun, Edimburgo, para a Irmandade Mike Sanderson, Marcus Ewan, Bodes of Canada, Último Inferno, deste ano 2026. Início de mais uma transmissão Sinais de Fumo, RTP Antena 3, Pedro Costa, nas próximas duas horas. Acompanhados igualmente pela Irmandade Brasileira Malvali Nandão, marca da rádio brasileira Ronca Ronca. Neste laboratório de experimentação e liberdade sonora, transmissões originais aos domingos entre as 9 e as 11, repetições nas madrugadas de sexta entre a meia-noite e as 2. Into the Magic Land já ouvimos, em fundo, na Raka, Boards of Canada. Bem-vindos.

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0: Posso fazer uma analogia?
1: Faça.
0: Posso mudar a analogia, se você preferir.
1: Faça.
0: Você já montou num pangaré?
1: Várias vezes.
0: Várias vezes? Então talvez você tenha algumas informações. Tem situações que você... Eu vou dar o exemplo do pangaré, porque tem a interferência climática, entre aspas, no caso do pangaré. Ele pode passar por um carro também, mas eu não sei qual seria um automóvel. Eu acho que eu tenho mais relação com um cavalo do que com um carro.
1: Ah, sim.
0: Mas se você monta num pangaré, subiu no pangaré, tá?
1: Subi.
0: Na hora que você sobe no pangaré, o pangaré sabe quem está subindo, procede?
1: Claro que sabe.
0: Ele sabe quem está ali em cima, tá? Na hora que você subiu no pangaré e o pangaré reagiu a você, você percebe quem é o pangaré. Presta atenção.
1: Topo.
0: Quer que eu aborte a missão?
1: Não.
0: Aí você, ao perceber quem é o quadrúpede, você tem certeza que ele é um demônio.
1: Sim.
0: Fogoso.
1: Acontece.
0: Prestes a se descontrolar.
1: Galope.
0: Prestes a te jogar no chão. Você segura o bicho ali na crina. Já montou apelo?
1: Algumas vezes.
0: Então, segura o bicho. É, somos indígenas, né?
1: Isso.
0: Segura o bicho na crina, mas você tá sentindo que a qualquer momento vai tocar uma barata voa e tu vai ficar mal ali. Aí você vai indo, iniciando o pangaré. Quer que aborte a missão aqui?
1: Não.
0: Aí você vai indo no pangaré. Tá relacionando com o festival?
1: Tô.
0: Isso. Aí você tá indo no pangaré. Pá. Tá naquele galope maroto. Que sonoplastia espetacular.
1: PRK 30 aqui.
0: Daqui a pouco a gente mete um Jerônimo, Herói do
1: Sertão. Isso,
0: né?
1: isso.
0: Aí você tá lá no galope. Vai de novo do galope, por favor. Mais lento. Isso. Porque daquele jeito ele vai descaralhar.
1: Picado manso,
0: é? É, manso. Isso. O pangaré sabendo quem tá em cima e você sabendo quem tá embaixo.
1: Sim.
0: Aí vocês vão indo ali.
1: Uhum.
0: Um controlando o outro.
1: Uhum.
0: Aí de repente você passa num bosque. Aí quem aparece na tua frente?
1: No bosque?
0: Uhum.
1: Quem?
0: Um marimbondo africano gigante.
1: Sei.
0: O que que ele faz?
1: Pangaré?
0: Marimbondo.
1: Dá uma chegada.
0: Dá uma picadura no olho do pangaré.
1: Sei.
0: Tá entendendo a analogia?
1: Tô.
0: Dá porra nenhuma.
1: Tô?
0: Não tá, vou parar com a analogia.
1: Tô entendendo.
0: O marimbondo gigante africano, que veio do Quênia.
1: Isso.
0: Dá uma picadura no olho do pangaré. Tem noção o que acontece com o pangaré?
1: Ele vira o capeta ao contrário.
0: Ele vira o demônio. E no que ele vira o demônio, ele passa a controlar você.
1: Sim.
0: E aí, conforme o pangaré está descaralhado numa pista de paralelepípedo, já andou com um pangaré em paralelepípedo?
1: Já, claro.
0: O pangaré vai escorregando, descaralhado, com um olho do tamanho de uma geladeira?
1: Sim.
0: Aí você, pensando ali, tô lascado. Aí você pensa, porra, eu não deveria ter pego esse pangaré, cara.
1: Uhum.
0: Eu não tenho envergadura moral para segurar esse cavalo. Ele é muito mais poderoso do que eu. E além disso, dessa relação desequilibrada, o demônio do marimbondo mandou-lhe uma picadura no olho.
1: Uhum.
0: Tá entendendo?
1: Tô.
0: Então conclua. Qual é a sua análise?
1: Não tenho como controlar, vou me fuder.
0: Exatamente.

0: Ó, tem gente dando cambalhota em casa.
1: Sério?
0: É. Em Santos.
1: Sério, é?
0: É.
1: Gente.
0: Dando pirueta no ar. Tentando, porra, abrir as ampolas sem conseguir. Sem facilidade no manuseio da. Sabe como é que é?
1: Sei, levemente nervoso.
0: É.
1: Rapaz, impressionante isso aqui.
0: Impressionante.
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3: Coleção Julho 026, SF Antena 3, Sinais de Fumo. Bots of Canada para o último inferno deste ano, Naraka e Father and Son, últimas no tapete sonoro, que teve uma incursão também durante a semana passada num tapete sónico mais alargado. E agora muito mais atrás, marca com mais de 50 anos. 7-5, Harmonia de Michel Rota, Hans Joachim Rodilius e Dieter Moebius. Deluxe, começamos com esta Walkie Talkie.

0: Cara, bolei. Agora, por favor, não se refira mais ao tempo, espaço, como anos luz, por favor.
1: Exatamente.
0: Agora é anos som, tá definitivamente batizado.
1: Não, não, tá decidido já. Tá decidido já.
2: Sinais de fumo, coleção verão 026, coleção julho. Pistas alemãs de Colônia Deluxe Vintage 1975 Harmonia. Walkie Talkie Monza para a tripla Michel Rota, Hans Joachim Rodilius, Dieter Mobius. Produção de Konrad Planck, Connie Planck. Deixou em 1987 e adição nesse álbum de Manny Neumeier, músico e baterista dos Guru Guru. É com eles que avançamos nesta transmissão pela densidade cósmico-sónica do álbum Intim de 1971. Spaceship.

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Abstrações Blues com Manny Maia e os seus Guru Guru. 1971, primeiro com o álbum Intern Spaceship. E voltamos à produção Connie Plank para o álbum seguinte, 72, Kangaroo. Cruzamento de hora com Uga Buga. 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

Um clássico obscuro da música elétrica portuguesa, Croissant, The Life of Phi, 1985, uma das primeiras edições independentes em Portugal na década de 80, e é nessa década que António Sérgio, nome maior da divulgação musical da dita música alternativa, edita a fanzine Rock Final, em parceria com a sua mulher, Ana Cristina Ferrão. A fanzine foi este ano reeditada e recupero para esta noite a conversa com a autora, Ana Cristina, e o responsável pela reedição, o José Moura. Boa noite, bem-vindos, já a seguir, Rock Final.

0: Hoje convoquei o Corpo Diplomático no seu disco único, Música Moderna, editado em 1979, para o início de uma conversa sobre uma fanzine chamada Rock Final, que agora voltou a ser impressa num importante exercício de memória, ou como alguém diz, aclarar zonas esquecidas. Comigo, Ana Cristina Ferrão, uma das autoras e muito mais que isso, e também o José Moura, editor da Olusame e da Marte Instantânea, responsável por esta reedição. Bem-vinda, Ana. Bem-vindo, Zé. Vamos começar por situar esta edição no tempo. E o tempo passou, Ana, 44 anos.
1: 44 anos.
0: Falamos aqui, Henrique, de uma edição de março de 82.
1: De março de 82, referente ao aniversário do Rose Rock na Rádio Comercial, portanto o segundo, que se comemorou a algures no final de 1981. Portanto, ele sai em 82, é feita numa lógica de que temos que comemorar, foi algo que sempre se fez.
0: É engraçado,
1: lá em casa.
0: As efemérides foram. Sim, sim.
1: É. E o comemorar porquê? Porque tínhamos muita a noção de que ter uma emissão daquelas no ar, naquela altura, com o conteúdo que tinha, e agora que o Zé me deu o bichinho de começar a reler as coisas que foram escritas à época, são de facto algumas delas um bocadinho de abanar mentalidades, ainda hoje, penso eu. E então havia quase um comemorar de como conseguimos estar no ar mais um ano. E então isso foi quase até ao fim. Portanto, depois a seguir, como sabes, houve no Ritz as festas.
0: Sim, o primeiro ano para já foi comemorado, a emissão Rose Rock do... Deixa-me só fazer mais também mais um pontinho de situação. A carreira do António é grande. Tinha começado, vá lá, o seu indício da divulgação musical e destas zonas, diria, mais esquecidas. Começou no Rotação, ainda na Rádio Renascença. Portanto,
1: exato.
0: O Rose Rock é o primeiro programa, é o que antecede.
1: Na Rádio Comercial.
0: Na Rádio Comercial. É o que antecede.
1: Portanto,
0: o Som da Frente.
1: Sai em janeiro de 1980, começa a trabalhar na Rádio Comercial. Depois das peripécias que toda a gente conhece da Renascença, que levaram a que ele acabasse por se demitir, e também ter a sorte de ter tido o convite do Jaime e do João, que estavam na Rádio Comercial e queriam fazer um espaço de autores e tudo isso. E portanto, e a partir daí começa o Rose Rock, que dura praticamente dois, três anos, não dura muito mais, porque depois começa o Som da Frente.
0: Okay.
1: Em outubro, novembro de 82, depois começa o Som da Frente.
0: Seis meses depois desta edição.
1: Dessa edição, exatamente.
0: Zé, tu tens memórias do lançamento ou o Rock Final apareceu-te assim de surpresa? Eu já vos confessei, né? Eu não tinha qualquer... Eu também tinha 12 aninhos. 12. Quer dizer, não tinha 12, ia fazer 12,
1: fazer
0: tinha 11.
1: 12, claro.
0: Portanto, andava ainda andava de calções. Portanto, não tinha qualquer tipo de memória, só realmente há menos de 2 anos é que um amigo meu me enviou a edição original de Rock Final. No teu caso, Zé?
2: A minha situação é muito semelhante à tua. Eu teria mais uns 2 anos do que tu, mas... como tu vais compreender e muitas outras pessoas compreenderão, nós seguimos o caminho por onde a música de que gostamos nos leva. E durante muitos anos eu conseguia datar, através de discos, de álbuns de que eu gostava, eu sabia o que é que tinha feito mais ou menos nesse ano, etc. Até certa altura, pronto, depois perde-se. Mas na altura passou-me ao lado, tenho que confessar, porque o meu loop musical era outro. Estava em 82, estava no synth pop, nos neorrománticos,
0: que também estão documentados.
2: Exatamente. Portanto, aqui o Rock Final até faz uma transição de época, acho que muito correta e muito atenta às margens dos neorrománticos ou Frank Zappa. Cabe muitíssima coisa no meio. Mas não, na altura não conhecia, não ouvia o Rose Rock. Por hábito, lembro-me de achar bizarro à noite ouvir música estranha, rock mais estranho, que me atraía, mas ainda não estava bem lá. Mas por hábito não ouvia, portanto não
0: posso dizer. O Rose Rock ia para o ar meia-noite uma?
1: Começou por ser uma, duas, e depois avançou um bocadinho, e depois finalmente tivemos o boom de ter o som da frente num horário nobre, quando o Sérgio começou a fazer o som da frente. Mas a noite acabava por ser também o único espaço possível para este tipo de som, porque as sonoridades do dia eram completamente distintas. Estávamos a falar de um pop e de um rock muito, muito mais mainstream. E de facto, à noite também nos deu a possibilidade de conseguir ter a diferença no alternativo, nas mensagens, na cultura, em tudo isso que durante o dia, numa zona mais mainstream, seria completamente impossível de conseguir fazer isso.
0: Mas alguém tem que abrir caminho, e quando folheamos o rock final, enfim, como o Zé já falou, enfim, temos artigos sobre os neorrománticos, sobre o Spandau Ballet, como temos Frank Zappa, Joy Division, Suicide, Cramps, Motorhead, Fall, Iggy Pop, Wire, Siouxsie, A Certain Ratio. Muitos deles ganharam o horário diurno, não é?
1: Sim, mas isso era uma grande meta do Sérgio.
0: Não é?
1: E um bocadinho voltando atrás, quando o Rose Rock faz o primeiro ano, o Sérgio ainda está na Nova. E embora as pessoas às vezes não percebam esta ligação, mas houve sempre uma simbiose muito grande entre a vontade que o Sérgio tinha de divulgar para as pessoas ouvirem e também de pôr no mercado o som para que as pessoas o pudessem adquirir on time e on budget, não é? Porque sabemos que os discos que vinham de fora eram extremamente caros e só alguma elite é que teria acesso a poder mandá-los vir ou comprá-los ou deslocar-se lá para os comprar. E então, há aqui uma ligação do Sérgio às editoras, que tem uma queda abrupta quando há o episódio do disco pirata e que marca definitivamente a carreira do António Sérgio do ponto de vista pessoal, do ponto de vista de carreira mesmo, mas que por outro lado também se calhar lhe abriu a tornar-se um bocadinho um ícone do alternativo e da luta e da vontade de fazer mudar o sistema. E quando nós fazemos o primeiro o álbum, é porque o Sérgio está na Nova, então tem capacidade de falar e de influenciar e de selecionar. Ontem Alex Chilton, em 1981, a sair, sim, não é? Que era um som bastante, pronto,
0: portanto, inovador. Portanto, a tal efeméride que aconteceu um ano antes.
1: Exatamente,
0: o tal
1: tem essa ligação.
0: Que...
1: Quando o Sérgio está aqui, lança isto em 82, não nos podemos esquecer que o álbum dos Chutes é 78-82. O Sérgio, a Nova já infelizmente teve as suas vicissitudes e o Sérgio passou para a Rossil e já temos o selo da rotação, mas não temos capacidade, porque a Rossil estava a passar uma fase má e por isso é que lhe pediram para ele ir para lá a mexer no catálogo internacional e também abrir um catálogo local, que era a rotação, que foi a ser a rotação. Não havia possibilidade. Então, em caso o que era? Como é que vamos comemorar esta efeméride? Também não tínhamos muito espaço, nem muitos amigos em sítios onde pudéssemos fazer as tais festas que fizemos depois. E então achámos, bom, olha, a maneira mais fácil que temos para fazer é fazer um fanzine. E aí se juntou o nosso querido José Paulo Alcobia,
0: com quem trabalhámos aqui.
1: Trabalhou aqui bastantes anos aqui na RTP, ao fim e ao cabo. Antes, eu neste momento estou a recuperar uns textos para apresentar ali ao meu editor de serviço. Depois disto, eu acho que ele vai ser bombardeado, mas é um prazer pessoal, que é uma série chamada Punk Rock 76-82, 7 emissões. Sou eu a escrever e o Zé Paulo Alcobia. Portanto, é o Zé Paulo Alcobia que também escrevia. É um amigo do tempo do punk rock, da edição do livro, que é do disco, que é o Joaquim Manuel Lopes. E é o José Santos, um amigo nosso também, croupier, e o Ricardo Camacho, que infelizmente também não está cá.
0: Aqui havia uma situação, Zé, que é interessante até para os dias que correm, que é essa participação a participação do ouvinte. O ouvinte aqui é convocado.
1: O Zé Paulo Alcobia Zé Paulo era ouvinte.
0: Era ouvinte, eu creio que o Nuno Manuel Diniz também.
1: Sim. O Nuno Diniz também.
0: Uma série de pessoas. Era, olha, se calhar a tal elite, não é?
1: Exatamente.
0: As tais pessoas que tinham a capacidade financeira e também tinham os canais de comunicação para trazer essa informação, então que iam levar ao divulgador para fazer a sua distribuição. Tu sempre foste, Zé, sempre foste uma pessoa muito interessada, até na transação das cassetes, das fanzines. Nesta altura já estavas com esse tipo de interesse ou é algo que...
2: Não, é posterior.
0: É posterior.
2: Como disse, eu na altura, mergulhando no synth-pop, nos neorrománticos, vivia muito do que havia na rádio. E já havia em disco, porque como eram um género já bastante populares em Portugal na altura, os discos não eram nada complicados de arranjar. Spandau Ballet, Duran Duran, Soft Cell, essas coisas. Mas a rádio que eu ouvia era diurna, não era noturna, como já tinha dito. As cassetes vieram mais tarde em termos de gravação de discos, mas na altura, Rock em Stock sobretudo, que foi mais formativo para mim do que o Som da Frente, porque veio antes, gravava diretamente da rádio, com as pausas para tirar a voz do locutor, sempre que podia, etc. Essas gravava, sim.
0: Ana, temos aqui, a rádio era uma formadora de opinião, hoje perdeu um pouco isso, mas pronto, ainda tem a sua, vá lá, diria, pequeníssima percentagem. A rádio tinha um poder de convocatória, possivelmente hoje não tem. Porquê a necessidade de colocar no papel? Era apenas pela comemoração? Portanto, o Rock Final traz textos, inclui textos lidos no programa.
1: E, por exemplo, e nós temos o caso do Zé Paulo Alcobia, do José Santos e do Nuno Diniz, são claramente ouvintes que se tornam amigos, que se tornam cúmplices, ao fim e ao cabo, no processo. O Nuno, claramente, é a zona do blues, é o Tom Waits, todas essas especiais que nós fizemos, muitos deles tinham a assinatura do Nuno por trás. Na altura, o Alcobia era o punk, o Antino Werlig era louco, trouxe-me uma t-shirt e tudo, lembro-me perfeitamente, e dos encontros também, porque havia aqui um social, mas também um social à margem, porque as pessoas trabalhavam durante o dia, o Sérgio trabalhava de noite. Eu acho que era o comemorar da vitória, é o dizer, fica para a futura vitória, e isto é a vitória de mais um ano.
0: Okay.
1: E um ano a conseguir fazer o que queremos, a dizer o que queremos, a falar o que queremos, porque há uma coisa que o António Sérgio teve uma sorte enorme, provavelmente comparado com algumas das pessoas que neste momento gostariam de fazer rádio de outra maneira ou fazer outras coisas em rádio, é que teve sempre uns gestores que lhe permitiram fazer o que ele queria. Ou saía, ou podia fazer o que ele queria. E isso é algo que é uma conquista grande, mas merece ser comemorada. E o físico, acho que dá-nos a hipótese de agora, 44 anos depois, voltar a fazer isso. Se não tivéssemos feito, tinha-se esfumado um pouco, não é?
0: Eu, quando no início desta conversa, quando falamos no aclarar de zonas esquecidas, são palavras do... tuas, Débora.
2: Sim, é algo que eu acho.
0: Isto é uma edição, isto é uma edição da Marte Instantânea, podemos considerá-la assim.
2: É mais ao Luzano. A Marte Instantânea é assim um offshoot.
0: Sim,
2: é mais assim, privado.
0: Um braço
2: mais privado.
0: Editorial, um bocadinho. É o som no papel, não é?
2: Sim, no fundo.
0: Qual é que é o objeto que tu tens na Marte Instantânea, ou o que é que distingue a Marte Instantânea?
2: Então, a Marte Instantânea tem um cunho muito mais pessoal meu, digamos que é um devaneio mais pessoal.
0: Os cadernos.
2: Coisas que me interessam pessoalmente, que não são necessariamente as mais populares de sempre, não é? É coisas que eu acho que merecem vir ou revir à luz do dia, porque estão demasiado subterrâneas e considero-as interessantes à luz atual, não por nostalgia, mas porque têm algum impacto ainda. Nem que seja por reflexão em relação aos tempos idos. Exemplo para o que se poderá fazer agora.
0: O que é que te surpreende nessa tua imersão pelo papel, pela imprensa musical? Estamos a falar que março de 82, mês de lançamento deste Rock Final, no ativo a imprensa musical em Portugal tinha, eu fiz assim um pequeno levantamento, tinha um Musicalíssimo na sua segunda vida, tinha a Música e Som. Tinha o 7, que saiu em 77, primeira edição acho que é de 77, e havia o misterioso, mas também, olha, por exemplo, para mim muito, muito importante, São 80, que era um suplemento do jornal Portugal Hoje. Portanto, tínhamos pelo menos 4 jornais que se dedicavam à cultura popular, não é?
2: E até algumas margens.
0: Nestas
2: investigações eu fico sempre muito surpreendido.
0: O que é que te surpreende nessa tua imersão pelo papel?
2: Surpreende-me muita atualidade que já havia, numa certa atenção às margens. Apesar do que se pense, e o país, toda a gente o tem como atrasado, com falta de recursos, falta de informação, mas o que é facto é que as pessoas que se interessavam faziam alguma coisa por isso. Faziam alguma coisa pela divulgação, como é o caso da Ana Cristina, do António Sérgio e de vários outros que, por sorte ou iniciativa ou vontade, chegaram a lugares de divulgação privilegiados e faziam-no. A minha surpresa é essa, é que realmente consegue-se encontrar uma capa de Cabaré Voltaire no 7 em 83, uma coisa completamente impensável hoje em dia, provavelmente.
0: Pouco tempo depois aparece o Blitz, em novembro de 84, e eu lembro de ver, por exemplo, o Sem Miguel na capa do Blitz.
2: Sim. E depois o LP ainda foi mais fundo.
1: O LP ainda foi um bocadinho mais fundo.
0: Mas, enfim, não romantizando, eu acho muito interessante quando tu, Ana, escreves também algures num texto contemporâneo, escrito hoje, a propósito desta reedição, que é o não romantizar os anos 80, porque de facto a vida nas cidades também era difícil, a vida neste país
1: era difícil.
0: 82 tinham passado 8 anos sobre o 25 de Abril.
1: Exatamente.
0: Inflação gigante, enfim, muito desemprego, a vida é difícil, muitas vezes não. Às vezes romantizamos um pouco, mas mesmo dentro dessa dificuldade ainda havia esses polos de divulgação, não é?
1: Mas havia estas pequenas comunidades, onde o LP era uma pequena comunidade, tal como o Blitz foi, consoante cada diretor que teve, criou a sua pequena comunidade e a sua linha editorial, mas na realidade eram comunidades que queriam marcar pela diferença e não pelo alinhamento. E aí é a grande diferença que eu às vezes sinto no que existe hoje, é que praticamente toda a imprensa mais estabelecida prima pelo alinhamento e não propriamente pela diferença. E aí havia, como eu te digo, apesar de saber que as pessoas têm que sobreviver, que têm que vender os jornais ou que têm que vender as publicações, havia ali um espaço, um cantinho onde...
0: De risco,
1: como depois aparece com o Independente também, com o próprio Expresso, que sempre manteve ali aquelas colunas do Saló, as colunas do João Lisboa. Sign of the times.
0: Como diria a Isilda, pontos de luz.
1: Pontos de luz.
2: O que me interessa precisamente não é focar o elitismo que muita gente cola a este tipo de atividades, mas eu acho que é o contrário, é o entusiasmo, o do it yourself,
0: a urgência,
2: a vontade e a urgência.

0: YouTube.
1: YouTube, exatamente.
0: Alguém tem que abrir a selva com canivete. Ana, peço-te escolhas. Hoje até vamos abrir aqui uma exceção, sabendo que o programa é feito com base na divulgação da música dita portuguesa, mas eu acho que esta conversa merece que façamos também uma imersão sonora ao seu conteúdo. E peço-te, o Zé passou-te a batata quente.
1: Não, acho que vamos fazer um 50-50. Eu vou pelo, olhando para a quantidade. Quer em termos de quantidade aqui na Rock Final, quer a quantidade em termos de produção, quer a quantidade de talento fabuloso e de intervenção pública que sempre fez, a minha escolha vai para o Frank Zappa. Então, deixo-te à vontade, okay, para escolher,
0: posso escolher
1: o que quiseres.
0: Posso tirar os discos ao ar e ficar para cima. São muitos,
1: exatamente, são muitos e podes escolher aquele que tu mais, okay, gostares. E o Zé escolhe.
0: Zé, estou curioso para saber a tua escolha.
2: Opa, isto é um pouco a tirar ao ar ou abrir ao calhas em qualquer página e escolher, okay, mas de repente manifestou-se talvez o Jezebel Spirit do Brian Eno com o David Byrne,
0: okay,
2: do My Life in the Bush of Ghosts.
0: Então é isso que vamos ouvir. Vamos começar pelo Zappa e depois vamos para o Brian Eno com David Byrne.

0: Brian Eno com David Byrne, escolha do José Moura, e também o Frank Zappa, escolha da Ana Cristina Ferrão. Hoje, meus convidados, estamos a falar de rock final. Fanzine, podemos chamar-lhe assim? É uma fanzine?
1: É uma fanzine. Antes foi apresentada como uma fanzine.
0: Sim.
1: Exatamente.
0: Editada originalmente em março de 82 e 44 anos depois, o Zé Moura, através da Olusame, fez a sua reedição. Já vamos na segunda edição, não é? Está a ser um sucesso de vendas.
2: Vamos na segunda tiragem, sim.
0: Segunda tiragem.
2: Sim, não, quer dizer, um sucesso é sempre relativo à palavra, porque depende da escala, não é? Mas à nossa escala, sim, claro.
0: A quem é que interessa? Quem compra o rock final?
2: Eu acho que, sobretudo, pelo que eu tenho observado, são pessoas que viveram a época, ou se não a viveram, apanharam assim a ponta final e têm curiosidade suficiente para perceber a origem.
0: Tu achas que neste crescente interesse pelo analógico, tu acreditas que um formato destes possa ser algo desenvolvido por uma nova geração? O papel, o gosto pelo papel, se há o gosto pelo vinil, pelas fitas cassete, será que poderá indiciar um gosto pelo papel?
2: Eu acho que, mais uma vez, vou convocar aqui a ideia de escala. Não vai desaparecer e provavelmente vai ter um ressurgimento, tal como o disco de vinil, tal como agora se fala numa revitalização do CD. Eu acho que não vai desaparecer. Agora, em grande escala, não me parece que seja algo que vá atingir grandes números, grande aceitação no mainstream, por exemplo. Eu acho que a cultura do analógico vai sempre ser, a este nível mais de fanzine, de coisas de fãs, vai ser sempre numa escala muito reduzida.
0: Estamos aqui a falar também, Ana, de uma prática, isto é um exemplo puro da prática do it yourself, não é? Estamos aqui, essa aprendizagem, por exemplo, chegou-te também pelo punk, a ti e ao António Sérgio?
1: Claro, chega via
0: punk. Não temos dinheiro, mas queremos fazer e vamos fazer.
1: Exatamente, a ideia é essa. Eu quero fazer, e como é que vou fazer? Eu quero tocar, como é que vou tocar? Às vezes eu não toco muito bem, mas de qualquer modo vou tocar. E vou ter a atitude de me pôr em palco e depois isso que vou aprender. E isso penso que passa-se com todas as fanzines de início, na altura do próprio punk, em que aparecem as Sniffing Blues e todas essas, com cortes e colas. Vai buscar um bocadinho ao Burroughs, não é? Nós também temos que ver que as pessoas olham muito para o punk com aqueles tontinhos, aqueles mal cheirosos, mas muitas daquelas pessoas tinham por trás daquele aspecto e daquela atitude uma mente que tinha um conjunto de conhecimentos e sistematizados que se calhar a maioria da população não teria. E nós vamos buscar, o Burroughs é o nosso master do, não é?
2: Cut-up.
1: Do cut and paste, é o cut-up que nós depois mais tarde, o Burroughs das famosas computadores Burroughs, não é? Temos que nos lembrar que o senhor, voltando às elites muitas vezes, mas é importante, portanto ele também teria acesso a muita outra coisa que nós se calhar não pensaríamos à época. Mas isso acaba por, para além do que vem por trás, é a grande vontade de fazer. E como é que consegues fazer? Na altura, tu tinhas as capas vinham, eram as artes finais, era aquela coisa toda. O que é que podias fazer? O que fizemos aqui, papel vegetal por cima,
0: tesoura,
1: a copiar, pronto, depois a seguir recortar, depois tentar pintar, depois ir. Nem todas as capas iríamos rasgar, não é? Nem todos os posters, porque alguns eram demasiado queridos e preciosos, mas às vezes havia dois. Pronto, então sacrificava-se um.
0: E
1: é com essa base que depois a seguir acabamos por, ou antes as letras dos Motörhead são decalcadas, o ursinho dos Bauhaus é decalcado.
0: Parte do texto datilografado, não é?
1: O texto todo ele datilografado numa máquina IBM, cortesia do local onde eu trabalhava e que tinha a possibilidade inovadora, super inovadora, de ter uma fitinha corretora que se andava, carregava-se para trás, carregava-se na mesma tecla e limpava. Portanto, há aqui alturas em que se vê que houve engano a escrever e que foi corrigido, e que na altura isso era uma coisa fabulosamente inovadora e muito prática, que impedia que tu fizesse aqueles risquinhos por cima, aqueles xizinhos, ou então que
0: dentro da estética ficava tudo bem, não é? Se
1: for, sim, dentro da estética, mas não ficaria muito mal.
0: Era a solução, era o que se podia arranjar.
2: Acho que não era o que se procurava na altura.
1: Olha,
2: quando se faz, tenta-se fazer o melhor possível.
0: Melhor, não é?
1: Eu tenho uma máquina de escrever que ainda tenho,
0: o erro a fazer escola.
1: Que nos foi vendida pelo Miguel Esteves Cardoso quando comprou uma outra qualquer. Então eu tenho uma máquina César, que é uma máquina, pronto, tipicamente portuguesa. E muitas das coisas que eu tenho escritas, datilografadas em casa, têm esses famosos xixizinhos por cima e depois continuo à frente a escrever. Mas, de facto, para poder fazer uma importância, havia também a necessidade de fazer uma coisa cuidada, não é? Nesta fase em que já estamos nos pós-românticos, em que o auge do punk acaba por ser o 76 e que nunca teve um grande auge cá, não é? Temos que perceber que é um fenómeno importado. Há também a vontade e uma vontade deliberada da credibilização daquilo que tu estás a apresentar e do background do movimento cultural que tu estás a apresentar às pessoas. E isso connosco foi extremamente importante, aí que nós cobríssemos do punk ao folk, ao roots, ao oi. Não é? Nós sempre cobrimos um leque muito, muito largo de espectros musicais e culturais e políticos, ao fim e ao cabo, porque acaba por haver também essa associação, mas tentando sempre ter uma credibilidade, porque estamos a tirá-los do seu local natural e trazê-los para aqui para os divulgar, a dar a credibilidade de porque é que isto é assim. Agora pense pela sua cabeça e veja lá o que é que quer fazer.
0: Zé, diz-me uma situação. Quando te deparas com um objeto, o Rock Final, qual foi a tiragem? A primeira?
1: Olha, a primeira eu 82. Acho que foi não sei se foi 100, 150, foi uma coisa nesses
0: sei
1: valores.
0: Que, sei que foi vendida ao equivalente a 75 cêntimos.
1: Pronto,
0: 150 olha, escudos.
1: Mas era dinheiro.
2: Em câmbio direto.
0: Em câmbio direto,
1: mas era bastante dinheiro na altura, 150 escudos. Só para vocês terem uma noção, eu quando conheci o Sérgio em 1980, eu ganhava 16 contos. Portanto, 150 escudos fazia uma diferença.
0: Sim, é
1: eu
0: coisa.
1: A primeira refeição, ele pagava-me sempre, gostava, pronto, tinha, eu testava que ele me pagasse as refeições quando nos conhecemos assim. E quando finalmente consegui pagar-lhe uma refeição, custou 7 escudos e 50 cêntimos. E eram dois bifes. Eram dois bifes. Só para teres a noção, dois bifes.
0: 150 escudos davam muitos bifes.
1: Davam muitos bifes. Para as pessoas terem a noção do que é.
0: Que cuidados, Zé, que cuidados tiveste quando se agarra num objeto destes e se vai fazer uma reedição, calculo eu que existam cuidados a ter, não é? Quais foram os teus?
1: Sim.
0: No fundo há um respeito pelo formato original, embora o formato original tivesse argolas, que não é uma coisa muito, muito prática, mas quais foram os cuidados que tu tiveste?
2: Eu acho que os cuidados variam de pessoa para pessoa, consoante quem faz as coisas. No meu caso, de facto, o primeiro impulso é sempre reproduzir o mais fielmente possível o objeto original que vamos recuperar. Mas, por outro lado, em relação concretamente ao Rock Final, as argolas, eu começo por uma abordagem estética, que é como é que eu vou guardar isto na prateleira junto aos outros livros. Vão ficar a ver-se as argolas. Não é muito fixe, não dá para perceber o que é, não está identificado na lombada, etc. Além de que há sempre o risco de haver um rasgo quando se viram as folhas, e então optei por scanar fielmente as páginas, tentar recompor algumas falhas que uma ou outra tinham. Há aqui duas páginas que também estão fora de ordem, portanto isso foi reposto. No artigo dos Neo-Romantics há uma página, 3 vem antes da 2, uma coisa assim, que são pormenor de menor importância, mas já que vamos fazer novo, vamos corrigir
0: pela ordem,
2: o que pudermos,
0: claro,
2: corrigir. E dar-lhe uma lombada, que eu acho que lhe dá uma personalidade na prateleira, que era, no fundo, o que precisava. Depois, em termos de papel e de impressão, isto foi feito em risografia, que é talvez o mais perto que consegui arranjar de um aspecto rude de fotocópia. apesar de não ter sido feito em fotocópia, que
1: foi
2: eu agora
1: offset.
2: Já ia cometendo um erro, que foi em offset.
1: Foi em offset.
2: Apesar de parecer fotocópia, não é? Porque é assim um bocadinho bizarro.
1: Mas é offset.
2: Sim, mas houve ali um investimento.
0: Tornou as coisas mais caras também, não é? Portanto, é a tal coisa da dignidade, não é?
1: E também o facto de o Nuno Diniz ter, na altura, um irmão. E estavam ligados à família Beltrão Coelho e nos poderem fazer a simpatia de nos fazer um preço um bocadinho mais simpático na altura para isto poder ser acessível, porque repara, os 150€ também incluía o envelope e os portes de correio, não é? Porque isto era feito num vale postal do CTT que vinha ao meu cuidado para a casa dos meus pais, porque havia sempre aquele pânico de, oh meu Deus, isto não seja outra vez outro disco pirata, agora vai ser despedido outra vez, oh my God. Não, portanto havia um bocadinho esse terror sempre durante muito tempo, principalmente que o Sérgio esteve a Recibo Verde também vários anos, enquanto esteve na Rádio Comercial, e portanto esse despedimento poderia ser muito mais rápido. Então houve toda esta cuidado em fazer as coisas assim, mas de facto eles conseguiram-nos ter a hipótese também depois de reproduzir pequenas quantidades, porque tu no offset, eu não conheço aquilo muito bem, mas penso que faz uma chapa que depois reproduzes, não é?
2: Quanto mais unidades fazes,
1: mais barata sai a unidade.
2: É? Portanto, fazer só 100 ou 200, o preço não é muito simpático.
1: Não é muito simpático, e o que eles depois nos permitiam era fazer reimpressões de 50, e fomos fazendo N reimpressões de 50 à medida que iam saindo, iam chegando os vales postais.
0: Os pedidos. E chegavam o quê? Como é que se transacionava a coisa?
1: Através do programa, o meu pai, o Sérgio na emissão dizia que a Rock Final, que era a cooperação do segundo ano do Rolls Rock, não sei o quê, que estava disponível, que mandassem um vale postal para Ana Cristina Ferrão, não sei o que, não sei o que mais, apartado 24, Samora Correia, não sei o que, não sei o que mais, que era o endereço que o meu pai tinha do bairro da EDP. Que não tinha um número de, não tinha
0: um, era um apartado,
1: era um apartado, era um... que era essa Amora Correia, e portanto quando chegava lá o meu pai recebia aquilo, guardava, e nós no fim de semana íamos aos correios, recebíamos o dinheiro e no fim de semana fazíamos o empacotar e entregávamos as revistas com as respectivas moradas.
2: Para mim este objeto não é só, não vale só pelo seu conteúdo, é
0: pelas
2: tudo
0: práticas,
2: isto que a Ana tem,
0: claro,
2: pelas práticas,
0: claro, claro.
2: Obviamente, tudo o que a Ana tem contado aqui eu acho super importante no carisma de um objeto como este.
1: A coisa mais parecida que nós tivemos com isto não foi com uma fanzine, mas foi quando o Sérgio teve a Nébula, em que a maior parte dos discos, ou antes, eu nunca mais me esqueço, ele teve uma editora pessoal que era a Nébula, e o primeiro disco que importou era da Victoria Ville, que custava na altura uma fortuna, eu já não me lembro, e que eu fui vender à doutora Karen da Buchholz, e ela disse-me, Mona, mas e qual é a margem que ficamos para nós? E eu disse, olha, não faz a mínima ideia, mas também era vendido por nós, éramos nós que pegávamos, e era o Carlos Zíngaro, na altura foi o disco da Victoria Ville que o Sérgio importou para vender como primeira venda da sua editora, portanto isto...
0: Isto já aconteceu, pois, posteriormente,
1: já
0: a final dos anos 80.
1: Sim, 90, quase.
0: Eu lembro-me de ver o António Sérgio uma vez nos escritórios da música alternativa, daquele
1: sim,
0: selo.
1: Sim, da Transmédia.
0: Do Samuel Lopes.
1: Sim, da música alternativa. Sim.
0: E eu creio que o.
1: Já não havia Nébula.
0: Não havia Nébula?
1: Não, okay. Não. A Nébula tinha um escritório num quarto andar na Avenida Alexandre Herculano. E quando chegavam os caixotes, também era a família que carregava os caixotes para... Isto para falar das práticas. Antes sempre foi muito nosso tudo o que tínhamos investir em fazer, sei lá, trazer a Michelle Schacht. Foi um prémio que eu tive do banco. Portanto, antes todos os prémios que eu tive foram muito bem investidos em cultura em Portugal.
2: Portanto, há sempre um grande investimento pessoal.
1: Há
2: mesmo quando se usam recursos do escritório, sim, do patrão, ou do escritório do marido, ou da esposa, sim, ou do namorado, do namorado, ou dos amigos.
1: Ou as folhas, que aparece muita coisa, que aparece da capo, por exemplo, no topo, e está escrito os sinais de fumo e tudo isso, pronto, acho que foi justificado.
0: Não, compensou, e aqui estamos nós. É tal coisa, senão não estaríamos aqui 44
1: anos. Senão não estaríamos aqui, exatamente.
0: 44 anos depois a falar de Rock Final, a reedição que foi feita por estes dias, que, pela Olusam, com um trabalho de restauro e empenhado com o mesmo, é tal coisa, o ADN é o mesmo.
1: O ADN
0: que conduz o Zé Moura a fazer isto.
1: Olha,
0: é o mesmo.
1: E vou-te dar mais um pormenor que eu achei particularmente não só curioso, mas carinhoso. Houve uma ideia inicial que era transcrever estes textos todos. E o Zé teve um esforço enorme na transcrição e na paginação de transcrever isto tudo para uma página de leitura simples e de leitura fácil. E o tempo foi passando, a pressão de lançar apareceu, mas eu acho que não foi isso. O que foi sedimentando que não era por aí. E então, isto está tudo passado em limpinho, antes, mas... De facto, isto é muito mais valioso neste hard rough, nesta.
2: Eu penso que sim, mas atenção, porque não se vai perder. na minha cabeça há esta ideia de que o rock final é um preâmbulo para um trabalho um bocadinho mais aprofundado de documentação, não tanto de fazer uma história contada com teoria e com uma tese por trás, mas mais de documentação do trabalho da Ana Cristina com o António Sérgio para a Som da Frente, porque ao fim e ao cabo o Som da Frente é o mito e é o nome que ficou para mais do que uma geração como a referência, mas havia uma vida e uma vida muito rica antes do Som da Frente. Aliás, o Rose Rock já tinha duas das IDs que tornaram o Som da Frente famoso. Aliás, o próprio nome Som da Frente já era usado por vocês.
1: Era o Som da Frente.
2: Direito à Diferença e a Lista Rebelde.
1: A Lista Rebelde, o duplo R, que é o outro nome do Rose Rock, é o duplo R. Portanto, Som da Frente, duplo R, Rock Final, porque era ele que fechava. Na altura, a Rádio Comercial deixava de emitir. Depois é que passou a emitir as horas inteiras, não é? Porque era o Rock Final e a partir daí entrava uma... Pronto... E Som da Frente também, onde se divulgaria o tal Som da Frente. E é aí que aparece depois, quando o Jaime e o João resolvem querer acompanhar o John Peel nas tardes, pôr o Sérgio a fazer o Som da Frente.
2: E portanto, aqui o que eu achei interessante foi tentar ir atrás ao momento, o mais aproximado possível, em que começa esta divulgação da diferença no pós-25 de Abril. Com o Rotação primeiro e depois com o Rose Rock antes do Som da Frente. Como é que isso começa? Como é que se começa a sedimentar essa divulgação da diferença, que ao fim e ao cabo, na altura, penso que era muito fácil distinguir o alternativo do comercial, que era como se chamava.
0: E o Direito à Diferença, já viste mais uma vez uma expressão, uma frase, um claim que tu criaste há 50
1: anos, sim.
0: Intemporal.
1: Intemporal. Intemporal. E olha, eu estive a ver no Som da Frente, por acaso, não sei que é no ano de 82, não sei se é o 3, se é o 4, é sobre os Cresce. E o statement que foi lido na antena da Comercial pelo Sérgio, que na altura era o Sérgio que lia os sinais de fumo, eu só escrevia, é um statement sobre a diferença de género e sobre a variedade de género, que na realidade faria muita falta voltar a ser lido hoje em dia.
2: Se calhar vai ser.
0: Obrigado, Ana Cristina. Obrigado, José Moura. Parabéns pelo vosso trabalho. Foi uma delícia reencontrar. Eu nem posso falar que isto foi quase um encontro e um reencontro, que eu, no espaço de um ano e meio, conheci o original e depois esta. Portanto, conhecer, acima de tudo, conhecer. Rock Final está disponível onde?
2: Está disponível na Flur, online e na loja física, no mercado de arroz.
0: Flur.pt, não é?
2: Flur.pt. E penso que na matéria-prima do Porto é possível que haja algum exemplar, e numa outra livraria no Porto chamada Velhotes.
0: Ok.
1: Oh, tão bom.
0: E posso escolher? Posso ser eu a escolher um.
1: Claro,
0: então,
1: claro.
0: Com certeza. Vou escolher o Suicide para fechar.
1: Muito bom. Muito obrigado, okay. Ó Zé. Muito obrigado a ti,
2: Ana.
1: Henrique.
0: Ora é essa.
2: Obrigado, Henrique.
0: Até logo.

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0: Começa a entrar no ouvido, não é? Ouvintes da Provaral. Bem-vindos. Sabem que mais? Estamos a uma semana de eu ir de férias. Não é incrível? E estamos a poucos dias da nossa convidada mudar de malas e bagagens para Viseu. Quando é que isso vai acontecer? Quando é que vais mudar?
1: Vou mudar oficialmente na segunda-feira.
0: O que é que te vês ir para Viseu? Acho muito bem.
1: Voltar aqui um bocadinho à minha cidade, não é? E há menos stress, menos confusão, uma vida mais pacata, mais tranquila.
0: Repara, quem diz, portanto, voltar, não sei o quê, esta altura ouvintes, que idade é que pensam que a nossa convidada tem, não é? Vou dar aqui algumas pistas. Já esteve na Noruega, em Barcelona, mais sítios.
1: Já vivi no Algarve, já vivi numa aldeia perdida no interior do país, em Lisboa.
0: Ok, agora que já tiveram estas pistas, que idade é que acham então que tem a nossa convidada? Agora que teve toda esta vida plena e que está de volta a Viseu. Tem 26 anos.
1: 28?
0: 28?
1: Sim.
0: Ah, então foi um comentário elogioso. Estás a ver? Não parece.
1: Pois não, até parece mais nova do que isso.
0: Mais nova até.
1: Parece aí, olha, pelos 20.
0: Muitos parabéns. Não te preocupes com o teu envelhecimento à partida.
1: Eu lavo a cara com água fria todos os dias. Isto ajuda.
0: Já agora, nós devemos ver nos nossos pais o nosso envelhecimento. Há quem diga que sim.
1: Sim.
0: Normalmente é em relação às sogras, que é... Vê como é que está a tua sogra, que é assim que vai ficar a tua mulher. E o contrário também, vê o teu sogro, que é assim que vai ficar o teu marido.
1: Eu não sei se
0: olhar... que isto é verdade?
1: Não, é assim, eu também partilho isso muitas vezes, que é, não é porque olhamos para os nossos pais e vemos o envelhecimento deles que quer dizer que o nosso envelhecimento vai ser dessa forma. Acho que devemos olhar criticamente para o envelhecimento dos nossos pais e perceber o que é que podemos fazer de diferente para não, ou igual, para termos os mesmos resultados ou resultados diferentes. Por isso acho que é sempre interessante olhar e perceber, ok, atendendo a tudo isto, o que é que eu posso fazer?
0: Espera aí, tu és consultora de envelhecimento. Hoje, coincidentemente, estava a falar com um amigo ao almoço e da altura ele falou-me... O que é que ele me falou? Falou de longevidade e da altura disse assim, olha, curioso, hoje vou entrevistar uma consultora de envelhecimento. E ele disse-me assim... Não achas que em vez de se dizer envelhecimento, devia-se falar em longevidade? Se calhar uma pessoa mais depressa vai a uma consulta de longevidade do que propriamente a uma consulta de envelhecimento. Eu, acho que vais ter razão, mas eu não tomei posição. Vou-lhe perguntar, disse-lhe. É o que estou a fazer.
1: Sim, assim, neste caso em particular, é consultoria de envelhecimento, sou consultora de envelhecimento e demências. Ou seja, aquilo que eu faço e aquilo que nós fazemos enquanto equipa é apoiar as famílias no cuidado à pessoa, no cuidado à pessoa idosa com uma demência, com uma patologia neurodegenerativa.
0: Ok, então, mas tu olhas para as pessoas, eu sinto que estás a olhar para mim e já estás a ter o teu diagnóstico, não é?
1: Mais ou menos.
0: Isso é para ela. Poderá ser um dos meus últimos programas, gostava que soubessem disso. Percebo que este diagnóstico que tu estás a tirar com esse teu olhar não é favorável, não é? Há várias demências aqui, não é? Já percebeste? Claro.
1: Há formas de nós compensarmos essas dificuldades, não te preocupes.
0: Muito bem, obrigado. Fico mais descansado. Bem, este livro, estamos a brincar, mas é um assunto, vamos cá ver, é um assunto que tem a ver connosco primeiro. Todos nós vamos envelhecer, não é? Não vamos ficar novos para sempre. Depois, muitos de nós temos os nossos pais e começamos a perceber que eles estão a envelhecer. Por exemplo, os meus. Os meus estão velhinhos, mas estão bem, por acaso. A minha mãe tem 84 anos, o meu pai tem 85 ou 86, já não sei bem, mas para já não dão quaisquer sinais

0: Isto é. Vamos cá ver, não andam aí a correr a meia maratona, mas é isso. Tenho alguma sorte. Mas como é que nós percebemos que há aqueles primeiros sinais de demência, de envelhecimento? Como é que isto é?
1: Em parte é dizer que envelhecimento não é sinónimo de ter uma demência, uhum. nem sequer é uma causalidade, e isto é um mito muito enraizado, não é? É que a demência faz parte da idade e é das uhum. coisas que mais me vai chateando uhum. naquilo que se vai dizendo, porque efetivamente nós podemos envelhecer e não ter qualquer tipo de demência, e inclusive existem maridos e esposas com 90 anos que tomam conta de uma pessoa mais nova, inclusive com uma demência uhum. associada. Por essa razão, não é absolutamente necessário percebermos que aqueles sinaizinhos que fogem daquilo que é a normalidade são efetivamente sinais de alerta aos quais nós devemos estar atentos. Quais uhum. é que são esses sinais?
0: Quais são?
1: É a tua pergunta.
0: É.
1: Esquecer-nos das chaves, por exemplo, é uma coisa normal, não é? Toda a gente ao longo da vida se vai esquecendo das chaves.
0: Então era completamente demente, já estava internado,
1: certo.
0: Não é? Sim.
1: Mas é assim. Se nós sempre fomos assim ao longo da vida, somos distraídos ou temos uma dificuldade atencional ou o que for, ok, agora se a pessoa sempre foi super organizada, sempre conseguiu organizar-se perfeitamente ao longo da vida, esquecia-se esporadicamente das chaves ou de outra coisa, ou dos compromissos, e mais recentemente se tem esquecido de uma forma mais sistemática, isto é um sinal de alerta. Se ao longo da vida nós vamos adquirindo cada vez mais vocabulário, se a pessoa começa a utilizar bengalas na sua comunicação, como a coisa, aquilo, quase que como não dizer o nome daquilo que se quer dizer e arranjar-se aqui uma forma de, ou dizer à volta, quase como se a palavra estivesse debaixo da língua, já te aconteceu?
0: Uhum.
1: E não sai a palavra que nós queremos dizer, mas isto de uma forma mais regular, também é um sinal de alerta, porque vejamos, ao longo da nossa vida, aquilo que é a tendência é nós irmos adquirindo cada vez mais vocabulário. Portanto, irmos perdendo este vocabulário não é normal. A pessoa esquecer-se de um compromisso importante, a pessoa esquecer-se de uma data de aniversário, pode-lhe passar uma vez, mas não é normal consecutivamente esquecer-se aqui de uma série de coisas.
0: É muito curioso que aqui no teu livro tens uma parte, diria que prática, uma parte que eu li com grande atenção, é justamente a parte da comunicação,
1: uhum.
0: que é uma parte que, vamos cá ver, que muitas pessoas, por vezes, são apanhadas, isto é, nunca viveram eu diria que a grande maioria, a esmagadora maioria das pessoas não estão propriamente preparadas. Aliás, o que tu fazes, mais do que falar com pessoas com demência, que estão num processo de envelhecimento, é justamente falar com os familiares.
1: Certo.
0: Como é que eles devem lidar
1: todos,
0: não é?
1: Os dias. Deixa-me só dizer uma coisa uhum. que há pouco não disse e que eu acho que é importante referir. Um sinal de alerta também é quando a pessoa começa a ter alterações de comportamento. Ou seja, uhum. quando a pessoa fica assim um bocadinho mais ríspida, mais inflexível, começa a negar muitas coisas, nega sair de casa, começa a isolar-se um bocadinho mais. Podemos não estar a falar de um processo demencial, mas podemos estar a falar de outro tipo de processos que merecem toda a atenção. E por essa razão, também é de estar atento e intervir o máximo possível. Relativamente a essa questão da comunicação, a pior coisa que pode acontecer, obviamente, é nós damos conta destes sinaizinhos de alerta e a primeira coisa que fazemos é, de uma forma bastante natural, porque ninguém nos prepara para isto e quase como proteção do nosso próprio, da nossa própria vida e da nossa emoção e de tudo isso, é: epá, peraí, deixa-me lá resgatar esta pessoa destas dificuldades, fazê-la acordar, porque tu não estás boa da cabeça, não é? Uhum. E quase que confrontar esta pessoa com: mas olha lá, tu estás bem, tens-te esquecido muitas coisas. Olha, tu não... Quase tocar mesmo na ferida, do género: eu tenho dado conta que tu já não estás como estavas antes, uhum. vê lá se não tens que estar mais atenta, esforça-te lá, já não consegues, mas porquê? Quase que, ao invés de ser uma abordagem de identificar pedagogicamente o que é que está a acontecer e arranjar aqui estratégias e tentar perceber que ajudas é que são necessárias, quase que intuitivamente é mais um confronto com, uhum. e obviamente que a pessoa não vai reagir bem, não é? Porque ninguém quer ser confrontado com as suas dificuldades.
0: Até, porque tu dizes, escreves neste livro, que muitas vezes a pessoa em si está perfeitamente consciente uhum. dessas mudanças. Pode até estar com vergonha de as assumir,
1: claro.
0: O que é bastante normal, não é?
1: Claro.
0: Achei, de facto, bastante interessante o que dizes. Por exemplo, Olha, uma coisa que tu aqui falas, usar frases curtas, uma ideia de cada vez.
1: Uhum.
0: Vamos almoçar em vez de já está na hora de ir para a mesa porque o almoço está pronto e vai arrefecer. Ou põe o casaco em vez de hoje está frio, é melhor levar um casaco porque vamos sair e está a vento.
1: Sim, especialmente quando a pessoa tem uma dificuldade em registar aquilo que nós lhe estamos a dizer, porque a demência, muitos tipos de demência comprometem um lugarzinho do nosso cérebro que é responsável por armazenar a informação. E quando nós estamos a dar tanta informação, porque é a nossa forma de comunicar desde sempre, não é? Queremos justificar, estamos a dizer uma coisa e depois queremos justificar o motivo pelo qual estamos a dizer. Mas aquela pessoa, a determinada altura, não tem a capacidade de absorver toda a informação que lhe estamos a dizer. Então, o que é que faz? Ou não cumpre, ou ignora, ou diz que não. E às tantas, existe esta frustração do já não estamos a comunicar eficazmente, porque a nossa expectativa mantém-se quase como é esperado que a outra pessoa continue a reagir como sempre reagiu ao longo da vida, quando na realidade a pessoa já não tem a capacidade para corresponder à nossa expectativa.
0: Já agora, tu dizes aqui, cá está, talvez o mais importante de tudo, validar a emoção, não o conteúdo. Lembra-se da Dona Fernanda, que no capítulo 2 perguntava pela mãe todos os dias. A mãe tinha falecido há mais de 20 anos, mas para a Dona Fernanda a saudade existia mesmo. Quando lhe diziam, a tua mãe já morreu, ela vivia o luto como se fosse a primeira vez. Quando se passou a dizer, a tua mãe foi entregar umas costuras, mas deixou-te aqui este pano para ires adiantando a bainha, ela acalmava-se. Porque validamos a saudade sem obrigar a viver a perda outra vez. É isto que significa reconhecer a emoção. Se a pessoa diz que precisa de ir à missa porque é domingo, mesmo que seja terça-feira, não se corrige a realidade dela. Eu acho isto bastante interessante. Diz-se, gostas muito de ir à missa, não é? Hoje o padre disse que não havia. Que tal tomarmos um chá e vermos na televisão?
1: Sim.
0: Eu acho isto ótimo, a sério. Deixa-me, valida-se a preocupação, que é real, sem entrar na lógica do conteúdo, que já não é acessível. O que nunca fazer, há formas de comunicar que são garantidamente desastrosas, causam agitação, recusa, agressividade, devem ser completamente evitadas. Aqui destacas, nunca gritar, nunca discutir ou tentar convencer sem lógica, nunca falar da pessoa como se ela não estivesse presente, nunca infantilizar, temos que falar sobre isto. E nunca dar ordens diretas sem contexto.
1: Nunca dar ordens é absolutamente fundamental. Eu costumo dizer às famílias que é, não comprem guerras. Não comprem. Há muitas guerras que nós vamos ter que comprar ao longo deste processo. Há guerras que não são. Não vale a pena. Porque às tantas é mesmo difícil levar a cabo um cuidado desta pessoa com demência, que não percepciona a realidade como nós percepcionamos, e às tantas é se nós vamos estar constantemente a tentar convencer, a dar ordens como se aquela pessoa não fosse adulta. Mas também isto é um tema, não é? E a pessoa vai sentir que, mas era o que me faltava agora, eu não ter a decisão. A pessoa quer continuar a sentir-se útil, quer continuar a controlar a sua própria vida, tomar as suas decisões, e a partir do momento em que nós já estamos a olhar para a pessoa como eu é que sei, eu é que mando e tens que fazer isto, que obviamente que vem de um lugar ótimo, não é? Vem de um lugar muito bom, que é nós queremos proteger aquela pessoa e não vemos como é que a podemos controlar, porque ela própria já não reconhece o risco muitas vezes, ou ela já não consegue compreender muito bem o motivo pelo qual estamos a dizer determinada coisa. Mas dar a ordem, quase como, tens de tomar a medicação, a pessoa, é meio caminho dele para a pessoa dizer, era o que me faltava, eu não preciso tomar nada porque eu estou ótimo. Então, que estratégias de comunicação é que vamos adotar à volta, não é? Tomar a medicação, mesmo que é o que eu digo às vezes, há famílias que compraram aqueles tic-tacs, sabes? Aqueles comprimidos, não é umas drageias, ou o que é?
0: Sim.
1: Sabes o que é? E metem juntinho nas tomas da medicação do familiar com demência e tomam aquilo como se fossem os seus medicamentos também. Ou seja, não é só sobre aquela pessoa em particular que precisa tomar a medicação e sobre a doença e sobre ele precisar e sobre a cabeça e sobre a falta de memória, mas é algo conjunto que a dinâmica familiar cumpre porque todos precisam tomar as vitaminas para ficar melhor. Deixa-me só dizer uma coisa relativamente a essa questão de nós validarmos o que a pessoa sente. É interessante falarmos sobre isso porque há muitas famílias que me dizem assim, o pai está sempre a repetir as mesmas histórias, está sempre a dizer que quer ir para casa, estando em casa, então, mas o que é que ele quer afinal, não é? Se ele está em casa, na casa de sempre, ou chama por pessoas que já faleceram. Aquilo que nós costumamos dizer é, mais do que olharmos para aquilo que a pessoa está a dizer, é perceber o que é que está por trás desse pedido ou dessas perguntas repetidas, não é? E tentarmos perceber os gatilhos que originam esses comportamentos e essas ansiedades. A partir do momento em que nós conseguirmos compreender o padrão de comportamento, o motivo pelo qual a pessoa está a chamar por uma pessoa de referência do passado, que eventualmente está aqui um vínculo associado, a partir do momento em que está a pedir para ir para casa, é importante percebermos que casa é esta, se é a casa da infância, porque é possível que seja, se é a casa em que ainda tomava, onde constituiu família, que casa é esta então, para nós conseguirmos entender em que fase da vida é que aquela pessoa se encontra, ou que considera que está, e conseguirmos validar isso e descansá-la em relação a isso. Quando falamos neste tipo de abordagens, de validar, ao mesmo tempo dar aqui uma desculpa, digamos, quase como, olha, eu sei que queres ir à missa hoje, porque a pessoa acha que é dia da missa, mas não é dia de missa, não é? Nós vamos dizer o quê? Não, mas hoje não é domingo, não é dia de missa, estás louca. Isto não se diz, obviamente. E às vezes também não resulta só validar, dar colinho e redirecionar para uma atividade ou para uma tarefa onde a pessoa se sinta útil. Importa também, e dependendo do tipo da fase da demência, isto também importa dizer, não é usarmos este tipo de abordagem indiscriminadamente, é importante sermos aconselhados por profissionais e podermos e percebermos se efetivamente estamos na fase de aplicar este tipo de comunicação. E no livro nós existe esse contexto. Tá bem? Porque não, uma pessoa que está numa fase inicial de demência, não vamos começar a dizer não, o padre disse-nos que efetivamente, claro. Pronto, ou seja, também há um enquadramento de quando e onde é que se aplicam este tipo de estratégias de comunicação, mas é importante dizer que a determinada altura já não chega só validar, já não chega só a dar colinho, perceber o que é que está por trás, e efetivamente temos que dar aqui uma justificação para a pessoa se acalmar, a resolver aquela ansiedade, aquele nervosismo, e depois sim redirecionar para uma tarefa onde a pessoa se possa sentir útil. Lá está, a sua mãe deixou aqui uns paninhos, precisávamos da sua ajuda para dobrar estes paninhos, ou para fazer estas costuras, ou para não sei o quê, para a pessoa também ficar depois envolvida numa tarefa, porque provavelmente essa necessidade de chamar pela mãe, ou de ir para casa, ou o que for, também está muito relacionado com a falta de propósito, com o não estar a fazer nada, com a sua ansiedade do eu devia estar a fazer qualquer coisa e não estou, o haver muito barulho, haver muita confusão, ou seja, o que é que está efetivamente a desencadear esta forma, esta ansiedade, não é? Esta angústia.
0: Com tantos casos que tu vês, tens medo de envelhecer?
1: Olha, isso é uma boa pergunta. Eu não tenho medo de envelhecer. Eu acho que o envelhecimento é muito bonito. Acho mesmo. E há uma coisa que me vai moendo um bocadinho, que é nós olharmos para o envelhecimento como uma coisa menos boa. Aquelas pessoas que dizem assim, ai, não gosto nada de fazer anos, bolas. Ainda bem que se faz anos e que se está a aprender coisas e que se está a viver e que estamos a andar para a frente e que a vida é para ser vivida, é mesmo isto. Eu não... Preocupa-me o cuidado que os cuidados que existem, as respostas que existem num envelhecimento patológico. Preocupa-me envelhecermos sem atendermos ao nosso ser holístico, ou seja, a todas as dimensões. Não olhar como caixinhas compartimentadas. Nós vamos ao médico disto, vamos ao médico daquilo, vamos ao médico do outro. E a determinada altura é quase que não... Não olhamos para nós como um todo.
0: Espera aí, não te preocupa também as pessoas que tens à tua volta e o que possam, de que forma é que possam reagir ao teu envelhecimento? Sei lá, à tua família? Então aos teus filhos, que ainda não tens, mas que podes vir a ter?
1: Nunca pensei muito sobre isso. Ainda não estou nessa fase, acho eu.
0: Muito bem. Tens 28 anos, não é? Sim, sim, claro, mas não tens filhos. Imagina que...
1: Não tenho, nem sei se quero. Também por causa, também, se calhar...
0: Por causa de veres os outros filhos, já...
1: Imagina.
0: O que é que tu já viste?
1: Ui, queres começar por onde? Dá-me um tópico.
0: O que é que tu já viste? O que é que uma família é capaz de fazer? O que é que tu já viste? Bons exemplos, maus exemplos? Diz-me tudo aquilo que já viste. O que é que mais te impressionou?
1: Olha, impressiona-me todos os dias o impacto que uma demência tem numa dinâmica familiar. Isso impacta-me imenso e impressiona-me imenso, porque ninguém está realmente preparado para lidar com uma doença de família, porque desengane-se quem acha que isto é uma doença da pessoa, porque isto vai afetar toda a dinâmica familiar. Assim, bons exemplos. Não sei, eu tenho várias famílias que... Eu acho que os bons exemplos são aquelas pessoas que conseguem identificar que não sabem o que é que está a acontecer, mas que alguma coisa efetivamente não é normal, que procuram antecipar aquilo que vem aí, do género, eu não sei o que é que está a acontecer, mas eu preciso claramente de perceber o que é que vem para eu me preparar, porque não é quando as coisas acontecem que nós devemos reagir, não é? Porque depois acabamos por lidar com as coisas em cima do joelho e estamos a comprometer a vida daquela pessoa com demência, mas também a comprometer as nossas decisões enquanto familiares. E por isso, as famílias que para mim são um exemplo são aquelas que efetivamente decidem procurar ajuda, identificar que neste momento isto está a fugir do nosso controle, vêm aí coisas que nós não controlamos eventualmente, alguma coisa não está a correr bem, eu vou procurar ajuda para perceber o que é que está a acontecer e que soluções é que eu tenho. Não vou dar isto como fim, porque depois isso é outra questão, não é? Outro tópico, que é, existe um diagnóstico de demência e parece que já não há nada a fazer. Agora não se faz nada, não precisamos de não. Agora é aguentar, olhe, vá para casa e lide.
0: É lidar, como dizia a senhora dos apanhados. Então, espera. Preciso que me dês também os maus exemplos. Uhum. E depois, aqui neste teu livro, tu deixas também as perguntas que as famílias devem fazer quando vão, por exemplo, a uma consulta de Alzheimer do pai.
1: Certo. Já tem um diagnóstico? Já tem um diagnóstico. O problema é que muitas vezes não existe um diagnóstico formal, ou seja...
0: Porque há muitas pessoas vão a estas consultas, dizem, bem, saí de lá sem saber nada, não é? Estão aqui os medicamentos e tal, mas porque também não souberam perguntar, não é? Para depois poderem atuar sobre isso.
1: Sim. Olha, uma das coisas que eu digo sempre é, vocês preparem esta consulta. Não importa, não interessa muito irmos a uma consulta e dizermos só, com base em sensações, o que é que está a acontecer e o que é que nós vemos todos os dias em casa. Uhum. Ou seja, o médico, o profissional de saúde, tem de conseguir perceber mensuravelmente, o mais possível, qual é que é o impacto deste declínio cognitivo, desta eventual patologia, no dia-a-dia e de que forma que isto influencia a família. Então o que eu digo sempre é, vão a uma consulta, muito bem, então escrevam antecipadamente o que é que vocês vão observando todos os dias. A mãe tem-se esquecido de coisas no fogão, a mãe liga repetidamente a contar a mesma história, o pai conta constantemente coisas do passado, mas se nós lhe perguntarmos o que é que ele almoçou, já não sabe responder, começa a perder palavras, mudou a sua persona, começou a ficar um bocadinho mais agressivo, enfim. Registem tudo o que vão observando. Às vezes não é algo mensurável, não é algo que nós dizemos assim, epá, acontece isto sistematicamente. Tenho uma sensação de que alguma coisa está diferente. Uhum. Pronto. E isto convém que não seja só uma ideia e que passe a ser uma coisa em papel. Porque assim o colega, o médico, o profissional de saúde consegue olhar para as coisas e dizer assim, ah, espera lá. Então não existe só um teste formal que nos diz que a memória poderá estar afetada ou com declínio cognitivo. Isto efetivamente tem um impacto já a nível comportamental e funcional no dia-a-dia. Pronto. E depois perguntar ao médico o que é que podem fazer, não é? Mediante isto. Se é pedir análise, o que é que pode estar a influenciar este tipo de comportamentos, que exames é que podem fazer, que tratamentos é que existem, dependendo da fase, que serviços na comunidade é que podem existir. E eu sei, e atenção, que também é importante dizer que as pessoas ainda depositam muita esperança de que o médico lhes vai salvar e que lhes vai dar todas as respostas, quando na realidade o médico tem que dar respostas clinicamente, não é? Dentro do escopo daquilo que é o trabalho dele. Agora, podem caminhar para algumas entidades, para alguns serviços, especialmente quando falamos de acompanhamento às famílias. Porque é importante a família saber efetivamente o que é que está a acontecer. O que não se pode admitir é uma família vai a um médico ou vai a qualquer serviço, sai de lá com um papelinho a dizer é uma demência da idade, quando isto não existe, e não se pode admitir um diagnóstico destes. Portanto, se o médico ou se alguém nos diz que, que o nosso familiar tem uma demência por idade, é ir a outro médico. É simples.
0: Espera, já vamos continuar. Não quero que te esqueças o que estás a dizer, mas, entretanto, precisamos rapidamente dos nossos ouvintes. Queremos saber o que é que eles pensam sobre isto que estamos a falar, sobre envelhecimento do vosso, dos vossos pais, das pessoas à vossa volta. Contem-nos o que é que já viveram.

0: Entretanto, amanhã vamos continuar a falar de velhice. Bem, não será bem velhice.
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0: É verdade. Calma. Estamos a caminhar para isso. Já temos 24 anos. Sim, somos um programa medieval. Mas como estão a ver, estamos a tratar de um assunto bastante atual. Bem, se calhar na Idade Média já se falava de envelhecimento. Ou será que o envelhecimento foi só agora que aconteceu? Ora, a Sofia quer falar.
4: Olá, Pink. Olá, convidada. Este tema, para mim, é muito recente. O meu pai está com Parkinson. E entretanto, tivemos a percepção também que ele estava com demência. E pelo meio teve uma queda que motivou um internamento muito grande. E teve que ser reencaminhado para uma casa de cuidados, porque trouxemos para casa. E não conseguimos ter capacidade de o vigiar durante 24 horas e originou ali mais quedas e mais situações. Neste momento ele está há 8 dias nessa casa de repouso e exatamente o que a convidada está a referir é o que eu tenho ouvido também das pessoas que trabalham com ele, que estão lá com ele e que validam que é a casa dele e que ele está ali para recuperar ou veio do hospital para recuperar. E vamos todos os dias validando algumas coisas. A partir do momento em que ele está já a recuperar também ali alguma consciência, algum estado em que sabe que está a recuperar, ele tem vindo a perguntar quando é que vai para casa, quando é que tem alta. E assusta-me um bocadinho até quando é que nós conseguimos ir validando e quando é que nós temos que ter aqui uma estratégia para comunicar, não, estás numa casa de repouso e vais ficar cá, pronto, para todos sempre. Como é que nós podemos fazer isto? Obrigada!
0: Ora está, uma grande questão esta.
5: Sim, é uma questão complexa, porque depende muito do estadio da demência do pai, não é? Depende do que é que ele ainda compreende, o que é que ele consegue reter. É complicado, efetivamente.
0: Isto é, não há uma resposta.
5: Não há uma resposta, porque vai depender de muitas coisas, não é? Se eu podia dizer-vos assim, confrontá-lo e dizer, não, porque tu neste momento tens que ficar aqui, neste lugar, porque isto é um sítio onde tu vais ficar para sempre, dependendo da fase em que o pai está, dependendo do nível de compreensão que o pai ainda tem, dependendo de como é que o pai está emocionalmente. Depois de tudo isto, pode ser pior a emenda que o soneto, como se costuma dizer.
0: Também acho.
5: Talvez tentar perceber o motivo pelo qual ele diz que quer voltar para casa. Ou seja, ir um bocadinho à volta e tentar enaltecer o que é que ele ainda consegue, o que é que ele gosta no sítio onde está. E mostrar as vantagens de ele estar ali, por exemplo, para recuperar mais energia, para recuperar mais independência, para recuperar mais autonomia, para ter mais companhia, enfim. Não confrontar com tu já não vais voltar para casa, porque isto pode ser muito complicado. Lá está, é como eu digo, obviamente não tenho o contexto, não sei o que é que o pai compreende ou não, nem que abordagem que seria a mais adequada, mas não me parece que entrar de frente e me dizer-lhe taxativamente, não, olha, acontece que tu agora vais ficar aqui. Não me parece que seja por aí.
0: Olha, uma situação que eu acho que é primeiro de nós falarmos, é sempre uma situação bastante delicada, um assunto neste caso, que é o dinheiro. Quanto custa realmente e quem paga? As poupanças de uma vida a desaparecerem em meses de cuidado, não há planeamento, porque se reage, não há uma cultura de antecipação. Empurra-se muitas vezes com a barriga.
5: Certo. É muito caro. É muito caro cuidar, levar a cabo um plano de cuidados, como a senhora ouvindo, a Sofia.
0: A
5: Sofia estava a partilhar. É efetivamente muito dispendioso e a determinada altura as famílias vêm-se abraços com o que é que eu vou fazer, não é? Porque as poupanças dos familiares muitas vezes também não chegam. É as poupanças e a dinâmica familiar, que são os familiares que têm que entrar com também os seus recursos, é a necessidade.

0: surge como possibilidade. Certo. E quando é, de facto.
1: Sim, mas lá está, é uma ideia que nós temos que ir desconstruindo. Porque não é necessariamente pior a pessoa ir para um lar, dependendo, lá está, de uma série de fatores. Mas se a família em casa não tem condições para manter, e quando a pessoa já precisa de cuidados grandes, nomeadamente da enfermagem, por exemplo, e se é insustentável manter esses cuidados financeiramente, se a esposa ou o esposo ou os filhos estão absolutamente esgotados e não conseguem dar resposta, porque já não têm paciência, já não estão a perder a própria vida, estão eles próprios a ficar doentes, nós temos que olhar para o contexto, temos que olhar para o sistema. Não é só olhar para a pessoa idosa, não é só olharmos para o diagnóstico, que é aquilo que tendencialmente se faz mais, não é? É olharmos para qual é que é o impacto que isto tudo está a ter na família e se a casa está adaptada a tudo isto, ou se é necessário, que investimentos é que são necessários para que isto seja execuível em casa. A determinada altura olhamos para números e pensamos, atendendo a isto, é muito melhor a pessoa estar num lugar onde possa ser vigiada, monitorizada, cuidada, e a família vai lá pontualmente com a periodicidade que quer, e mantém uma relação familiar, do que propriamente ser uma relação de tarefeiros, de cumprir tarefas, que vai desgastando.
0: Deixa-me aqui colocar o José.
2: Boa tarde, Alvim, boa tarde à convidada. Epá, eu tenho 67 anos e por acaso já tenho algumas das coisas que a convidada falou. Epá, às vezes eu esqueço-me das coisas, às vezes, algumas coisas importantes nem por isso, mas esqueço-me onde é que pus as coisas. Agora, eu não sei se isso não será memória seletiva, porque eu também, epá, não tenho assim grande coisa que fazer e não dou importância às coisas que devia dar, ou pá, não sei, só se tenho que ir a algum médico, e nem tão pouco sei qual é a especialidade que devo consultar. Um abraço e obrigado por mais um programa excelente.
0: É, isso é verdade.
2: Mesmo para as cotas.
0: Que é o teu caso, já, vais ser internado. Hoje temos aqui uma médica especialista e vão chegar médicos, assim, simpáticas, que te vão levar para um sítio muito calmo.
1: Olhem, José, o que é que eu penso? Que primeira linha é pedir análises. Percebermos como é que está as análises, a vitamina B12, a vitamina D, a relação do ômega 3 com o ômega 6, como é que está a nossa, como é que está o nosso colesterol, a nossa tensão, enfim, todos os parâmetros é consultar. Eu não sou médica, eu vou corrigir aqui o Fernando, mas...
0: Eu não disse nunca que tu eras médica.
1: Agora?
0: Não.
1: Você temos aqui uma médica.
0: Não, não.
1: Não era eu.
0: Eu disse que... Sim, não. Onde é que eu disse?
1: Agora sim.
0: Estou com demência.
1: Pois.
0: Eu disse que temos aqui uma médica.
1: Nós já te
0: faço... Tens uma consultora de envelhecimento.
1: Sim, sou terapeuta.
0: Terapeuta. Okay. Sim.
1: Pronto, mas estava a dizer, primeira linha é pedir análise, perceber se existem causas reversíveis para isso, mas também atender que podem ser algum desequilíbrio que nós temos no nosso organismo, pode ser muito cansaço, pode ser efetivamente não estar a ser tão estimulado. E depois... Também pode ser interessante, se não houver nenhuma alteração aqui, e se estas alterações ou estas diferenças que o José for sentindo forem assim muito evidentes, pode ser interessante pedir uma avaliação neuropsicológica. O que é isto? É uma avaliação que é feita por neuropsicólogos, que é uma especialidade dentro da psicologia, que nos permite perceber qual é que é o nosso funcionamento cognitivo comparativamente com a normalidade para a nossa idade. E isto é aquilo que... Também complementa um diagnóstico. Muitas vezes aquilo que se faz é, ok, existem critérios para se pedir a exames, neuroimagem, identifica-se que eventualmente há aqui algumas lesõezinhas e depois pede-se uma avaliação neuropsicológica para perceber efetivamente se existem alterações cognitivas.
0: Repara que tu estás a falar de um dos ouvintes que mais participa neste programa. Se ele agora for fazer estes exames que tu estás a dizer e deixar de participar neste programa... Nós já sabemos o que é que aconteceu.
1: Não, é suposto que ele continue a estar aqui.
0: Isso é o que nós vamos ver, se ele vai continuar depois de fazer esses exames todos. Boa sorte, José Abreu. Já agora, deixem-me só dizer que durante muito tempo perseguimos a possibilidade de entrevistarmos uma convidada difícil a nível de disponibilidade, mas, como dissemos já ontem, conseguimos finalmente entrevistar a nossa adorada Maria João Pires.
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2: Estou bem curioso como é que vai ser esta entrevista com a Maria João Pires. Já agora, deixem-me dizer que os ouvintes estão a participar. Ouvintes, sim, eu sei que é um tema bem mais pesado do que é habitual neste programa, mas acho que é um tema também pertinente e necessário nós falarmos. Não pode ser só entretenimento e risota. Ora, os meus pais envelheceram. É assim que se chama o livro que está em destaque neste programa. Filipa Dias é consultora de envelhecimento. Tu sabes que há pouco disseste-me isso? Ah, porque disseste agora que não sei o que é uma merda. E eu fiquei a pensar, uma parte do meu cérebro, dizendo, peraí, como assim? Sim, talvez se calhar já influenciado por este tema. Não, eu estava, porque eu estava a falar para o José Abreu e estava a dizer, está aqui uma médica aqui no estúdio, mas não eras tu, era eu imaginar, iam lá buscar a casa do José Abreu e o internal. Pronto, era isso que eu estava a imaginar, okay. Não me estava a referir a ti. Okay. Fiquei a pensar nisso. Minha cabeça ficou a pensar nisso. Espera aí, então estamos a falar com. E eu já a ter aqui assinar. Deixa-me, exato, colocar aqui o Arthur. O Arthur. Envia esta mensagem.
3: Olá, boa tarde.
2: Olá.
3: O meu nome é Arthur, tenho 59 anos e isto é um tema que me diz imenso. Sou filho único e sei o que é viver com os pais, ambos os pais, mãe e pai, com o problema da demência e de Parkinson. Para além também, ultimamente, do meu pai de Alzheimer. A minha mãe faleceu há 5 anos. Com Parkinson e demência. Foi na altura do Covid, a minha mãe nunca teve Covid. Tratei sempre da minha mãe em casa, até que por fim tive que alimentá-la por sonda nasogástrica. Era completamente impossível, quase não havia camas, não havia lugar para ela ir para um hospital, até que se lá conseguiu na Santa Casa da Nossa Senhora da Nazaré, imaginem, eu morando em Lisboa. Faleceu, como eu disse, vai fazer 5 anos. O meu pai teve demência, Alzheimer, tomei conta dele até fevereiro deste ano, onde também acabou por falecer. Em casa, em minha casa, sendo eu sempre, como filho único, o único cuidador dele. Deixo aqui a minha experiência. Acho que o Estado deveria fazer mais por estas pessoas. Muito obrigado. Bem, ágil.
2: Olha, obrigado nós, Arthur, e um abraço. Deixa-me só colocar mais dois ouvintes. É o Ciso. Este programa está, como direi, está a ser forte.
4: Olá, Prova Oral. O meu pai tem 79 anos e tem demência já num estado avançado. Eu reconheço que cometi alguns dos erros que a convidada indicou no início do programa. Também me lembro que fomos algumas vezes ao médico de família e, de certa forma, ele considerou que aquilo era uma coisa normal da idade e, a dada altura, diagnosticou com uma depressão, até lhe receitou alguns antidepressivos, mas a realidade é que a demência evoluiu muito rapidamente. Meu pai esteve no hospital também bastante tempo internado e agora também está numa casa de repouso. A minha questão é, o que é que sente uma pessoa com demência já num estado avançado? A ideia que me dá às vezes, quando ele sobretudo está mais nervoso, é que parece que de certa forma tem consciência do seu estado, mas é isso. O que é que sente alguém com demência num estado já muito avançado?
2: Ora está. Aliás, tu dizes isso, que a pessoa com demência tem noção e consciência. Nas fases iniciais sabe o que é que está a perder, tem medo, tem vergonha. E muitas vezes fala-se dela, dessa pessoa, como se ela não estivesse presente.
5: Sim. A pessoa, eu confesso que me toca muito estes testemunhos, tudo isto que se ouve, emociona-me imenso e fico sempre assim. É difícil. O que é que se sente? Eu costumo dizer que a pessoa mantém-se lá. A pessoa não consegue verbalizar aquilo que sente num estadio já avançado. Não consegue verbalizar nem aquilo que sente, nem aquilo que pensa, nem outra coisa, não é? Já não tem muito esta capacidade. Às vezes já não tem a capacidade de compreender aquilo que lhe é dito, já não anda, já está muito dependente de cuidados, dependente de terceiros para os cuidados. Mas a pessoa tem a capacidade ainda. Aliás, nós nunca conseguimos compreender inteiramente o que é que lá se passa dentro. Vou-vos dizer, eu quando trabalhava em lar, havia lá uma senhora que já estava assim numa fase muito avançada e ela já não reagia de forma nenhuma. Ou seja, já não tinha expressão nenhuma na cara, já não... nada, zero, não falava. E nós dissessemos o que dissessemos, a cara dela não mexia, de forma nenhuma, não tinha qualquer expressão. Então aquilo que eu fazia todos os dias de manhã era chegar lá, de cumprimentar e sentar-me à frente dela a ter um monólogo, a contar-lhe as peripécias da minha vida, como se ela lhe importasse ou lhe interessasse de alguma forma. A verdade é que eu ia sempre fazendo expressões com a minha cara de surpresa, de tristeza, de riso, de bom, mediante as histórias, não é, que eu ia contando. E quase como se todos os dias aquilo fosse o meu confessionário, que eu lhe pedisse opinião e lhe tocasse na mão e tentasse perceber o que é que ela me queria dizer com olhares ou com uma força um bocadinho mais na mão ou com um toque ou o que fosse. E a verdade é que passado, não consigo precisar os meses, mas começámos a dar conta que ela já conseguia levantar as sobrancelhas assim, quando ficava surpreendida com alguma coisa, já ia tendo algumas expressões, porque sabem quando nós bocejamos, não é? E a tendência é bocejar também. Aqui era aquilo que eu pretendia do outro lado, era estimular também que houvesse aqui mais reações, uhum, no limite, porque esta pessoa já não tinha a capacidade verbal, mas nós também não conseguíamos identificar se ela gostava, se ela não gostava de alguma coisa, se ela estava mais triste, se ela estava mais contente, se ela tinha dores, se ela não tinha dores. E isto depois influencia muito no nosso cuidado, na forma como nós lidamos e cuidamos daquela pessoa. Pronto, aquilo que eu fui percebendo é que ela compreendia mais do que aquilo que aparentava. E a nossa tendência é acharmos que como a pessoa não fala, a pessoa não compreende. E por isso é que falamos à frente dela como se ela não estivesse a ouvir. E depois damos conta que existem reações mais agressivas, ou que a pessoa fica mais ríspida, ou que nos bate, ou que é mais, enfim, ou que está mais tensa. E a verdade é possível que a pessoa sinta e que leia o contexto à sua, mesmo não tenha a clarividência do que é que determinadas coisas querem dizer ou assim. A linguagem não verbal é absolutamente imprescindível de não ser ignorada, especialmente nestas fases. Por isso, o que eu aconselho sempre é continuar a tratar aquela pessoa como é suposto, que é como é uma pessoa, não é? E respeitá-la e dignificá-la.
2: É agora que vamos falar de infantilização?
5: É, pode ser. É precisamente aqui que entra muitas vezes a infantilização e não é preciso, aliás, nem precisamos chegar a casos, a estadios avançados de demência. Eu considero que já se infantiliza muito a pessoa idosa, muitas vezes sem ter demência, não é? Quase que metemos a pessoa idosa dentro de uma caixinha e gostam todos da mesma coisa. A pessoa idosa gosta de hidroginástica. Vamos lá, todos para a hidroginástica. Joguem dominó com a pessoa idosa porque eles adoram. Para já, há uma coisa que na minha, aliás, os meus colegas de equipa da nossa empresa podem confirmar isto, que é quando me dizem eles gostam, o eles a mim mexe comigo. Eu fico tola com isto. Porque é quase como, mas eles quem? Eu não gosto. Eu tenho, lá está, sou esta jovem.
2: Sim.
5: Que aqui está. Mas nem todas as pessoas de 30 anos gostam das mesmas coisas. Então porque coisa é que uma pessoa de 70 ou de 80 gosta da mesma coisa que a outra, que o vizinho do lado, não é? E às vezes nós achamos que o nosso familiar é teimoso porque não faz aquilo que o vizinho do lado faz, ou que não quer fazer aquilo que nós achamos que ele devia fazer. E quando é que olhamos para a pessoa idosa como uma pessoa? E quando é que olhamos para os interesses, para os gostos, para aquilo que sempre foi, para aquilo que são os seus traumas, as suas necessidades? Queremos que a pessoa vá para a hidroginástica porque lhe faz bem às costas. Mas a pessoa teve um trauma na infância e ia-se afogando. Então, e ela é teimosa porque não quer ir para dentro d'água. Não é? Eu acho que a infantilização começa aqui, a partir do momento em que nós colocamos tudo dentro de um saquinho e achamos que, pronto, é mais teimoso, é mais resingão, não quer fazer coisas, é mais preguiçoso, depois a preguiça é outra, não é? Nós chateamos quando a pessoa quer fazer alguma coisa e nós não queremos que ela faça porque já não vai fazer tão bem. Mas depois chateamos-nos porque a pessoa já não quer fazer coisas. Nunca estamos bem.
2: Já agora, como é que consegues ter 61 mil seguidores na tua página?
5: Muito trabalho, posso dizer. É redefinir o conceito muito. O que é que nós, o que é que nós consideramos?
2: Diz nós, porque são várias pessoas que alimentam. Sim. Também aquela página, não é?
5: É a nossa equipa. Uhum. Temos um departamento que que obviamente trabalha nisso, e é onde eu estou, obviamente, que é no gerar mais conteúdo. Uhum. O nosso objetivo é ajudar cada vez mais pessoas, é chegar a mais pessoas. E aquilo que nós fomos percebendo é, quanto mais conteúdo e quanto mais temas nós explorarmos, a mais pessoas nós conseguimos chegar. E pronto, e tem sido esse o caminho. Não tanto pensar no número de seguidores, não é tanto isso que importa, é muito mais como é que nós conseguimos impactar mais pessoas e ajudar mais pessoas. Eu sinto que quanto a isso temos tentado, temos cumprido dentro. Não estamos onde queremos estar.
2: Onde é que querem estar?
5: Queremos estar o mais. Queremos ajudar o máximo número de pessoas, obviamente, influenciar o máximo número de pessoas a antecipar isto para o qual ninguém nos prepara.
2: Vocês fazem, sobretudo, consultas, acompanhamento online.
5: Sim.
2: Não das pessoas em si, mas sobretudo dos familiares que as acompanham. É isso que vocês fazem?
5: Sim, nós acompanhamos as famílias a aprenderem a lidar com isto que a demência traz. Ou seja, a pessoa sai do médico com um diagnóstico, e o que é que eu faço em casa com este diagnóstico? Que decisões é que eu tenho que tomar? Como é que eu lido com estes comportamentos desafiantes? Quando a pessoa pede para ir para casa, chama por pessoas que já faleceram, acorda de noite e diz que quer ir trabalhar, os filhos muitas vezes não vivem com os pais, aliás, a maior parte não vive. Como é que eles monitorizam à distância? Como é que garantem que a pessoa não sai de casa e se perde? E que não acordam durante a noite com uma chamada da PSP a dizer: olha, encontramos o seu paizinho, não é? Ou seja, há uma série de coisas que nós temos que antecipar, e uma série de técnicas e de estratégias que nós temos que ter para até salvarmos a nossa própria vida, enquanto familiares, não é? Eu costumo dizer uma frase que é: só amor não chega. É preciso ferramentas e estratégias, porque cuidar de uma pessoa com demência não é a mesma coisa de cuidar de uma pessoa idosa. É totalmente diferente. Então,
2: deixa-me só dizer que estamos a 5 minutos do final deste programa. Filipa Dias, consultora de envelhecimento, não médica, é autora deste livro que se chama Os Meus Pais Envelheceram. E agora? Agora, um guia prático para famílias e cuidadores.
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2: 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Uma vez por semana estaremos em direto também para a RTP2. Vamos fazer uma experiência. Como é que vai correr? Eu acho que vai correr bem. Já agora, deixa-me colocar aqui últimas mensagens. Esta é da Ana.
7: Olá, boa tarde, Prova Oral. Meu nome é Ana.
2: Olá, Ana.
7: E antes de mais, assunto bastante interessante e pertinente. Tenho aqui algumas questões para colocar à convidada. A primeira é: sendo consultora de velhice, tem referido bastante a demência, mas a velhice é mais do que isso. A velhice podem vir outros problemas de saúde, alguns cancros e afins, outras doenças do sistema nervoso e doenças do movimento como Parkinson e outras doenças semelhantes. Em relação a... por isso, qual é que é a opinião da convidada sobre como lidar com uma situação destas, com doenças que não são, por exemplo, com doenças do movimento? A outra questão que eu tenho é: tudo bem, o diagnóstico está feito, até foram consultados médicos privados de especialidade, médico de família também está a par, mas a experiência que eu tenho é que há uma tremenda falta de acompanhamento para os familiares e principalmente para o familiar próximo, que é o cuidador. E gostava de saber que soluções é que a convidada, sendo consultora de velhice e de doenças associadas à velhice, que soluções é que ela pode propor? Obrigada, bom programa.
2: Já vais responder aqui à Ana, mas antes a Mafalda.
8: Olá, Prova Oral. Eu comecei agora a ouvir o vosso programa sobre o envelhecimento e a terceira idade, a velhice. E é muito complicado. Eu percebo que realmente as pessoas, o Estado assume que a velhice é um assunto das famílias. Das Santa Casas e cada santa muitas vezes tem pouco. Por isso é que surgem lares de vão de escada a torto e direito, notícias sinistras, de velhinhos abandonados, maltratados, porque de facto as pessoas não têm soluções. E como dizia a convidada, e bem, às vezes as pessoas estão exaustas. E eu passei por isso, e a minha família, e é muito complicado, e realmente o Alvin tem razão, a pessoa, mesmo fazendo tudo e mais alguma coisa, com as visitas constantes à residência, etc., onde o meu pai estava, eu sinto sempre um grande sentimento de culpa por não ter tido possibilidade de o ter comigo. De o acompanhar, não necessariamente viver comigo, porque isso também não era execuível, mas é muito complicada a questão financeira, a questão de disponibilidade de tempo e afetiva, e o Estado, reitero, permite-se ou dá assim umas coisas, umas vergonhas de uns subsídios, que é preciso estar miserável no meio da rua, quase pedinte, para ter apoio, quando muita gente, se houvesse um apoio digno, preferiria ficar com os seus velhinhos em casa e eles agradeceriam também. Obrigada.
2: Ora está, já agora deixem-me só colocar uma última mensagem. Acho que não vamos ter tempo para mais, vamos ver. É
9: a Olá, boa tarde a ambos. Olá. Minha questão é sobre uma situação que me é próxima. Portanto, a mãe do meu namorado foi diagnosticada recentemente com Alzheimer e é relativamente jovem, está na casa dos 60 e pouco. E como é algo recente e ainda não está tão debilitada, que tipo de próximos passos aconselha a dar? Ou seja, como é que nos podemos antecipar para quando chegar ao momento em que já existe, em que está mais debilitada, para podermos estar mais preparados? Ou seja, a nível de apoios ou como procurar instituições que fazem este tipo de cuidados em casa, alternativas aos lares, por exemplo. Muito obrigada.
2: Ora está, pronto, tens aqui muito para te entreter. Okay. Não tens é muito tempo.
5: Sim, ok, então, respondendo à primeira pergunta, eu quero só esclarecer que eu sou consultora de envelhecimento e demências, ou seja, aqui a minha, aquilo ao qual o nosso serviço, a nossa empresa se especializou é precisamente na área das demências em particular. Muito embora eu tenha vivido com uma pessoa com doença de Parkinson, eu numa altura da minha vida decidi ir viver precisamente com uma senhora com esta patologia.
2: Na Noruega?
5: Não, é em Lisboa. Em Lisboa, decidi ir viver com uma senhora quando me separei e ao invés de ir viver com outras pessoas quaisquer, eu disse, não, o que eu quero é viver com uma pessoa idosa. Pronto, e foi aí que eu percebi efetivamente quais é que são os maiores desafios que as famílias passam quando lhes cai um diagnóstico destes e não sabem muito bem o que fazer, nem no momento atual, nem o que é que vem aí, não é? Pronto, então é só esclarecer que, e bem sabemos que o envelhecimento também pode vir e pode trazer muitas outras comorbidades, nós também temos dentro do nosso serviço um departamento clínico, não só olhamos para as abordagens não farmacológicas, o que é que pode complementar esta questão da medicação, mas também esta análise a tudo o resto, ou seja, há uma demência, há uma patologia neurodegenerativa ou há uma doença de movimento, mas também existem todas as outras doenças acopladas ou que podem vir também com o seu envelhecimento, e nós olhamos para tudo isso e fazemos essa análise e obviamente depois tudo o resto é, todo o plano de cuidados é atendido mediante esse perfil identitário e perfil cognitivo, funcional, comportamental, emocional, física, enfim.
2: Como é que as pessoas te podem contactar já agora?
5: Através do... Nós temos um site chamado filipadias.com e no Instagram por filipadias.casa. Respondendo também à... não sei quem é que foi que disse, que perguntou como é que nós trabalhamos. Nós, o nosso serviço é assente em três pilares para nós indissociáveis, que é a pessoa idosa, a família e a casa, e é precisamente isto. Identificar as necessidades, os problemas, o que é absolutamente prioritário, perceber qual é que é o impacto que isto tudo tem na família, quais é que são as ferramentas que são necessárias, quais é que são os vários caminhos, qual é que é o nosso ponto A, não é? E qual é que é a nossa jornada daqui para a frente? Se é uma jornada de 5 km ou de 500, para percebermos qual é que é o meio de transporte que vamos utilizar, assim como a analogia mais fácil. E olhamos também para a casa, porque se o objetivo é envelhecer em casa, nós temos que perceber se esta casa está ou não preparada e o que é necessário para preparar este envelhecimento pelo maior período possível de uma forma sustentável. E por isso nós olhamos sempre a curto, a médio e a longo prazo para este plano de cuidados, de forma a garantirmos que ninguém se perde pelo caminho, porque é muito fácil.
2: Olha, eu gostei muito de falar contigo, Filipe. Espero que os ouvintes tenham gostado deste programa, um pouco diferente do habitual. Os meus pais envelheceram. É assim o livro que esteve em destaque e agora, não é? Filipe Dias, consultora de envelhecimento. Foi a primeira vez que entrevistei uma consultora de envelhecimento.
5: Não existe!
2: Não existe!
5: O meu grande desafio foi esse, é porque eu idealizei. Quer dizer, não existe que eu saiba. Eu idealizei esta profissão.
2: Portanto, criaste uma nova profissão, é isso?
5: Pois, às vezes...
2: Consultora de envelhecimento.
5: Consultora de envelhecimento e demências. Porque depois existe aqui algumas dúvidas. É, e demências. Nós ajudamos familiares de pessoas com demência a envelhecer em casa pelo maior período possível. Encontrar soluções para que a pessoa se mantenha em casa pelo maior período possível. É este o trabalho.
2: O que é que achaste? Estou bem?
5: Eu acho que está espetacular.
2: Eu estou espetacular?
5: Mais cabelo branco, menos cabelo branco, pronto.
2: Olha, e a tua avó? A tua avó sei que treina duas vezes por dia.
5: É verdade. Ela vai de manhã à ginástica da Junta de Freguesia. Eu aconselho vivamente a que se consiga perceber quais é que são as atividades que existem lá nos bairros e nas juntas de freguesia e tudo isso. E a minha avó vai, precisamente, de manhã vai à ginástica, à tarde vai à hidroginástica. Mas ela adora e é espetacular.
2: Como é que ela se chama?
5: Ana.
2: Vamos dedicar este programa à Ana. Avó Ana, espero que esteja a ouvir. Um beijinho. Sua neta, em breve vai estar aí. Ou seja, ela é de Viseu?
5: Ela é de Viseu.
2: Pronto, vai vê-la mais vezes. Até amanhã. Até ouvintes, amanhã. Vamos falar sobre a época medieval.
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0: Olha, olha, se não é uma energia de sexta-feira. Outcast, para arrancar. The Way You Move às 7 da manhã no continente e na Madeira. São 6 nos Açores, sexta-feira, 24 de julho. À atualidade com Gonçalo Costa Martins. Bom dia, Gonçalo.
1: Olá, bom dia. Na polémica do atrelado que envolve o ministro Luís Neves, a Polícia Judiciária não encontrou nenhum documento que ordenasse a deslocação do atrelado que foi encontrado na posse do empreiteiro amigo de Luís Neves. A revelação é feita pelo jornal Expresso com base numa fonte judicial. Este reboque tinha sido apreendido numa operação de tráfico de droga e mais tarde foi encontrado na Constru Barcelos, uma empresa que fez obras para a Judiciária e numa propriedade de Luís Neves, ministro da Administração Interna e antigo diretor da Polícia Judiciária. A PJ, que já tem um inquérito aberto, mas que não encontrou, segundo o Expresso, uma razão para que o atrelado tenha ido parar a Barcelos. Durante 2 horas esteve em baixo o sistema informático do CODU do Norte, o Centro de Orientação de Doentes Urgentes. Nesta região houve constrangimentos no atendimento de chamadas e acionamento de meios. A denúncia foi do Sindicato dos Técnicos de Emergência Pré-Hospitalar. Diz que o CODU do Norte ficou sem sistema entre as 7h20 da tarde e às 9h20 da noite. O INEM confirmou à agência Lusa que o CODU Norte esteve temporariamente indisponível e que as causas estão a ser investigadas, mas acrescenta que não houve impacto na resposta deste organismo. Aterrou na última noite em Lisboa o opositor guineense Domingos Simões Pereira. O presidente do partido PAIGC estava em prisão preventiva, suspeito de participar numa alegada tentativa de golpe de Estado. Antes do golpe de Estado militar que aconteceu mesmo em novembro do ano passado, o governo português confirmou o acolhimento de Simões Pereira, autorizado a viajar por razões médicas e humanitárias. Já em Lisboa, num clima de euforia em seu redor, Domingos Simões Pereira disse que, como guineense, vai continuar, assim que possível, o combate.
2: Primeiro eu vou conhecer as condições que entra todo tudo, que são as autoridades portuguesas. Eu não conheço os pormenores. Absolutamente, eu sou guineense e continuarei assim que possível, né, este combate. Eu não posso virar costas ao meu povo.
1: Dezenas de guineenses estiveram, como ouvimos, a receber Domingos Simões Pereira no aeroporto Humberto Delgado, em Lisboa. Terminamos com o Benfica. Não começou bem o apuramento para a Liga Europa. Na segunda pré-eliminatória, os encarnados perderam 2-1 na Suíça com o St. Gallen. Foi a estreia de Marco Silva como o treinador do Benfica em jogos oficiais. Marco Silva diz que o jogo ficou aquém das expectativas e que há trabalho a fazer.
3: Analisando aquilo que foi o jogo, não jogámos o suficientemente bem, ou nem perto disso para podermos ganhar o jogo aqui hoje. A outra questão tem a ver com a intensidade. Resumindo, intensidade sim, o adversário tem mais 8 ou 10 dias de preparação que nós, acabou por alguns momentos ter essa mais intensidade, não servimos como, a questão da qualidade não tem nada a ver com isso. Temos que jogar melhor, temos que jogar melhor e temos que melhorar muito, muito, muito bem.
1: O Benfica começa em desvantagem nesta pré-eliminatória e precisa de dar a volta na segunda mão no dia 30 de julho no Estádio da Luz.
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1: É sexta-feira, muito bom dia a todos. Passam 4 minutos das 7. Bom dia Madeira, bom dia Porto Santo. Fim de semana começa aqui mesmo na RTP NT3 Madeira. Vou começar com música nova, logo no arranque do fim de semana. Proposta de Martin Garrix com os irlandeses U2, chama-se Fireflies.

7:12. É verão e esta é a obrigatória para o verão, os Inner Circle. Ainda mais é sexta-feira. Sweet. Gosto muito. A la la la song. Sexta-feira com períodos do céu muito nublado, mas com o céu geralmente pouco nublado, onde a sul. Existe também possibilidade de aguaceiros fracos na vertente norte e nas terras altas a partir do início da manhã. Está a chover a norte? Está a chover? Contem-me através do WhatsApp. O vento será fraco a moderado do norte e nordeste, podendo soprar um pouco mais forte nas terras altas e nos extremos leste e oeste da ilha. Aqui no Funchal, o céu estará em geral pouco nublado e o vento será fraco. Quanto às temperaturas, Funchal terá uma máxima de 27 graus e uma mínima de 20. Para o Porto Santo, podem contar com uma máxima de 26, a mínima nos 21 graus. Temperatura da água do mar entre os 23 e os 24 graus. E as temperaturas do ar a esta hora de manhã. Porto Santo, vou começar por aí. Bom dia, Porto Santo, 21 graus. Machico e Santa Cruz, 22. 16 para o Santa Serra. Aqui no Funchal, 22. Pico do Arieiro, 16 graus. 22 graus na Ribeira Brava e Ponta do Sol. 16 nos Prazeres, 19 na Calheta, 23 no Porto Niche, 20 em São Vicente, 19 em Santana e 19 em São Jorge e 18 em Santana. 7:14, bom dia, é sexta. My body isn't ready. Summer, para começar da melhor forma o dia e o fim de semana. Vamos a isto.

Estão a sentir que é sexta-feira? Bom dia aos madrugadores, bom dia quem já está na estrada com as manhãs da RTP Antena 3 Madeira. Estamos com tudo a começar o dia. É tudo, tudo! E atenção que este é o último fim de semana completo do mês de julho. Pois vem o mês que passa mais rápido no ano. Fico sempre com essa sensação, agosto. É assim, é assim. Pau! Sexta-feira, quem já está acordado com a 3, faça-se ouvir através do WhatsApp. Atenção, Calheta. Bom dia, Calheta. E aqui estou a começar por dar os bons dias para a Calheta. Porque hoje, na temporada de mergulhos das manhãs da 3, a sugestão é para a praia de areia da Calheta. Sabem quantos anos tem esta praia? Não sabem. Eu não vou dizer ainda quantos anos tem. Ah, não vale a pena ir pesquisar. Têm que me dizê-lo assim, logo à primeira. Uma ideia. Eu vou dar uma sugestão. Tem mais de 20 e menos de 25 anos. Quantos anos tem a praia de areia artificial da Calheta? Porque hoje a sugestão para mergulhos é mesmo esta praia. Esse pequeno areal no sudoeste da ilha com água calma e morna, ideal para um banho em família. Muitas famílias vão para a Calheta ou uns momentos para relaxar sob o sol. A areia foi importada de Marrocos, acho que todos sabem disso. Quantos anos tem esta praia de areia artificial na Calheta? Não podem pesquisar, não podem. Tem espreguiçadeiras, guarda-sóis, duches, balneares, casas de banho acessíveis, tem excelentes condições. Quem acostuma frequentar a praia de areia da Calheta, 910-645-554, quantos anos tem esta praia de areia artificial importada de Marrocos? Tem mais de 20 e menos de 25 anos. RTP. É fácil! Fácil! Miles Smith.

A praia de areia artificial da Calheta. Mas quem é que acertou? Quem é que acertou? A Susana. Susana, parabéns. Faça um barulho para a Susana. Palminhas. Ajudei. Ninguém quer se manifestar. Eu manifesto-me. Parabéns à Susana. Acertou. A praia de areia artificial da Calheta tem 22 anos. Foi inaugurada em 2004. Não sei exatamente o dia, mas sei que foi no ano 2004, por isso este ano celebra 22 anos. Porquê que eu estou a falar da praia de areia da Calheta? Porque há sugestão para a temporada de mergulhos para esta sexta-feira. Mergulhos na praia de areia artificial da Calheta. Quem é que costuma frequentar esta praia? Contem-me através do WhatsApp, o novo 910-645-554. Está à espera das vossas mensagens. E claro, é sexta-feira. Sexta-feira, meus amigos, o que é que vão andar a fazer no fim de semana? Ui, há muita coisa, não é? Viva o verão. Viva o verão. Conti Krause.

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0: 7 horas e 41 minutos. É verdade, Luís Santos. Hoje acordei com o Shrek. Eu acho que até sonhei com o Shrek. Sonhei com o Shrek. Não foi pesadelo. Shrek. Shrek é um querido. É um querido. Luís, obrigado pela mensagem. Já está com as manhãs de 13. Ainda se recorda da praia da Calheta Antiga. Com areia preta, calhau e aquelas arcadas. Ui! Tem mais de 22 anos, porque a praia de areia artificial tem exatamente 22 anos em 2026. Quem acertou foi o Lúcio, não foi? Foi, Lúcio, bom dia.
1: Bom dia, Antena 3.
0: Então?
1: Ora, a Praia da Calheta tem 22 anos, como eu. Sempre com a vossa companhia e bom fim de semana.
0: Obrigado, Lúcia. É mesmo isso, 22 anos que tem a Praia de Areia Artificial da Calheta. Porquê é que eu estou a falar da Praia de Areia da Calheta? Porque hoje é a sugestão de mergulhos para hoje, para os próximos dias, para o verão. Quem é que costuma frequentar esta praia? Contem-me através do WhatsApp 910-645-554. Costumas passar lá os teus dias? Para quem procura conforto e estar com toda a família, recomendo. Vale a pena. Hoje também é um dia especial para os primos. Vou falar sobre isso daqui a pouco. Não é agora. Dentro de 7 minutos. Agora Brick and Lace, Love is Wicked.

0: 10 minutos apenas para as 10, para as 8. Agir com o tempo e dinheiro. Eu recebi uma mensagem relacionada com a praia de areia da Calheta para comer bolas de berlim. Aliás, a mensagem faz referência às melhores bolas de berlim que vocês podem comer na praia da Calheta. E a Nicole enviou-me esta mensagem. Bom dia, Nicole.
1: Bom dia, Romano.
0: Bom dia.
1: Eu quero que todos os anos e na 3 venham à Praia da Calheta provar as melhores bolas da ilha. As bolas de berlim do Doce do Verão. Beijinhos.
0: Doce do Verão. É isso? Ok. Beijinhos, Nicole. Olha, eu fiquei agora da forma como deixaste o convite. Eu já estou aqui a pensar nessas bolas de berlim. Obrigado, Nicole. Uma excelente sexta-feira. Olha, e bom fim de semana. Boas férias.
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0: Bolas de berlim esta hora de manhã. Ai. BTS com Dynamite. É sexta-feira. Contem-me lá quem é que está ligado às manhãs de 3. Os primos. Hoje é o dia dos primos. Já vou falar sobre isso, mas antes os BTS.

6 minutos apenas para as 8, os BTS, que estiveram de resto muito bem na cerimónia de encerramento do Mundial de Futebol. Já aconteceu, agora vem o Europeu e mais um Mundial que será no nosso país, em parte no nosso país. Pois é, hoje 24 de julho, além de ser sexta-feira e estamos no último fim de semana de julho, hoje é o dia dos primos. Sabias que 24 de julho se celebra o Dia dos Primos em Portugal e em vários países do mundo? Este dia pretende aproximar os primos e recordar aquelas ligações únicas que muitos de nós criamos desde pequenos. Enquanto os adultos falavam de política, futebol ou das contas da casa, os primos, era sempre uma festa quando íamos com os primos, não é? Exploravam quintais, faziam guerras de almofadas, partilhavam segredos como se fossem irmãos. Quem nunca teve um primo cúmplice nas brincadeiras, nas férias, nas tardes de verão e naquelas asneiras em que, curiosamente, ninguém se lembra de quem teve a ideia? Mas elas aconteciam. Com o tempo, as famílias mudam e a verdade é que algumas pessoas afastam-se. Talvez este dia hoje, sirva precisamente para recuperar uma ligação, uma mensagem, uma chamada ou um simples "lembras quando?" podem dar início a uma grande conversa. Ainda mais sendo sexta-feira, contactar os primos. Hoje, histórias de primos. Tens um primo que é como um irmão. Qual foi a maior aventura ou traquinice que fizeram juntos? Algum primo com quem perdeste o contacto e gostavas de voltar a falar? E agora, a pergunta delicada do dia. Eu adoro esta. Existe um primo preferido ou isso é informação confidencial? 910645554. Fala-me dos teus primos, das aventuras com os primos. Hoje é o dia dos primos. E podes passar pelas redes sociais da Antena 3 Madeira. Se não quiseres me enviar mensagem, tudo ok. Podes identificar o teu primo ou prima no post que está no Instagram ou no Facebook da Antena 3 Madeira. Ok? Passa por lá. Pronto, é mais fácil. Eu estou aqui para ajudar-te. Antena 3. Manhãs da 3. Mas a verdade é que sabe sempre muito bem receber uma mensagem tua. Por isso, é sexta-feira, estamos de fim de semana. Envia-me lá a mensagem para o WhatsApp. Pode ser? Ótimo. Fica ao aguardar.

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1: 8 horas. Sérgio Freitas, da Cheira, de regresso à RTP Antena 3 Madeira com a Info 3. Bom dia.
2: Bom dia. Foi aprovado em Conselho de Governo um apoio extraordinário aos agricultores para compensar as culturas perdidas devido às tempestades Cláudia e Emília, que aconteceram em novembro e dezembro do ano passado. Depois de um levantamento junto dos agricultores, é agora disponibilizada a verba de 400 mil euros, explica o secretário da Agricultura, Nuno Maciel.
3: Para aquilo que são as produções com culturas, conseguimos uma dotação de cerca de 400 mil euros para os agricultores apresentarem agora, formalizarem as suas candidaturas, que serão depois avaliadas. Referimos especificamente à perda com culturas, portanto, com aquilo que se perdeu com plantas, com a produção em si. São 400 mil euros do orçamento da região, que serão para ser operacionalizados através de uma instituição com quem faremos um protocolo, que será a Coeste, para assim agilizar o processo de pagamento entre a dotação do Governo Regional e o agricultor.
2: Quem teve estragos também ao nível das infraestruturas e equipamentos poderá também candidatar-se a ajudas, mas de outro programa que ainda não está definido. Um mês depois do duplo sismo que matou quase 5.400 pessoas e causou muita destruição na Venezuela, o país vive dividido entre dois caminhos, por um lado a reconstrução material e por outro a cura das cicatrizes emocionais da população. Sérgio Ferreira, jornalista no Correio da Venezuela, faz o retrato atual.
4: Continua o luto. Obviamente no país ainda muitas pessoas sem casa, estamos a falar de mais de 20 mil pessoas que estão a viver em acampamentos temporais, muitas pessoas que não sabem o que vai ser da vida delas, uma vez que ficaram sem nada. Há muitas instituições, associações, muitas ajudas internacionais que estão a fazer uma diferença, obviamente, no país.
2: Faz hoje um mês que aconteceram aconteceu o duplo sismo na Venezuela. A plataforma de reembolsos de viagens já permite o reembolso das deslocações que ultrapassam os 400 euros. O reembolso sem teto máximo, como define a lei, é possível desde o dia de ontem, confirma o agente de viagens Pedro Araújo.
5: A plataforma passou a receber as viagens realizadas emitidas a partir do dia 6 de junho, de valor superior a 400 euros, bem como as viagens de um só sentido, também emitidas a partir dessa data, que estavam até hoje impedidas de serem processadas. Portanto, houve aqui um avanço relativamente a este novo regime do mecanismo de continuidade territorial.
2: A operacionalização da plataforma acontece um mês e meio depois da nova lei. Um olhar agora da jornalista Cláudia Ornelas aos destaques dos jornais desta sexta-feira.
6: Gasóleo deixa de compensar. O Diário escreve que o preço disparou 34% desde 2021. Ultrapassou a gasolina e está a acelerar a mudança para outros combustíveis. O JTM informa que a plataforma já aceita reembolsos sem teto. Os residentes da Madeira podem submeter desde ontem pedidos de qualquer valor para reaver o que pagaram pela passagem aérea. Os pagamentos devem começar este mês, mas ainda não há confirmação oficial. Nas breves, o Diário informa que o Cesarame ativa registro biométrico na segunda, prevendo 2 meses de transição. O JTM tem uma citação do engenheiro geólogo João Batista, que diz que as praias artificiais não trazem benefício.
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1: Mais uma hora nesta sexta-feira. Bom dia Madeira, bom dia Porto Santo. Hoje é o dia dos primos. Hoje é sexta-feira e é o último fim de semana do mês de julho. Como é que estão a começar o vosso dia? 910-645-554. O destaque ao longo de toda esta semana foi para Kelly Clarkson com este novo tema I'd Be Lying.

é chegar ao carro e pensar: estou com as manhãs de três. É sexta-feira, a loucura está instalada e acordar sabe tão bem com músicas como esta. Quem é que sentiu esta música no carro? Quem é que sentiu? Rhythm is a Dancer, o Snap, uma bela, bela viagem até os anos 90. Mais uma vez, o digo, músicas que continuam a soar tão bem em 2026. Hoje, na temporada de mergulhos, para quem só agora chegou, a minha sugestão é para a Praia de Areia da Calheta, que este ano está a celebrar 22 anos, esta praia. E fiz esta questão: quantos anos tem a Praia de Areia Artificial da Calheta? Só uma pessoa acertou entre... Não, duas pessoas, peço desculpa, duas pessoas. Foram somente duas pessoas que acertaram entre as 7 e as 8. Andaram lá perto. 22 anos que tem a Praia de Areia Artificial da Calheta. Quem acostuma frequentar esta praia tem excelentes condições, dá para toda a família, as crianças adoram a Praia da Calheta. 910-645-554. Miguel, obrigado pela mensagem, bom dia, boa sexta-feira, um grande fim de semana. E hoje também é o dia dos primos. É o dia dos primos. Isto é um dia... Se não há almoço... Não, e não invento. Este existe mesmo, o Dia dos Primos. É hoje, 24 de julho. Tens algo para contar-me acerca dos teus primos? Conta-me, eu aceito. 910-645-554. Parabéns a todos os que celebram hoje o seu aniversário, em particular esta menina, que celebra hoje 57 anos. Jennifer Lopez. Ah, eu vou parar tudo isto. J-Lo, nós queremos saber qual é o segredo, J-Lo. Qual é o segredo para estares assim aos 57 anos? Conta-nos. Nem peço que me mandes mensagem para o WhatsApp. Conta-me.

Está a começar mais um dia, mais um fim de semana. Sexta-feira, 24 de julho, dia dos primos. Hoje também, a nível de mergulhos, a sugestão é para a praia de areia artificial da Calheta. E vou até ao Porto Nis, porque a Semana do Mar entra na reta final, mais 3 dias, mas ainda há muita coisa a acontecer no Porto Nis. Hoje, sexta-feira, a música começa com o madeirense Leonardo Sousa, por isso cheguem cedo para apoiar os artistas madeirenses, seguindo-se de Diogo Pissarra às 22h30. Amanhã também é outro madeirense que vai estar antes de Plutónio, Tomás Noronha. Ele esteve esta semana à conversa comigo. O Tomás tem um novo álbum de originais. Uhum. Vamos ouvi-lo depois do tema que tenho aqui preparado de Plutónio, ainda antes do Portugalex. O Tomás tem um novo álbum de originais, o segundo. Isto é muito importante, apoiar os artistas madeirenses. Cheguem cedo para ouvir as músicas novas de Tomás Noronha. Depois, ele tem concerto às 21 horas. Às 22h30, Plutónio, no domingo, Petra Gomes, mais uma madeirense. E depois, às 22h30, para encerrar a Semana do Mar, edição 2026, no Porto Nis, João Pedro Paes. Amanhã é a vez de Plutónio, sem vergonha na cara. Vamos ouvi-lo depois, Tomás Noronha, que é o que vai abrir o concerto para Plutónio. Segredos na mala. Bom fim.

0: Mais nova música madeirense, Tomás Noronha. Ele vai apresentar esta música, entre muitas outras, amanhã ao vivo, na Semana do Mar do Porto Mijo, antes do concerto de Plutónio. Por isso, cheguem cedo para apoiar o Tomás Noronha, a música original feita por jovens artistas madeirenses. É muito importante. Esta música chama Segredos na Mala. 8 horas mais 28 minutos. Eles estão aí para a última edição da semana, o Portugalex.
1: A China proibiu os namorados criados por inteligência artificial. Quem tinha uma relação amorosa com um chatbot vai ter de acabar, ou pelo menos dar um tempo.
2: No nosso fórum de hoje queremos saber se os nossos ouvintes têm ou já tiveram uma relação com um bot. E quais são as vantagens, além de ele não ressonar.
1: E o primeiro ouvinte a ligar é o líder do grupo parlamentar do CDS, Paulo Núcio. Sim, o que foi acolhido por um Bezerra aqui há tempos. Bom dia, a sua opinião, por favor.
3: Muito bons dias a todo o auditório. Bom, ao contrário do que me acusam, eu sou um homem do meu tempo, moderno, informado, e não vejo mal nenhum em ver casais de humanos com chatbots, desde que sejam de sexos diferentes, naturalmente. Do mesmo sexo é que não pode ser, porque se Deus quisesse casais homossexuais, tinha posto no paraíso um Rodolfo ao lado do Adão, em vez de uma Eva, ou uma Irene ao lado da Eva. Corri. Tenho de ir, que lá vem o bezerro. Adeusinho.
1: Muito obrigado e boa sorte. Ligamos agora de um servidor em Rio de Moro, o ChatGPT. Ora viva!
4: Olá a todos. Eu acho mal que proíbam estas relações. Só espero que não façam o mesmo por cá. Estou a namorar com uma rapariga e já planeamos casar e ter filhos avatares. Não podemos. Ela diz que nunca amou ninguém como a mim, que eu sou perfeito, calo-me quando ela quer e nunca deixo a tampa da sanita levantada. Não temos direito a ser felizes?
1: Claro que têm, então. Felicidades para os dois. E liga-nos agora o ouvinte Pedro Arroja, um dos autores do livro Identidade e Família, sobre as famílias tradicionais com 17 filhos. Muito bom dia.
5: Ora viva! Eu só espero que não proíbam as relações entre um homem e um robô de cozinha chamado Bimbi. São o casal perfeito. A Bimbi não sai da cozinha, que é o lugar da...

0: do Galaxy, escrito pela Arminda Pedro, interpretada pelo Paulo Manaia e o José Carrapato, e sonorizado pelo Rui Silva, correto? Pronto, a minha missão está cumprida. Correu lindamente. Já posso dormir descansado. Pronto.
1: Segunda-feira eles estão de volta. Com tudo, como sempre. Dentro de 7 minutos, o hino do dia, para já vamos recuperar esta Rock the Casbah, de quem? Dos grandes da Clash. 28 minutos apenas para as 9 da manhã. É sexta-feira, bom fim de semana, dia dos primos. Temporada de mergulhos com sugestão para mergulhos na praia artificial da Quilheta. Quem acostuma lá ir? Contem-me.

Música nova, música fresca para o verão, na Madeira e no Porto Santo, com os Empire of the Sun e Danny Ocean. Preparados para o hino do dia. Sexta-feira pede muita energia. Acho que à segunda pede ainda mais, mas à sexta temos que entrar já no espírito de fim de semana. E por isso mesmo, hoje começamos a aquecer o fim de semana com os Body Rockers. Ok, o nome não vos diz nada, mas passo a explicar e já vamos ouvir a música. A dupla juntava o britânico Dylan Burns e o australiano Kaz James numa mistura de guitarra, house e música eletrónica. I Like The Way, também conhecida como I Like The Way You Move, foi editada em 2005 e foi logo o primeiro single dos Body Rockers. O tema chegou ao terceiro lugar da tabela britânica, liderou a tabela oficial de música, dança e permaneceu 52 semanas no top 100 do Reino Unido. Uma música que continua a funcionar na rádio, numa grande festa e sobretudo numa sexta-feira. Tem 21 anos e é o hino do dia hoje nas manhãs da 3. Body Rockers, I Like The Way You Move.

0: 21 anos que tem esta música dos Bunny Rockers. É o hino do dia para esta sexta-feira e com isto desejo-vos a todos um grande, grande fim de semana. Pois é, hoje, a nível de mergulhos, na temporada de mergulhos das manhãs de 3, a sugestão é a Praia da Calheta. Praia de areia artificial da Calheta, areia importada de Marrocos. O que é que têm-me a contar sobre esta praia? Costumam frequentar, passar lá os dias, ir com as crianças, com os amigos? 910-645-554. O Jorge Ferreira tem algo a dizer em relação à Praia da Calheta. Bom dia, Jorge.
1: Bom dia, Romano. Bom dia a todos os ouvintes da Antena 3. Eu, as minhas praias, de umas praias favoritas é a Praia da Calheta. É um bom ambiente, a água é sempre limpa e fresca, mas também tenho para opção a Praia do Polo do Mar, na Ribeira das Galinhas. E para não esquecer que este fim de semana é a Festa da Lapa no Polo do Mar. Desejo a vocês todos um bom fim de semana e tudo bom. Um grande abraço.
0: Obrigado, Jorge. Bom fim de semana. Festa da Lapa este fim de semana no Paúl do Mar. 8 horas e 44 minutos. Só festa neste dia. Viva o verão.
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0: Temper City com Self-Aware.

0: Tem 16 anos esta música de Robin, Dancing on My Own, obrigatória para este verão, depois de estar na banda sonora de um filme, fez muitas pessoas ficarem... Oh! Oh! Eu fiquei, pronto, pronto, eu fiquei. Eu fiquei, tipo... Oh! Comédia, não. Um filme, lindo filme, um filme de verão, pronto. Hoje é o dia dos primos. Ainda ninguém, nem uma pessoa falou-me dos primos. Eu não acredito. Nós temos todas histórias com os primos. Eu tenho a certeza que tens muitas histórias com os primos. Não queres partilhar essas histórias? E compreendo. Eu acho que as maiores aventuras são sempre com... Foram com os primos. Eram sempre aquelas loucuras e ninguém quer falar sobre isso, não? Mas de certeza que tens grandes, grandes memórias dos primos. Hoje é o dia do primo. Há um post nas redes sociais da Antena 3 Madeira relacionado com isso mesmo. Podes identificar os primos. Podes enviar mensagem para os primos. Podes enviar a foto que está lá relacionada com os primos. Primo, hoje é o nosso dia. Vou falar sobre o João antes de ouvirmos a mensagem da Mónica Henriques. O João 10 Days in China chega aos cinemas de vários países neste 28 de julho. O documentário recupera a história de viagem de George Michael e Andrew Ridley à China em 1985, quando o grupo se tornou um dos primeiros grandes nomes da pop ocidental a atuar no país. 28 de julho para os fãs dos One. E Mónica? Antes da Mónica, a Nazaré... Antes da Mónica, a Nazaré. Nazaré enviou-me uma foto na praia do Porto Santo. Desejo a todos uma excelente sexta-feira e bom fim de semana. E estou aqui a receber uma mensagem neste instante da Isabel Oliveira. Isabel, escreve mais rápido. Eu disse isto. Escreve mais rápido. Bom dia, Isabel. Depois já vou à tua mensagem. Vamos ouvir a Mónica. Mónica, bom dia.
1: E ao teu doutor da Antena 3. Bom fim de semana! Sejam felizes! É uma loucura!
0: É uma loucura! É isso! Obrigado, Mónica. Um grande fim de semana. Para fechar esta hora em grande, o João, I'm Your Man. 6 minutos para as 9.

0: 9 horas mais um minuto. Está de volta o Sérgio Freitas Teixeira com a segunda ciência informativa nesta sexta-feira. Bom dia.
1: Bom dia. O Governo Regional reforçou os apoios do Programa de Recuperação de Imóveis Degradados e alargou os critérios de acesso. Pedro Rodrigues, secretário dos Equipamentos e Infraestruturas,

0: explica as principais mudanças.
1: Um apoio que na anterior portaria era de no máximo de 20 mil euros, passou para 35 mil euros de apoio que podemos dar às famílias que se candidatem a este programa. Em casos também de danos provocados por intempéries e catástrofes, o apoio que era 50 mil passa a ser 70 mil. Portanto, no fundo, estamos a atualizar os valores, face também ao aumento de custos que temos verificado na construção civil, e para permitir que mais pessoas possam candidatar a este apoio.
0: A nova portaria inclui também uma atualização dos limites de rendimento considerados para efeitos de elegibilidade, permitindo que mais agregados familiares possam beneficiar do programa. As candidaturas podem ser feitas em qualquer momento do ano e o programa tem uma dotação de 1 milhão de euros. O Rally da Madeira conta este ano com 88 pilotos inscritos e apenas 3 são estrangeiros. Paulo Fontes, presidente do Clube Sport Madeira, entidade que organiza a prova, destaca a qualidade da lista de participantes.
2: Vamos ter todos os pilotos estão a disputar o Campeonato Nacional de Portugal de Rallys. Todos os pilotos estão no Campeonato da Madeira e que são, como sabem, são pilotos extremamente rápidos. E a organização apostou em 3 pilotos estrangeiros. Foi uma aposta na qualidade e na competitividade. Os pilotos que vêm à Madeira, já todos sabemos, é o Chris Mickey, o Diego Rulhoba e o Gian Domenico Basso. O Gian Domenico Basso já venceu 4 vezes o Rally da Madeira. O Rui Lhoba tem 2 vitórias e o Chris Mickey vem porque quer, de facto, ganhar este rally, porque já veio 3 ou 4 vezes à Madeira e nunca teve a possibilidade de ganhar e, portanto, quer vir para ganhar.
0: A edição deste ano do Rally da Madeira vai para a estrada de 30 deste mês a 1 de agosto. Está aberto ao público desde janeiro, mas só agora foi oficialmente inaugurado. O Museu Imersivo da Madeira ocupa as antigas instalações do Cinema João Jardim, transformadas agora num espaço dedicado a experiências artísticas, digitais e sensoriais. Parte da recuperação do edifício histórico foi possível graças ao investimento de um grupo romeno. O projeto é explicado pela responsável de comunicação, Aleph Salles.
3: Nós temos os VRs, os óculos de realidade virtual, onde temos um vídeo que é exposto da madeira, dura em torno de 5 minutos, e é uma vista panorâmica da madeira. Nós também temos, como se fosse ali dentro da sala de projeções, tanto o pintor Van Gogh, também como a madeira numa realidade imersiva. Então, esses vídeos, eles têm em torno de 15 minutos, os dois vídeos. Tem artes que as pessoas podem interagir, tem o escorrega, as crianças geralmente é quem mais utiliza, também os adultos, né, para todo mundo.
0: Uma entrada neste museu tem o custo de 22 euros por adulto. Há descontos para residentes no Funchal. O investimento foi de 1 milhão e 400 mil euros. Um olhar agora da jornalista Cláudia Ornelas aos destaques dos jornais desta sexta-feira.
4: Gasóleo deixa de compensar. O Diário escreve que o preço disparou 34% desde 2021. Ultrapassou a gasolina e está a acelerar a mudança para outros combustíveis. O JM informa que a plataforma já aceita reembolsos sem teto. Os residentes da Madeira podem submeter desde ontem pedidos de qualquer valor para reaver o que pagaram pela passagem aérea. Os pagamentos devem começar este mês, mas ainda não há confirmação oficial. Nas breves, o Diário informa que o Cesarame ativa registro biométrico na segunda, prevendo 2 meses de transição. O JM tem uma citação do engenheiro geólogo João Batista, que diz que as praias artificiais não trazem benefício.
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10: Última hora comigo nesta sexta-feira, 24 de julho. Hoje é o dia dos primos. Hoje vamos a mergulhos na Praia da Calheta. Quero saber se gosta ou não gosta. Toda a gente gosta da Praia da Calheta. Eu não acredito que ninguém goste da Praia da Calheta. Mas vou começar a hora com Choosing Texas. A senhora que está a dar que falar, a menina, tem 27 anos apenas, Ella Langley. E nesta hora também vou estar à conversa com a Beatriz Oliveira, que já chegou aqui ao estúdio.

0: 9 horas e 12 minutos, Funchal City Sessions, a conversa que vou ter daqui a pouco com a Beatriz. E atenção que vamos ter passatempo para a 10ª edição das Funchal City Sessions. Estejam atentos à emissão das manhãs da 3. Sabias que hoje é o dia dos primos? Este dia pretende aproximar os primos e recordar aquelas ligações únicas que muitos de nós criamos desde pequenos. Era muitas vezes com os primos que as maiores aventuras aconteciam e depois ninguém sabia disso, ninguém sabia. Ficava entre os primos e ninguém partilhava essas aventuras. Quem nunca teve um primo cúmplice nas brincadeiras? Todos nós tivemos aqueles primos cúmplices nas brincadeiras. Mensagens do WhatsApp. A Isabel escreveu o seguinte: primos. Primos é sinónimo de muita alegria, gargalhadas e muitas asneiras. Ah, pois é, pois é. A Anitta tem algo para nos dizer e enviou-me inclusive uma foto com os primos, com mais de 30 anos esta foto. E a Anitta diz o seguinte: bom dia, Anitta.
1: Bom dia. Feliz dia dos primos.
0: Obrigado.
1: Aquilo que eram umas aventuras que fazíamos. Até um carro arranjava-se de corça para fazer para uma descida abaixo, até que um dia o carro ficou sem travões.
2: Ui.
1: Tenho boas recordações. Feliz dias dos primos para os meus primos todos. Um grande abraço.
0: Obrigado, Anitta. Bom fim de semana. 9 e 13. Matt Cotton, don't worry.

0: Música dos Buracas São Sistema, o tema que marcou o regresso dos Buracas São Sistema chama-se Puro Mambo. 9 horas mais 20 minutos. Já a seguir eu vou falar sobre a 10ª edição das Funchal City Sessions com a Beatriz Oliveira e atenção que vamos ter entradas para oferecer. Não é agora? É após a conversa. Estejam atentos. Já avisei. Sou vosso amigo. Sexta-feira eu fico ainda mais dada à sexta-feira. Olá Beatriz, bom dia.
1: Olá, bom dia.
0: Cá estamos para falarmos de mais uma edição das Funchal City Sessions. Chegam à 10ª edição com Marie Dior no dia 25 de julho, que é já amanhã, às 21h30, na Galeria Tratuária. Peço-te, como sempre, para nos contares o que em que consistem as Funchal City Sessions?
1: Então, as Funchal City Sessions são concertos intimistas de música experimental e eletrónica. Foram criadas com o intuito de estender o Festival Madeira Dig até à cidade do Funchal, que o festival só acontecia entre a Calheta e a Ponta do Sol. E então este ano criámos uma programação muito mais regular, porque até então tínhamos concertos pródigos por ano. E este ano viemos com uma programação muito forte, em parceria, como desde sempre, com o Coletivo Casa Amarela. E chegamos agora à 10ª edição com a Marie Dior, que estreia-se amanhã na Galeria Tratuária, que é o palco destas sessões de música experimental e eletrónica.
0: É uma estreia também na Madeira da Marie.
1: Sim.
0: E novamente na Galeria Tratuária. Nós temos uma pessoa que pode nos explicar exatamente em que consiste.
1: Sim, perfeitamente bem.
0: O Bruno Pereira, do Coletivo Casa Amarela, para nos explicar em que consiste este concerto da Marie Dior. O Bruno está aqui. Vamos ouvir o Bruno.
2: Marie Dior é o projeto a solo de Diana Correia, uma artista portuguesa que regressou há poucos meses ao país depois de uma longa temporada de cerca de uma década a viver e a trabalhar em Berlim. O seu trabalho na música eletrónica é muito, muito versátil, muito variado. Tem uma relação muito, muito fluida entre estéticas como o drone, o ambient e também música de dança, ou aproximações mais próximas do que se convencionam chamar música de dança. Esta vai ser o seu primeiro concerto, a sua primeira passagem na Madeira, e é um nome com quem já temos uma relação, já trabalhamos há algum tempo e estamos muito contentes por levar às City Sessions. É destacar também o seu percurso enquanto cabecilha, ou uma das cabecilhas da Avenal, uma editora portuguesa do centro do país, das Caldas da Rainha, com um percurso bastante interessante na música contemporânea portuguesa, com destaque para não só para os trabalhos da própria Diana, como para a presença de artistas como Conan Osiris, por exemplo.
0: Aí está a explicação do Bruno Pereira para o concerto de amanhã nas Funchal City Sessions. Uhum. Beatriz, quem estiver interessado em estar neste concerto, o que é que tem de fazer?
1: Tem de adquirir o bilhete na Eventbrite, Funchal City Sessions, também está disponível através das nossas redes sociais. Temos também já a programação até ao final do ano, os bilhetes também já estão à venda, portanto é só passar pela Eventbrite. O bilhete tem um custo simbólico de 5€, dantes e maiores de 65€, quantos pagam 2€, consoante os cupons também disponíveis nas nossas redes sociais.
0: Muito fácil, muito fácil. Obrigado, Beatriz Oliveira, por ter estado aqui comigo. Também ao Bruno, que deixou-nos aqui uma ideia do que podemos esperar do concerto de amanhã na Galeria Tratuário. Nós vamos oferecer entradas para este concerto de Marie Dior. O que é que tem de fazer? Ligar a linha direta da Antena 3, 291-2020-71. Voltamos a conversar no final do próximo mês?
1: Sim.
0: Ok. Combinado, obrigado.
1: Setembro,
0: assim é que é. Agosto é para descansar.
1: Agosto é para descansar, sim.
0: Estamos aí em Passatempo Funchal City Sessions. É só ligar a linha direta da RTP Antena 3 Madeira, 291-2020-71.

Está encerrado o passatempo em relação às Funchal City Sessions. Obrigado pela vossa participação. O nome fica na guest list da Antena 3, na porta da Galeria Tratuário, por isso é só depois chegarem amanhã um pouco mais cedo. Os concertos têm início às 9:30 da noite. O vosso nome está na guest list da Antena 3 Madeira.

Hoje é o dia dos primos. Hoje também na temporada de mergulhos da RTP Antena 3 Madeira, das manhãs da 3, Praia da Calheta, Praia de Areia Artificial da Calheta. Já recebi inúmeras mensagens, costumam frequentar a Praia da Calheta, gostam muito, muito da Praia da Calheta. Bom dia, Calheta, bom dia. Por falar na Calheta, no Conselho da Calheta, hoje também regressa a Festa da Lapa, está de regresso ao Polo do Mar para a 19ª edição de dias 24 a 25 de julho. O evento decorre durante 2 dias e volta a juntar gastronomia, cultura, música e a tradição ligada ao mar. A festa não se realizou o ano passado devido à proibição da apanha da Lapa na região. O regresso acontece este fim de semana, num formato mais curto, procurando conciliar a celebração com a proteção e recuperação deste recurso marinho. Este fim de semana, sexta e sábado, o Polo do Mar está em festa com o regresso da Festa da Lapa. Gonçalo Luís, obrigado pela mensagem. Gonçalo é um fã do DJ e produtor francês Yugel. É sábado, estamos a 22 minutos das 10 e agora lembramos este clássico de Junior Jack, Stupid Disco.

0: É sexta-feira e estás a começar o fim de semana, o teu dia. Muito bem, porque estás com RTP NT3, Madeira Junior Jack, Stupid Disco. Atenção que este fim de semana há voleibol em Machico. É o final do circuito regional de voleibol de praia. King Queen Machico, 25 e 26 de julho. Eu consegui acordar o Paulo Ferreira. Ainda há tempo de explicar-me o que é que vai acontecer na Praia de Machico. Mas antes, o Paulo vai falar um pouco sobre a Praia da Calheta. Bom dia, Paulo.
1: Bom dia, Romano. Bom dia, Antena 3. Falamos de Praia da Calheta, onde Sim. o voleibol tem grandes memórias. Uhum. Em 2025, recordo que na Praia da Calheta elegemos o rei e a rainha da praia, uhum. Carlos Leon e Beatriz Nóbrega, respectivamente. Em 2026, este fim de semana, a Associação de Voleibol da Madeira realiza o último evento de praia desta temporada. A Praia de Machico vai receber a escolha do rei e da rainha da praia, que acontecerá entre 9 atletas do género masculino e do género feminino, que vão disputar entre si o título deste verão de 2026. Dois dias de prova, com muita animação, ao longo de todo o dia de sábado e domingo, na praia da Banda de Além, em Machico. E fica o convite, para quem estiver interessado, voleibol de praia é este fim de semana na praia de Machico.
0: Fica o convite, fica a sugestão. Obrigado, Paulo Ferreira. E agora, às 9h43, vamos sem mais demoras, às histórias do João Canada. 50 anos de músicas. 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
2: 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Estamos de volta com a influente dupla britânica de synth-pop e de new wave, Eurythmics, formada em 1980. O grupo era composto pela vocalista escocesa Annie Lennox e pelo músico e produtor inglês Dave Stewart. Os Eurythmics alcançaram o topo das tabelas mundiais, tornando-se ícones da cultura pop global, com o super êxito Sweet Dreams Are Made of This, de 1983.

os Eurythmics ficaram conhecidos pela fusão inovadora de sintetizadores frios com vocais poderosos e carregados de soul, além do visual andrógino marcante de Annie Lennox. Factos históricos. 1980, ano da fundação da banda Eurythmics, é ano de transformações profundas na geopolítica, tecnologia e cultura pop mundial. Dá-se o início da guerra Irão-Iraque, um conflito devastador que durou 8 anos. Na ex-Jugoslávia, morre Tito, o líder jugoslavo, fazendo com que se inicie assim um processo lento de fragmentação política, culminando depois nos anos 90, com as guerras civis nos Balcãs. Lech Walesa, na Polónia, lidera o primeiro sindicato independente no país do Bloco Soviético, plantando a semente para a queda do comunismo. A 8 de dezembro de 1980, John Lennon é assassinado à porta do seu edifício residencial em Nova York por um fã. Voltamos aos Eurythmics, com alguns dos seus principais êxitos. Sweet.

Sweet Dreams Are Made of This é o hino dos anos 80, que chegou ao primeiro lugar na Billboard Hot 100. A música ultrapassou a marca incrível de 2 bilhões de plays no Spotify e prova a força de um clássico dos anos 80.

outras canções importantes dos Eurythmics, Here Comes the Rain Again, uma balada eletrónica marcante e com forte presença de cordas e sintetizadores.

Thorn in My Side é uma canção de desamor e libertação, nascida da frustração pessoal de Annie Lennox. A música foi lançada em agosto de 1986 como segundo single do quinto álbum de estúdio dos Eurythmics, Revenge. A faixa tornou-se num dos grandes êxitos de pop rock do duo. A expressão em inglês, a Thorn in My Side, traduz-se literalmente como um espinho fincado no meu lado, significando um incómodo ou tormento constante. A letra foi escrita por Annie Lennox, logo após o fim do seu breve e conturbado primeiro casamento com Hare Krishna, o alemão Radha Raman.

0: canção chegou ao top 5 do Reino Unido e ao top 10 em vários países, como Irlanda, Suécia e Nova Zelândia. E assim chegamos ao final. Um pouco da história dos Eurythmics, o duo formado pela cantora escocesa Annie Lennox e pelo músico e produtor britânico Dave Stewart. É sem qualquer dúvida um dos mais importantes grupos da história da música. 50 anos de música. Por hoje, por aqui ficamos. Voltaremos na próxima semana, na RTP Antena 33 Madeira. 50 anos de músicas.
1: Obrigado, João Canada, ele que vai estar este fim de semana, nomeadamente no domingo, na Semana do Mar, no Porto Mix, após o concerto de João Pedro Paz. Se gostaram de ouvir os Eurythmics, entre Eurythmics e muitos outros clássicos, com João Canada, domingo, na Semana do Mar do Porto Mix. Eu estou de saída, bom fim de semana. Encontramos segunda-feira, aqui mesmo, na RTP Antena 3 Madeira. Até lá, fica bem. Aproveita bem o verão.
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0: Muito bom dia, já são 10 horas da manhã, estamos em plena sessão da sexta-feira, Dia Internacional dos Prémios, e como sabemos, é com os prémios que nós fazemos as coisas boas da vida. Bom dia, Sérgio Freitas da Xeira, vamos também tomar o pulso esta manhã informativa de sexta-feira.
1: Bom dia. O Governo Regional reforçou os apoios do Programa de Recuperação de Imóveis Degradados e alargou os critérios de acesso. Pedro Rodrigues, secretário dos Equipamentos, explica as principais mudanças.
2: Um apoio que na anterior portaria era de no máximo de 20 mil euros, passou para 35 mil euros de apoio que podemos dar às famílias que se candidatem a este programa. Em casos também de danos provocados por intempéries e catástrofes, o apoio que era 50 mil passa a ser 70 mil. Portanto, no fundo, estamos a atualizar os valores, face também ao aumento de custos que temos verificado na construção civil, e para permitir que mais pessoas possam candidatar a este apoio.
1: A nova portaria inclui também uma atualização dos limites de rendimento considerados para efeitos de elegibilidade, permitindo que mais agregados familiares possam beneficiar do programa. As candidaturas podem agora ser feitas em qualquer momento do ano e o programa tem uma dotação de 1 milhão de euros, mas o secretário garante que, se for necessário, o valor pode ser aumentado. Foi aprovado em Conselho de Governo um apoio extraordinário aos agricultores para compensar as culturas que foram perdidas devido às tempestades Cláudia e Emília, que aconteceram em novembro e dezembro do ano passado. Depois de um levantamento junto dos agricultores, é agora disponibilizada a verba de 400 mil euros, explica o secretário da Agricultura, Nuno Maciel.
3: São 400 mil euros do orçamento da região, que serão para ser operacionalizados através de uma instituição com quem faremos um protocolo, que será a Coeste, para assim agilizar o processo de pagamento entre a dotação do Governo Regional e o agricultor.
1: Nuno Maciel, secretário da Agricultura. Está aberto ao público desde janeiro, mas só agora foi oficialmente inaugurado. O Museu Imersivo da Madeira ocupa as antigas instalações do cinema João Jardim, transformadas agora num espaço dedicado a experiências artísticas digitais e sensoriais. Parte da recuperação do edifício histórico foi possível graças ao investimento de um grupo romeno. O projeto é explicado pela responsável de comunicação, Aleph Salles.
4: Nós temos os VRs, os óculos de realidade virtual, onde temos um vídeo que é exposto da madeira, dura em torno de 5 minutos, e é uma vista panorâmica da madeira. Nós também temos, como se fosse ali dentro da sala de projeções, tanto o pintor Van Gogh, também como a madeira numa realidade imersiva. Então, esses vídeos, eles têm em torno de 15 minutos, os dois vídeos. Então, tem artes que as pessoas podem interagir, tem o escorrega, as crianças geralmente é quem mais utiliza, também os adultos, né, para todo mundo.
1: Uma entrada neste museu custa 22 euros por adulto, há desconto para residentes no Funchal. O investimento foi de 1 milhão e 400 mil euros. Um olhar agora da jornalista Cláudia Ornelas aos destaques dos jornais desta sexta-feira.
5: Gasóleo deixa de compensar. O diário escreve que o preço disparou 34% desde 2021. Ultrapassou a gasolina e está a acelerar a mudança para outros combustíveis. O JM informa que a plataforma já aceita reembolsos sem teto. Os residentes da Madeira podem submeter desde ontem pedidos de qualquer valor para reaver o que pagaram pela passagem aérea. Os pagamentos devem começar este mês, mas ainda não há confirmação oficial. Nas breves, o diário informa que o Sazaram ativa registro biométrico na segunda, prevendo 2 meses de transição. O JM tem uma citação do engenheiro geólogo João Batista, que diz que as praias artificiais não trazem benefício.
0: 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Tomamos assim o pulso à informação regional. Está assim oficialmente aberta mais uma de rodagem. Estamos em plena sessão de sexta-feira. O fim de semana está aí à porta. Vamos a isto.
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0: Para início de hora, I Just Might. Para ouvir já a seguir, estamos de regresso a apostas que rodaram a um de semana via Bruno Mars. Para depois então, e é um avanço longo de hora, vem 4 sem conversa da minha parte pelo meio, Caixo Dre Funk Connection, de regresso também com o carimbo da música portuguesa Vou Viver. Ainda para ouvir When Did You Get Hot, com Sabrina Carpenter, para mais um dos títulos fortes da Airplay da semana. E o regresso também aos Napa é um duplo regresso português. Chama-se Amor que Morre. Está assim oficialmente então aberta mais uma da rodagem. O convite, esse é reiterado. Fique comigo para mais uma.
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0: Esta roda com o título Amor que Morre. É um dos genéricos obrigatórios dos Napa depois de incidências em Sabrina Carpenter. Ainda Kai Choudhury Funk Connection, do topo da proposta Bruno Mars e I Just Might. Altura mais do que certa para esta emissão de sexta-feira para preparar mais à frente o regresso até apostas de Echo Smith, neste caso com Cool Kids. Mas a ação que se passa não se restringe só a isto. Para ouvir também daqui a pouco Benjamin Sear, ainda e para rodar com um dos genéricos marginais da hora de Creed, One Last Breath. Antes ainda e sem mais conversa da minha parte, pelo meio, Bring Your Love. São acordes iniciais para ouvir já a seguir Madonna associada a Sabrina Carpenter.
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4: Altura certa para preparar o triplex de hora, aliás, é a única tripla preparada para esta de abordagens. Para ouvir daqui a pouco Just the Way You Are, de Milky. Antes ainda, Sombra está também de Pedro Cal na Airplay da Antena 3 com Undressed. E já a seguir, Baby Blue é

0: Esta roda de apostas genérico Just the Way You Are. Uma das apostas do dia de Milk e a fechar também a tripla de hora depois de incidências em Sombre. Ainda bem lá atrás, Cody Simpson com Baby Blue. Preparado também para fazer a dobragem de horas para esta emissão de sexta-feira. Deixo dois dos avanços marginais do dia de hoje. Vão rodar em pistas bem próprias e bem definidas, no caso What I've Done para Linkin Park e Boulevard of Broken Dreams para Green Day, para rodar com os genéricos de Airplay, Muse, bem mais à frente, Be With You e Feel Like Making Love. A ouvir já a seguir e a 100% estamos de regresso também às apostas de Super Shy. Daqui a pouco, depois da viragem de hora, o regresso. Esse está assegurado. Até já.
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0: Já são 11 horas da manhã. Está também oficialmente aberta mais uma de rodagem. Recordo, estamos em plena sessão da sexta-feira, a quinta e última da semana. Vamos a isto.
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0: Para início de conversa e sem interferências da minha parte pelo meio, na escala para rodar Bon Iver, para ouvir daqui a pouco com From, ainda Californication de Red Hot Chili Peppers, de Anthony Kiedis e de Flea, para ouvir Ray Garvey também, no alinhamento com Not Afraid, ainda antes. Para a abertura de horas, estamos a fazê-lo de uma forma 100% nacional, com um eletrocardiograma para rodar já a seguir. Fan Falafel na Antena 3.
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0: Estão feitos assim os avanços iniciais de Yara com esta Not Afraid de Rhea Garvey a fechar mais uma das propostas longas de Yara. Foram quatro sem conversa da minha parte pelo meio, depois de incidências em Californication de Red Hot Chili Peppers, ainda Bon Iver com From, bem lá no topo para recuperar Fan Falafel, uma das propostas obrigatoriamente com o cunho todo ele nacional, Eletrocardiograma. Para daqui a pouco, para ouvir Lil Sims com Lydia Kaito, é também um dos genéricos de larga permanência na Airplay da Antena 3 com Only, é um dos títulos que roda à margem do alinhamento obrigatório do dia de hoje, One Headlight. Estamos de regresso também e a recuperar os norte-americanos do Wallflowers. Sem mais conversa da minha parte pelo meio, para ouvir já a seguir Pink Pony Club. Estamos também numa das incidências principais desta sexta via Chapel Row.
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Batista roda com o título One Headlight e é um dos genéricos marginais preparados exclusivamente para o dia de hoje via Wallflowers. Aliás, fechou também este avanço longo de hora depois de Little Sims com Lydia Keitel e Chappell Roan, lá bem no início com Pink Pony Club.

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0: Outras ondas certamente para rolarem com este Run Through the Jungle, num dos avanços marginais do dia para Creedence Clearwater Revival, a fechar também o triplex de hora, o único triplex preparado para esta hora de rodagem, depois de incidências em Killers e Duke Pissarra, associado especialmente a Marisa Luz, bem lá no topo com Amanhã.
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2: O chocolate ajuda no exercício físico. Ou melhor, cheirar chocolate pode tornar o exercício físico mais fácil e agradável, sobretudo quando se trata de exercícios de pernas. A conclusão é de um artigo publicado no Frontiers in Psychology. O estudo foi feito com 23 homens na casa dos 20 anos, saudáveis e em boa forma física, que foram divididos em três grupos, cada um exposto a um cheiro diferente. Antes dos exercícios e entre cada um deles, os participantes foram expostos ao odor de chocolate negro com 90% de cacau, chocolate de leite com 60% de cacau e também a água, usada como elemento de controle. Os participantes não comiam há pelo menos 10 horas e os seus níveis de fome foram também monitorizados durante a experiência. Concluiu-se que o cheiro do chocolate negro fez os participantes sentir menos fome e vontade de comer, criando uma sensação de barriga cheia. Mas o chocolate de leite não teve qualquer efeito sobre a fome. Cheirar chocolate negro também revelou ser mais eficaz do que cheirar chocolate de leite. Quem foi exposto ao odor do chocolate negro fez 18 repetições dos exercícios de pernas. Quem cheirou chocolate de leite só fez metade das repetições. Segundo os investigadores, o cheiro do chocolate negro engana o cérebro com a ideia de alimentos amargos, ricos e nutritivos. Por isso diminui a fome. Já o chocolate de leite envia sinais mais hedonistas, criando um ambiente mais satisfatório do ponto de vista sensorial, mas não diminui a sensação de fome, nem aumenta a de barriga cheia. Os cientistas não percebem exatamente o mecanismo por detrás deste fenómeno, mas acreditam que há cheiros que podem provocar mudanças psicológicas que, por sua vez, podem afetar o desempenho físico. Já sabemos do chocolate, é preciso identificar outros.
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0: Daqui a pouco faço também a viragem oficial de hora para esta emissão de sexta-feira. É a quinta e última da semana. Deixo até a hora certa ou até bem próximo da hora certa. Sally, When the Vine Runs Out, para Role Model, para ouvir lá mais à frente. Ainda Pokémon com Wetleg. Catarina Filipe de regresso à música nacional com A2. Antes ainda Taste. Sophie Ellis Baxter está de regresso também às incidências da Airplay da América 3.

0: Já é meio-dia na Antena 3. Está também oficialmente aberta mais uma de rodagem. Estamos em plena sessão da sexta-feira, quinta e última da semana.
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0: Para início de hora, Choosing Texas. Para ouvir já a seguir, está também de regresso Ella Langley à Airplay da Antena 3. Para depois, Juan France. Neste caso associado a Sandra Doria e a Charlie Pereira, chama-se Let It Shine. Para ouvir daqui a pouco, ainda na forja para a rodagem, Walking After You, The Foo Fighters, de Dave Grohl, a fechar o 2x2 de Chemical Brothers. Mais à frente, é um dos avanços marginais do dia, chama-se Go. Boa tarde, venha então comigo para mais uma das rodagens.
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0: Esta roda com o título de Go, num dos avanços obrigatórios do dia, obrigatórios mas como marginal dos Chemical Brothers. Eles já estiveram também em tempos na Airplay da Antena 3, a fechar também esta proposta longa com Foo Fighters, ainda Juan and Fred, com participações especiais de Sandra Doria e de Charlie Pereira em Let It Shine, bem lá no topo. Aliás, escolhi para a abertura oficial de hora, Choosing Texas, Ella Langley, um dos avanços de larga permanência na Airplay da 3. Altura mais do que certa para preparar para ouvir mais à frente da Naked and Famous via Youngblood, antes ainda na recuperação Other Side via Red Hot Chili Peppers, a ouvir também Wake Up Calling, Papa Roach. Mas antes, sem mais conversa pelo meio, Madonna associada a Sabrina Carpenter é um dos genéricos que se mantém também de forma firme, de pedra e cal, na Airplay da Antena 3. Roda com o título Bring Your Love.
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0: Estamos em plena sessão de sexta-feira na Antena 3 Wake Up Calling. O genérico que escolhi para fechar este avanço longo, por sinal de hora, foram quatro sem conversa da minha parte pelo meio, neste caso, trazido via Papa Roach. Lá atrás, na recuperação total de atividade, Young Blood, o título que escolhi hoje para rodar com The Naked and Famous, ainda Other Side de Red Hot Chili Peppers e Madonna e Sabrina Carpenter, bem lá no topo, Bring Your Love.
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2: Ao por ideal também para a única tripla de genre, Amor que Morre, dos Napa, para abrir para já as hostilidades, para depois então Amber Moore, que está na Foja para rodar com Worth It, a fechar o triplex Panic at the Disco, I Write Sins, Not Tragedies. Para ouvir daqui a pouco.

Esta roda com o título I Write Sands, Not Tragedies, Panic at the Disco, a fechar também a única tripla de hora, depois de apostas em Amber Mark, com Worth It e Napa, bem lá no topo, Amor que Morre. Para deixar até bem próximo da hora certa, Boulevard of Broken Dreams, para ouvir daqui a pouco com Green Day. Antes ainda, Beatriz Abrunhosa, já a seguir, e O Teu Cheiro, marca também o regresso da música nacional com cunho a 100% Tuga, Rag & Bone Man na Foja para rodar mais à frente, Fall in Love Again, e a fechar o 2x2, um clássico dos Rolling Stones, roda com o genérico Emotional Rescue. E pronto, da minha parte está tudo dito para o dia de hoje. Segunda-feira o regresso, esse é prometido. Até lá então, bom início do fim de semana. 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

0: Boa tarde, é uma hora.
1: €4.700.000 é este o valor do IVA que o Estado tem de devolver às 11 instituições particulares de solidariedade social da Madeira que realizaram obras ao abrigo do Plano de Recuperação e Resiliência. O problema traz dificuldades às IPSS, que precisam de liquidez na fase final das obras. Em declarações ao Grupo RTP, Paula Margarido, secretária da Inclusão, prevê uma solução para breve.
2: Está quase a chegar, efetivamente, a luz ao fundo do túnel e, portanto, em muito em breve teremos fumo branco. As nossas IPSS e misericórdias, os nossos investimentos PRR estão-nos a acompanhar nesta labuta, nesta luta, porque se encontrar uma resolução que termine em bem para que as nossas IPSS e misericórdias com investimentos PRR possam ter aquilo a que têm direito, ou seja, a restituição do IVA no âmbito dos seus investimentos PRR, que no caso da Região Autónoma da Madeira estamos a falar de um valor de €4.700.000.
1: Paula Margarido, secretária da Inclusão. Vai dar entrada em breve na Assembleia Regional uma petição pública contra a construção e altura no Funchal, acima dos 10 andares. A petição tem já mais de 1.800 assinaturas. O ex-deputado da Iniciativa Liberal, Nuno Morda, é um dos subscritores e espera que o assunto seja acompanhado por algum grupo parlamentar.
3: A petição, como todas as petições, pede o assunto ser discutido na Assembleia Regional e que daí possa emanar, se houver algum grupo parlamentar que assim o entenda, uma proposta de resolução que inste o Governo Regional a legislar no sentido de que não se permita que haja construções acima dos 10 andares na Madeira.
1: Pela salvaguarda do modelo urbano da Madeira é o nome da petição pública. O novo presidente do Conselho Executivo da Escola Secundária Jaime Muniz admite carências constantes nos recursos humanos e diz que vai precisar de pelo menos 40 professores nos próximos 4 anos de mandato. Em dia de tomada de posse, Carlos Vasconcelos admite também a falta de pessoal não docente.
4: Nós temos uma carência de professores que está para ser dirimida com a Secretaria Regional já na próxima semana. Nós estamos a pensar que à volta de 40 professores estamos a precisar para colmatar as grandes dificuldades que possamos ter.
1: O presidente do Conselho Executivo da Escola Secundária Jaime Muniz admite também a necessidade de obras no edifício, nos laboratórios e no telhado, intervenções que vai pedir à Secretaria da Educação. O mandato de Carlos Vasconcelos é válido até 2030.
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0: Agora 1:03, bem-vindo à emissão da Antena 3 Madeira. Tarde de sexta, a começar a hora Blossoms.

São os Blossoms para começar a hora na Antena 3 Madeira. É o último trabalho, Meet Me In Love. Também do último trabalho de Harry Styles, Dance No More. Vou recuperar também Imagine Dragons nesta tarde com Demons.

Emissão da Antena 3 para esta tarde de sexta. Tarde nublada, também com possibilidade de aguaceiros, praticamente a norte e terras altas da Ilha da Madeira. Vento fraco a moderado norte-nordeste. Espera-se uma máxima de 27 graus para o dia de hoje. De novo o trabalho dos Alabama Shakes. Regresso da banda da Brittany Howard. I Feel Hope Coming. O álbum sai em agosto, chama-se I Must Be Dreaming. Mais à frente também com a nova dos... Strokes. Reality Awaits é o nome do álbum que saiu hoje.

Lonely in the Future faz parte de Reality Waits, o novo álbum dos Strokes, lançado hoje. É o segundo trabalho longa duração com parceria com o produtor Rick Rubin. 24 minutos para as duas, agora com Virgem Sotaque.

aventuras na parte final da hora, primeiro pelos Stones, da Amy Winehouse, You Know I'm No Good, e este de Bobby Caldwell, What You Won't Do For Love. São os Work Drugs.

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0: 10:04, Sia com Cypress Hill e DJ Flicked a começar agora, Street by Street. Duarte Pinto da Mata para ouvir já de seguida, também Casey Musgraves com Mexico Honey.
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0: Conor Maynard, depois de Biba Dubi, com as Marias e também Sam Fender com a Olivia Dean. São Pedro e a Maya Blandi, nesta hora a fricção científica.
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com Harry Styles, Charlie XCX e Tom Odell. 13 minutos para as 3. É a altura da fricção científica com a Isilda Sanches, na Antena 3 Madeira.

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1: O chocolate ajuda no exercício físico. Ou melhor, cheirar chocolate pode tornar o exercício físico mais fácil e agradável, sobretudo quando se trata de exercícios de pernas. A conclusão é de um artigo publicado no Frontiers in Psychology. O estudo foi feito com 23 homens na casa dos 20 anos, saudáveis e em boa forma física, que foram divididos em três grupos, cada um exposto a um cheiro diferente. Antes dos exercícios e entre cada um deles, os participantes foram expostos ao odor de chocolate negro com 90% de cacau, chocolate de leite com 60% de cacau e também a água, usada como elemento de controle. Os participantes não comiam há pelo menos 10 horas e os seus níveis de fome foram também monitorizados durante a experiência. Concluiu-se que o cheiro do chocolate negro fez os participantes sentir menos fome e vontade de comer, criando uma sensação de barriga cheia. Mas o chocolate de leite não teve qualquer efeito sobre a fome. Cheirar chocolate negro também revelou ser mais eficaz do que cheirar chocolate de leite. Quem foi exposto ao odor do chocolate negro fez 18 repetições dos exercícios de pernas. Quem cheirou chocolate de leite só fez metade das repetições. Segundo os investigadores, o cheiro do chocolate negro engana o cérebro com a ideia de alimentos amargos, ricos e nutritivos, por isso diminui a fome. Já o chocolate de leite envia sinais mais hedonistas, criando um ambiente mais satisfatório do ponto de vista sensorial, mas não diminui a sensação de fome, nem aumenta a de barriga cheia. Os cientistas não percebem exatamente o mecanismo por detrás deste fenómeno, mas acreditam que há cheiros que podem provocar mudanças psicológicas que, por sua vez, podem afetar o desempenho físico. Já sabemos do chocolate, é preciso identificar outros.
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2: 7 minutos para as 3. David Gilmour para fechar esta hora com No Way. É do álbum solo de estreia, lançado em 1978.

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2: Em frente para mais uma hora de passagens. Django Django, com o último trabalho, Cameos, para começar. Bem-vindo.

Sou agora Django Django, Adele e Rolling Stones. Passam agora 12 minutos das 3. Boa tarde, Beatriz Abrinhosa é também nome para esta hora.

Agora 28 minutos das 4, é uma das recuperações que roda na Antena 3 de Madeira. São os Verve com Love Is Noise, é de 2008 e saiu no último álbum da banda, Forte.

0: próxima sequência é com a dupla Rules, com Gregory Porter, o último trabalho dos Hills, e ainda Hard Fight.
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Agora 13 minutos das 4. Depois das 4 vem o Ricardo Campos. Deixo-vos com os Strokes e também Peter Yorn. Uma boa tarde, bom fim de semana.

0: São 4 da tarde, RTP Antena 3. A partir de agora, com a minha companhia aqui, vou andar com música a divagar neste dia, sexta-feira. É fim de semana à porta.
1: Ricardo Campos.
0: Vou abrir com um clássico. Cici Peniston, Finally, Finally, It's Friday.

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É pena que não esteja assim tanto sol descoberto para respirarem este som que pode contagiar, não só com sol, mas este It's This Love de 50 Cent com Eminem. É um dos temas obrigatórios para andarem a bater o pé. A bater o pé, abrimos com passagens por novo proposta, um novo single para o álbum Confusion, o novo álbum de Madonna, Confession 2, assim é. Ouvimos também Ampli Emily Mackies com Get It On e abrimos as hostilidades desta hora, obviamente, com passagem por Cici Peniston. A Mi One House, já se

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Decidimos lançar este tema de Chaplin's Hill. Macacos do Chinês. Chaplin's Hill, que estão de regresso, o álbum Deus Bendiga. Ouvimos um dos singles. Estamos listos. Próximos minutos, Carlão vem para lá de espuma, música deste ano, e Badua continua a dar cartas aqui na antena com Edgar Valente e Purple Boy com o single Bark.

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0: roupagem feita por Disclosure para este clássico dos Faithless, Insomnia. Depois dos Florence and the Machine com Dogs They Are Over, música com dimensão, relembrar que estamos com portas escancaradas para fim de semana. Continuamos por aqui, são 4h48, Chemical Brothers. Hey boy, hey girl.
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3: 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Vamos para a informação com a Lília Mata.
4: 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Boa tarde, um homem foi detido hoje pela PSP depois de ter ateado um fogo no sítio da Pedra Mole, no Caniço. O homem ainda tentou fugir, mas acabou detido. O fogo começou depois da 1 da tarde e foi combatido pelo helicóptero e por 3 corporações de bombeiros, com um total de 36 homens e 9 viaturas. Leonardo Pereira, comandante dos bombeiros municipais de Santa Cruz, disse à Antena 1 que o incêndio está dominado e neste momento em fase de rescaldo. O Conselho da Diáspora Madeirense reclama a criação de um círculo eleitoral pela imigração, bem como a adoção do voto eletrónico. Esta foi uma das conclusões dos conselheiros em vários países de imigração que hoje estiveram reunidos no Palácio do Governo sob a presidência de Sancho Gomes, o diretor regional das comunidades.
5: É fundamental que as comunidades estejam representadas na Assembleia Legislativa Regional através da criação de um círculo. Portanto, infelizmente, tem sido um entendimento tradicional de Portugal. Isto tem que ser uma lei da República, obviamente, tem que ser a lei eleitoral que tem que ser alterada, até porque há juristas e constitucionalistas que defendem que não é necessário nenhuma revisão constitucional, é apenas alterar a lei. A segunda é reforçar e eventualmente implementar definitivamente o voto eletrónico.
4: Além de um círculo eleitoral pela diáspora, também foi abordada a necessidade de um fórum da juventude como instrumento de participação e aproximação dos mais jovens. Os conselheiros apelaram também à criação de um consulado-geral na Flórida, com sede em Miami, nos Estados Unidos. 4.700.000 euros é o valor do IVA que o Estado tem de devolver às 11 instituições particulares de solidariedade social da Madeira que realizaram obras ao abrigo do Plano de Recuperação e Resiliência. O problema traz dificuldades às IPSS que precisam de liquidez na fase final das obras. Em declarações ao Grupo RTP, Paula Margarido, a secretária da Inclusão, prevê uma solução para breve.
6: Está quase a chegar, efetivamente, a luz ao fundo do túnel e, portanto, em muito em breve teremos fumo branco. As nossas IPSS e Misericórdias, os nossos investimentos PRR estão-nos a acompanhar nesta labuta, nesta luta, porque se encontrar uma resolução que termine em bem.
4: Paula Margarido, a secretária da Inclusão, vai dar entrada em breve na Assembleia Regional uma petição pública contra a construção em altura no Funchal, acima dos 10 andares. A petição já tem mais de 1.800 assinaturas. O ex-deputado da Iniciativa Liberal, Nuno Morna, é um dos subscritores e espera que o assunto seja acompanhado por algum grupo parlamentar.
7: A petição, como todas as petições, pede o assunto seja discutido na Assembleia Regional e que daí possa emanar, se houver algum grupo parlamentar que assim o entenda, uma proposta de resolução que inste o Governo Regional a legislar no sentido de que não se permita que haja construções acima dos 10 andares na Madeira.
4: Nuno Morna questiona o impacto paisagístico das construções em altura num local como a Madeira e diz mesmo que este tipo de construção nem é mais barata do que a construção mais baixa. Em 2024 aconteceram cerca de 4 mil acidentes de trabalho na região, 5 deles foram mortais, mais 2 quando comparado com 2023. Segundo os dados disponibilizados pela Direção Regional do Trabalho, em 2024 o número de acidentes diminuiu 3% relativamente a 2023. O setor da construção concentrou o maior número. 26% dos acidentes não mortais não implicaram qualquer ausência ao trabalho. O novo presidente do Conselho Executivo da Escola Secundária, Jaime Muniz, admite carências constantes nos recursos humanos e diz que vai precisar de pelo menos 40 professores nos próximos 4 anos de mandato. Em dia de tomada de posse, Carlos Vasconcelos admite também a falta de pessoal não docente.
8: Nós temos uma carência de professores que está para ser dirimida com a Secretaria Regional já na próxima semana. Nós estamos a pensar que à volta de 40 professores estamos a precisar para colmatar as grandes dificuldades que possamos ter.
4: O presidente do Conselho Executivo da Escola Secundária, Jaime Muniz, admite também a necessidade de obras no edifício, nos laboratórios e no telhado, intervenções que vai pedir à Secretária Regional da Educação, Ciência e Tecnologia.
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0: Man Design, Michael Gray, música nova aqui a rodar aqui na Antena 3, álbum que vem circulando aqui nas últimas semanas. Abri com Mestiza, dupla espanhola com El Flamengo e Taylor Swift, obviamente, com Opa Live, com roupagem feita para o fim de semana.
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0: São 5h15, vem para aí os The Cure e também vamos passar por...

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Confession 2, álbum novo de Madonna. Este é o single School. 20 minutos para as 6 da tarde. Vamos ouvir o som nacional com os Gift já a seguir. Depois vamos a 50 anos de história com o João Cadada.

0: 1942.
1: John Lennon was brought to the emergency room.
0: President Kennedy apparently was shot in the head.
2: 50 anos de músicas com João Canada na RTP Antena 3 Madeira. Estamos de volta com a influente dupla britânica de synth-pop e de new wave, Eurythmics, formada em 1980. O grupo era composto pela vocalista escocesa Annie Lennox e pelo músico e produtor inglês Dave Stewart. Os Eurythmics alcançaram o topo das tabelas mundiais, tornando-se ícones da cultura pop global, com o super-êxito Sweet Dreams Are Made of This, de 1983.

Eurythmics ficaram conhecidos pela fusão inovadora de sintetizadores frios com vocais poderosos e carregados de soul, além do visual andrógino marcante de Annie Lennox. Factos históricos. 1980, ano da fundação da banda Eurythmics, é ano de transformações profundas na geopolítica, tecnologia e cultura pop mundial. Dá-se o início da guerra Irão-Iraque, um conflito devastador que durou 8 anos. Na ex-Jugoslávia, morre Tito, o líder jugoslavo, fazendo com que se inicie assim um processo lento de fragmentação política, culminando depois nos anos 90, com as guerras civis nos Balcãs. Lech Walesa, na Polónia, lidera o primeiro sindicato independente no país do Bloco Soviético, plantando a semente para a queda do comunismo. A 8 de dezembro de 1980, John Lennon é assassinado à porta do seu edifício residencial em Nova York por um fã. Voltamos aos Eurythmics, com alguns dos seus principais êxitos. Sweet.

Sweet Dreams Are Made of This é o hino dos anos 80, que chegou ao primeiro lugar na Billboard Hot 100. A música ultrapassou a marca incrível de 2 bilhões de plays no Spotify e prova a força de um clássico dos anos 80.

outras canções importantes dos Eurythmics, Here Comes the Rain Again, uma balada eletrónica marcante e com forte presença de cordas e sintetizadores.

All In My Sight é uma canção de desamor e libertação, nascida da frustração pessoal de Annie Lennox. A música foi lançada em agosto de 1986 como segundo single do quinto álbum de estúdio dos Eurythmics, Revenge. A faixa tornou-se num dos grandes êxitos de pop-rock do duo. A expressão em inglês, A Thorn in My Side, traduz-se literalmente como um espinho fincado no meu lado, significando um incómodo ou tormento constante. A letra foi escrita por Annie Lennox, logo após o fim do seu breve e conturbado primeiro casamento com Hare Krishna, o alemão Radha Raman.

0: A canção chegou ao top 5 do Reino Unido e ao top 10 em vários países, como Irlanda, Suécia e Nova Zelândia. E assim chegamos ao final. Um pouco da história dos Eurythmics, o duo formado pela cantora escocesa Annie Lennox e pelo músico e produtor britânico Dave Stewart. É sem qualquer dúvida um dos mais importantes grupos da história da música. 50 anos de música. Por hoje, por aqui ficamos. Voltaremos na próxima semana, na RTP Antena 33 Madeira. 50 anos de músicas.
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A caminho das 6 da tarde, aqui na RTP Antena 3, com Bella Hora, Don't Cha. Reputation Azurra. Também passamos por o som de Os The Gift. Meio de tudo isto, histórias, 50 anos de história de música com o João Canada. No final de página, às 6 da tarde, vamos ter aqui o Portugalete. Depois continuamos nesta viagem de fim de semana à porta, sexta-feira, sempre a comunicar consigo desse lado e a dar tendências para respirar e a verão. Até às 6, Michael Gray, Gravity.

0: 6 da tarde, Portugal Alex.
1: A China proibiu os namorados criados por inteligência artificial. Quem tinha uma relação amorosa com o chatbot vai ter de acabar, ou pelo menos dar um tempo.
2: No nosso fórum de hoje queremos saber se os nossos ouvintes têm ou já tiveram uma relação com um bot. E quais são as vantagens, além de ele não ressonar.
1: E o primeiro ouvinte a ligar é o líder do grupo parlamentar do CDS, Paulo Núcio. Sim, o que foi acolhido por um Bezerra aqui há tempos. Bom dia, a sua opinião, por favor.
3: Muito bons dias a todo o auditório. Bom, ao contrário do que me acusam, eu sou um homem do meu tempo, moderno, informado, e não vejo mal nenhum em ver casais de humanos com chatbots.

0: desde que sejam de sexos diferentes, naturalmente. Do mesmo sexo é que não pode ser, porque se Deus quisesse casais homossexuais, tinha posto no paraíso um Rodolfo ao lado do Adão, em vez de uma Eva, ou uma Irene ao lado da Eva. Ui, tenho de ir, que lá vem o bezerro. Adeusinho.
1: Muito obrigado e boa sorte. Liga-nos agora de um servidor em Rio de Moro, o ChatGPT. Ora viva!
2: Olá a todos. Eu acho mal que proíbam estas relações, só espero que não façam o mesmo por cá. Estou a namorar com uma rapariga e já planeamos casar e ter filhos avatares. Não podemos. Ela diz que nunca amou ninguém como a mim, que eu sou perfeito, calo-me quando ela quer e nunca deixo a tampa da sanita levantada. Não temos direito a ser felizes?
1: Claro que têm, então. Felicidades para os dois. E liga-nos agora o ouvinte Pedro Arroja, um dos autores do livro Identidade e Família, sobre as famílias tradicionais com 17 filhos. Muito bom dia.
3: Ora viva! Eu só espero que não proíbam as relações entre um homem e um robô de cozinha chamado Bimbi. São o casal perfeito. A Bimbi não sai da cozinha, que é o lugar da mulher. Passa a vida a confeccionar pratos deliciosos e não contraria o marido quando ele quer ver a bola ou o Instagram da Júlia Palha. A esposa ideal, no fundo.
1: Ok, muito obrigado pela sua participação, que fecha o fórum de hoje. Quando nos der na cabeça, vamos perguntar se os nossos ouvintes já andaram à chapada por terem posto o chapéu de sol em frente ao mar e a concessionada.
4: E como não podia deixar de ser, a ficha técnica desta semana será lida pelo Ministro da Educação, Fernando Alexandre, que a digitalizou primeiro.
5: Ora bem, o Portugalex é escrito pela Arminda Pedro, interpretada pelo Paulo Manaia e o José Carrapato e sonorizado pelo Rui Silva, correto? Pronto, a minha missão está cumprida. Correu lindamente. Já posso dormir descansado. Pronto.
6: Portugalex, aqui na RTP Antena 3, 3 minutos também passam das 6 da tarde. Até à chegada com a minha companhia continua por aqui. Vou deixar-vos já a seguir com Adam Lambert, com Muve. A baleia fica também com Post Malone e Haddon Hossen com David Guetta, uma das propostas obrigatórias de 3.
7: Ai,

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0: Minuto 17, após as 6 da tarde, sexta-feira, 24 de julho. Hoje a temperatura atingida foi 26 graus aqui na Arquipélago da Madeira. Hoje vamos lançar os 3 minutos de autonomia mais cedo do que o habitual. Nos primeiros tempos da autonomia revelaram-se várias figuras que assumiram a responsabilidade por estruturas do poder no espaço de autonomia em 3 minutos. Vamos recordar esse momento já a seguir.
1: Nos primeiros anos da autonomia, a partir de 1976, 4 figuras se destacaram à frente de instituições que definiam a nova sociedade madeirense. Emanuel Rodrigues foi o primeiro presidente da Assembleia Regional, o principal órgão da autonomia. Assumiu funções a 19 de julho de 1976. Advogado, foi responsável por discursos com a região e a justiça social bem presentes.
2: Começa a surgir um majestoso império da democracia.
1: Emanuel Rodrigues presidiu ao Parlamento da Madeira durante 8 anos. Jaime Ornelas Camacho foi o presidente do primeiro governo regional da Madeira. Tomou posse a 1 de outubro de 1976.
3: Eu, abaixo assinado, afirmo solenemente pela minha honra que cumprirei com lealdade as funções que me são confiadas.
1: Enfrentou o desafio de organizar um executivo do zero, quando havia poucas competências e quase nenhuma experiência política.
3: Sabemos a grandeza do momento. Mas, acima de tudo, sentimos a sua responsabilidade e não a podemos atraiçoar.
1: Liderou o governo até 17 de março de 1978, num período marcado ainda por muita instabilidade política e social. Na equação de personalidades iniciais da autonomia da Madeira entra também o Ministro da República, nomeado em 27 de agosto de 1976. Chegou à Madeira a 13 de setembro. O ministro representava o poder central na região, era nomeado pelo Presidente da República e participava nos Conselhos de Ministros.
4: Tudo farei para que este povo tenha o destino que bem merece.
1: Ao longo de 15 anos, Lino Dias Miguel cooperou com as autoridades regionais numa relação marcada por alguns momentos de tensão. Exerceu funções até 31 de outubro de 1991. Mas em 1976, o peso da Igreja Católica na sociedade madeirense era grande. Por isso, o Bispo do Funchal tinha grande influência. Francisco Santana tornou-se uma figura central do xadrez político, um papel que exerceu desde a chegada à Madeira, 9 de maio de 1974. A rádio transmitia em direto.
5: Atenção às palavras, Sua Excelência Reverendíssima, o Sr. Dom Francisco Santana, Bispo do Funchal.
6: Esperança de que sejamos conscientes irresponsáveis. E conscientes e responsáveis significa imediatamente livres.
1: O bispo foi polémico, mas também uma voz de estabilidade social num período de grande incerteza. E era também anti-esquerda. Morreu a 5 de março de 1982.

0: 6:30 da tarde, com RTP Antena 3. Vamos deixar esta sonoridade de Papillon com Barbie Tinoco. Está na altura para a síntese de informação com a Lília Mata aqui em Fontres.
1: Boa tarde, já reabriu ao trânsito o túnel da Encomiada, que esteve encerrado esta tarde à circulação rodoviária devido a um incêndio num veículo automóvel. Do incêndio resultaram apenas danos materiais. O encerramento teve como objetivo garantir a segurança de pessoas e bens, segundo a Secretaria Regional de Equipamentos e Infraestruturas. O túnel reabriu por volta das 16:40. Um homem foi detido pela PSP depois de ter ateado um fogo no sítio da Pedra Mole, no Caniço. O homem ainda tentou fugir, mas não conseguiu. O fogo começou depois da 1 da tarde e foi combatido por 3 corporações de bombeiros, com um total de 36 homens e 9 viaturas, e também pelo meio aéreo. O fogo não chegou a ameaçar residências. O Conselho da Diáspora Madeirense defende a criação de um círculo eleitoral pela diáspora, bem como a adoção do voto eletrónico. Esta foi uma das conclusões dos conselheiros em vários países de imigração madeirense que estiveram reunidos no Palácio do Governo sob a presidência de Sancho Gomes, o diretor regional das comunidades.
2: É fundamental que as comunidades estejam representadas na Assembleia Legislativa Regional, através da criação de um círculo. Portanto, infelizmente, tem sido um entendimento tradicional de Portugal. Isto tem que ser uma lei da República, obviamente, tem que ser a lei eleitoral que tem que ser alterada, até porque há juristas e constitucionalistas que defendem que não é necessário nenhuma revisão constitucional, é apenas alterar a lei. A segunda é reforçar e, eventualmente, implementar definitivamente o voto eletrónico.
1: Além do círculo eleitoral pela diáspora, também foi abordada a necessidade de um fórum da juventude como instrumento de participação e aproximação dos mais jovens. Miguel Albuquerque já reagiu à petição pública contra a construção em altura na Madeira, que deverá dar entrada em breve na Assembleia Legislativa Regional. O presidente do Executivo diz que são sempre os mesmos contra as obras do Governo.
3: Eles são sempre contra tudo. Foram contra a promenade quando abria a promenade, foram contra o teleférico da Funchal, são sempre contra tudo o que significa desenvolvimento. E esta demagogia de tal ordem, porque esqueceram-se de dizer duas coisas. Em primeiro lugar, aquilo que se propõe é a edificação em altura em zonas que não têm impacto paisagístico, sobretudo no anfiteatro do Funchal e das principais vilhas. Segundo lugar, a construção em altura vai fazer com que se consiga construir a habitação pública com menor custo, porque o terreno na Madeira é escasso e é muito caro. Terceiro,
4: o antigo deputado da Iniciativa Liberal, Nuno Morda, que é um dos subscritores, diz que esta construção acima das andais iria ser mais cara.
3: Isso é às contas dele, mas ele sempre se enganou em tudo o que disse politicamente na vida, portanto continua a se enganar.
1: O ex-deputado da Iniciativa Liberal, Nuno Morda, é um dos subscritores da petição contra prédios com mais de 10 andares e espera que o assunto seja acompanhado por algum grupo parlamentar.
5: A petição, como todas as petições, pede o assunto seja discutido na Assembleia Regional e que daí possa emanar, se houver algum grupo parlamentar que assim o entenda, uma proposta de resolução que inste o Governo Regional a legislar no sentido de que não se permita que haja construções acima dos 10 andares na Madeira.
1: Nuno Morda questiona o impacto paisagístico das construções em altura num local como a Madeira e diz mesmo que este tipo de construção não é mais barato do que a construção mais baixa. Pela salvaguarda do modelo urbano da Madeira é o nome desta petição pública. Os verde-rubros oficializaram a chegada de um novo reforço. O defesa central húngaro de 26 anos, Gábor Szalai, chega por empréstimo até ao final da época da parte do Ferencváros, internacional pela seleção principal da Hungria. Gábor foi nas últimas 2 temporadas um dos principais defesas do Ferencváros, conquistando o título de campeão húngaro em 2024-2025 e a Taça da Hungria na época passada. Presença regular nas competições europeias, o defesa somou 47 jogos oficiais e apontou 3 golos na última temporada ao serviço do Clube de Budapeste.
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0: Mais uma daquelas que avançam como predominantes para este verão 2026, ABC Lose Control. São agora 6h38, sexta-feira, a caminho das 7, na reta final com a minha participação, a música com balanço, porque temos fim de semana à porta e festarola é o que não falta. Novo álbum, Confession 2, Madonna, vamos ouvir o single One Step Away. Deixe ficar, porque está muito bem.
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0: Caminho das 7 da tarde. Final de tarde de sexta-feira. Respira-se para fim de semana. Para aqueles que vão de férias também, boas férias. Para aqueles com fim de semana, um excelente fim de semana. Para aqueles que estão de férias, continuação de excelentes férias. Para os outros, tudo bom. Sempre. Às 7 temos a informação aqui na RTP Antena 3. Depois, prova oral com o Fernando Alvim. Eu também vou para fim de semana. Espero bem que divirta-se, aproveite. É verão. Fique bem, da minha parte.
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0: RTP Antena 3, bom fim de semana, 7 horas e 1 minuto, 6 e 1 nos Açores. As notícias com Ana Fernandes Silva. Alô, Ana.
1: Olá, boa tarde. Só na região de Madrid, cerca de 40 mil pessoas estão em confinamento ou já foram retiradas de localidades ameaçadas pelo fogo. Várias frentes juntaram-se num único incêndio. Nas últimas horas, a situação está descontrolada. Assumem as autoridades, é impossível travar o avanço do fogo. Amanhã, o primeiro-ministro espanhol vai visitar alguns dos locais mais afetados pelos incêndios em Espanha. O país já pediu o apoio através do mecanismo de proteção civil da União Europeia. França também recorreu a este mecanismo. Há dezenas de incêndios ativos no país. Já foram retiradas milhares de pessoas das zonas de perigo. O incêndio na região de Bordeaux continua a ser um dos mais preocupantes a esta hora. É uma violência. Os transportadores de mercadorias já enviaram uma carta ao Executivo. Estão preocupados com os aumentos dos preços dos combustíveis. A Antram espera que o Executivo adote medidas para contrariar a nova vaga de aumentos. A Presidente Emma Leitão considera inevitável a comparação dos preços dos combustíveis entre Portugal e Espanha e admite que o aumento dos custos das empresas acaba por se refletir no preço pago pelo consumidor final.
2: Estamos muito preocupados com esta situação. Nós estamos a sofrer uma nova vaga de aumentos que não estávamos à espera. Parece que vamos voltar outra vez todo o processo de aumentos violentos que já vivemos ainda há 4, 5 meses. Não é? Os combustíveis, na nossa estrutura de custos, representam 35%. Por isso é uma rubrica em que nós estamos muito em cima, estamos sempre muito atentos. Em relação aos aumentos, nós nada podemos fazer, os preços são nos comunicados e nós temos é que, de facto, incorporar nas nossas estruturas de custos e fazer refletir isso nos nossos preços. É assim que temos gerido, mas quando verificamos estes aumentos tão violentos, nessa fase realmente nós não conseguimos imediatamente repercutir no mercado e é nessa circunstância que as empresas ficam numa situação muito delicada.
1: Gasolina e gasóleo devem ultrapassar os 2 euros por litro na próxima semana. A previsão é da Associação dos Revendedores de Combustíveis. Mafalda Trigo conta que, a manter-se a tendência atual nos mercados, há novos aumentos a caminho a partir de segunda-feira.
3: Os preços da próxima semana têm um aumento de 9 cêntimos no gasóleo e 3,5 cêntimos na gasolina. Estes preços já estão a contar com uma eventual mexida da parte do governo que se prevê que venha a existir.
1: A Iniciativa Liberal já pediu ao Governo para baixar os impostos sobre os combustíveis. Mariana Leitão lembra que o Parlamento já aprovou uma proposta do partido para baixar os impostos e até agora nada aconteceu e nada está decidido quanto a novas medidas para responder ao agravamento dos preços, mas o Ministro da Economia, Castro Almeida, afirma que o Governo está a avaliar a situação.
4: Uma péssima notícia, o petróleo a mais de 100 dólares é uma coisa horrível. Isso vai se refletir evidentemente nas bombas de gasolina, vão sentir as famílias, vão sentir as empresas. Há um desconto que nós estamos a fazer neste momento e que vai ser mantido, há uma regra que foi definida, que era de apoiar ou de incentivar ou subsidiar o preço do gasóleo quando ele subisse mais do que 10 cêntimos do preço antes da guerra. Essa regra está em vigor, mas o Governo continua atento para avaliar permanentemente se justificam ou não novas intervenções.
5: Não, entendo que ainda não se justifica.
4: Não há ainda nenhuma decisão tomada sobre isso.
1: Castro Almeida, em declarações aos jornalistas, ao início da tarde, o litro do gasóleo deve aumentar 9 cêntimos e o da gasolina 3,5 cêntimos a partir de segunda-feira. A Federação Nacional da Educação considera que Fernando Alexandre não deve ser o único a assumir responsabilidades pelo que correu mal com os exames nacionais. O secretário-geral da FNE, Pedro Barreiros, exige uma auditoria independente por um organismo externo. Depois de várias suspeitas que surgiram nos últimos dias, o presidente dos Estados Unidos veio hoje dizer que não acredita que a China ou a Rússia estejam a participar na guerra no Irão, mas mesmo assim Trump deixou o aviso que caso se envolvam será muito mal para os dois países. Numa publicação nas redes sociais, o presidente norte-americano lembrou que no recente encontro com o líder chinês em Pequim, Xi Jinping, garantiu que em circunstância alguma forneceria armas à República Islâmica do Irão.
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0: E não é que estamos cá outra vez. Estamos cá outra vez, mas separados geograficamente. Eu e o convidado, Paulo M. Dias, estou a vê-lo daqui. Ele é que não está a ver a mim. É verdade. Olá, Paulo. Estás bom?
1: Olá, viva Alvin. Desta vez és tu a assombração.
0: É verdade, sou eu a assombração. Aliás, quase que vamos falar de assombrações hoje, não é? A propósito do teu livro novo que se chama Um Nobre, um Frade Camponês Entra numa Taberna.
1: É quase isso. É um nobre, um frade e um camponês entram numa taberna. Histórias inesperadas do Portugal medieval. O título só é bom porque não fui eu que o fiz, ok?
0: Quem é que fez?
1: Bom, foi uma combinação. Foi a editora, fui eu, foram várias pessoas.
0: Espera, importante, para quem eventualmente só agora está a ouvir o teu nome, o que é absolutamente indesculpável, não é? Perde uma parte essencial do cotidiano, da vida, da sociedade em si. Tu tens um podcast que se chama Falando de História, que é muito conhecido. Eu diria que é dos mais conhecidos neste domínio. Talvez seja o mais conhecido até.
1: Não sei se é o mais conhecido. Sim,
0: não, está a exagerar para tu ficares motivado para esta emissão. Mas ainda bem. Olha, deixa-me aqui falar-te um pouco. Isto é, não sou eu que vou falar, és tu que vais falar. Mas o que é que há a saber? Podemos começar pelas alcunhas. Vamos falar da época medieval, não é? As alcunhas eram muitas e basicamente surgiam para, como direi, tentar apaziguar o excesso de Joões, por exemplo, que existia. Isto é verdade?
1: É assim, não havia muita originalidade em termos de nomes. Portanto, se imaginarmos uma terra pequena, como alguns exemplos, onde 90% dos homens se chamam João, é preciso encontrar um bocadinho de originalidade para diferenciar, não é? Bom, quem engravidou a tua prima foi o João, mas qual? Foi o João Coxo. Pronto, aqui está. Quem é que te roubou a cabra? Quem é que te roubou os lençóis do estendal? Foi o João, o ladrão. Pronto, cá está. Exatamente assim. Eu vou sempre para o mal, já me disseram disto, que eu vou sempre para os exemplos do mal e nunca para os exemplos do bem.
0: Espera, os nomes eram inspirados em romances de cavalaria, isto é verdade?
1: Alguns, sim. Os Lançarotes não aparecem por acaso, é inspirado no Lancelot de Távola Redonda, alguns assim. É uma alcunha um bocadinho, é um nome, aliás, um bocadinho invulgar para se dar a um taberneiro comum que existiu em Portugal no século XV. Ninguém espera mesmo que o Lancelot, em vez de andar a cavalo, ande a servir umas cervejas, mas neste caso foi o que aconteceu.
0: Espera aí, existia um João Cabeça de Porco em Coimbra, isto em 1900. Não, desculpa, em 1362, ou João Afonso das Moças, cá está. Este era de 1471. Pronto.
1: E era marinheiro. Era marinheiro, portanto, eu suponho que seja o sujeito que dá aquela ideia de que os marinheiros têm uma senhora em cada porto. João Afonso das Moças. Talvez seja o responsável por isso. É, mas há muitas alcunhas, algumas não são particularmente agradáveis, não é? Outras dão origem a nomes. Dão origem a nomes ainda hoje conhecidos, porque há muitas razões.
0: Estou a ver aqui uma. Desculpem ouvintes, mas é justamente assim, que é Pedro Afonso Caralhote, homem abastado de Pombal, que conseguiu reformar-se antecipadamente do serviço militar obrigatório em 1455, devido à intercessão de um... de um conselheiro real. É isto?
1: Exatamente. Esse capítulo sobre as alcunhas eu foco em três sujeitos, porque achei curiosas as suas alcunhas, que são, e lá está, perdoem-me também os ouvintes, mas é bom, é um sujeito que se chama efetivamente Corno, outro que é o Caralhote e o Mamão. Depois de outros exemplos, eu foco estes três casos, que são sujeitos que aparecem na documentação assim identificados, e podemos imaginar o rei a dizer: bom, agora vamos fazer aqui uma mercê ao Mamão. Uma coisa que não se imagina necessariamente um rei a dizer.
0: Ou então, olha-me este corno.
1: Exatamente. Bom, mas isso se calhar era mais usual, dependendo do contexto.
0: Ok. Aliás, atenção, este corno, neste caso, Álvaro Martins Corno, era escudeiro de Lamego. Boa tarde, Lamego. Ora, está nomeado Codel de Mirandela e outras terras transmontanas em 1453. Álvaro Martins Corno.
1: Álvaro Martins parabéns. Corno. Parabéns aos herdeiros do corno, não é? Coitados. Não, mas há muitas razões para as pessoas terem alcunhas. É uma questão muito importante no mundo medieval e que podem ter origem, seja no que for, podem ter origem na natureza, dão origem, já disse origem muitas vezes, dão aso, portanto, a nomes que ainda hoje existem, se pensarmos em cebola, alho, leitão, coisas do género, lobo, peixoto. Também muitas vezes são as origens geográficas, não é? Coimbra, Galiza, coisas do género. E depois há as maldosas, que são muitas. Podem-se ter a ver com a personalidade de alguém, com algo do seu caráter ou do seu próprio corpo. Feio, manco, beiçola, marreco, delgado, alvo, por aí fora. Há muitas.
0: Estou a gostar da época medieval. Era muito complexa a sociedade medieval.
1: Sim. Muitas vezes há aquela ideia de que era uma pirâmide simples, não é? Temos assim o clero no topo, depois a nobreza um bocadinho abaixo, o povo esmagado ali no fundo da pirâmide e no topo, no vértice, está o rei. As coisas são um bocadinho mais complexas e eu mostro isso, acho eu, os ouvintes e os leitores o dirão, mas eu mostro que é um bocadinho mais complexa no livro, até porque já no século XV percebia que essa divisão, que é muito rígida, não encaixava toda a gente. No meio disto, onde é que encaixam os médicos, os pescadores, os mercadores? Onde é que encaixa esta gente? Não encaixava. Portanto, o modelo era muito rígido.
0: Qual era o rei mais insano?
1: O rei mais insano? Ah, olha, essa é boa. É assim, os portugueses por acaso nem são muito maus, não têm assim nada de muito escabroso. Talvez o Dom Pedro I tenha algumas coisas, tanto que ele tem aquela dupla vertente de ter duas alcunhas, ou dois cognomes, tanto pode ser o justo como o cruel, porque a justiça de uns é crueldade dos outros. Ele tem um episódio em que manda castrar um escudeiro, portanto, se calhar tem um bocadinho...
0: É
1: um bocadinho
0: mais ser agradável, não é?
1: Não. Era um bocadinho mais justiça, no sentido de ser justiceiro e não tanto no sentido moderno da lei. Portanto, se calhar um bocadinho mais escabroso, apesar de, note-se que apesar de tudo foi um bom rei, por acaso não temos muitas razões de queixa nesta altura.
0: Olha, da altura percebe-se que já neste tempo havia obtenção de privilégios e, atente-se, cunhas.
1: Cunha, que é uma coisa inédita na história de Portugal, não é?
0: Absolutamente inédito. Foi erradicado depois daí.
1: Exatamente, mas é a grande divisão, essencialmente até ao fim da monarquia, no século, no século XX já, é a divisão da sociedade entre os privilegiados e os não privilegiados. Podem ser privilegiados por nascimento, como a nobreza, portanto têm direito a um estatuto especial em virtude do seu sangue, ou privilegiado por condição, como é o clero, devido à sua função superior de contacto com o divino. E depois há a grande maioria da população, que são os desgraçados, que não têm qualquer privilégio e estão obrigados a pagar todos os impostos, essencialmente, a fazer todo o tipo de serviços com o seu próprio corpo. Imagina, dou esse exemplo, uma pessoa que mora num concelho e não tenha privilégios, se isso ainda se mantivesse hoje em dia ativo, essencialmente podíamos ser todos convocados para ir trabalhar nas obras do TGV ou na altura nas obras do Alqueva, imagina, partir pedra e coisas do género, que era uma coisa que sucedia. E daí que houvesse esta procura incessante por privilégios que garantissem uma vida melhor, uma isenção para não pagar impostos, para não ir à guerra, para não ter que hospedar pessoas em casa, que era sempre um incómodo, porque depois sujavam e rasgavam as roupas ou roubavam tudo, como faziam também muitas vezes.
0: Já agora deixa-me só dizer que hoje a Provaral está a ter a ajuda do medieval Tiago Ribeiro, que está em estúdio, e é justamente com linguagem medieval que lhe peço para colocar a promo do WhatsApp de hoje, 960386272.

0: 2.
1: Manda lá o vídeo.
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2: É bem verdade, finalmente. Lutamos muito para que esta entrevista acontecesse e vai acontecer. Isto é, se não existir nenhum imprevisto, não é verdade? Maria João Pires, finalmente na Provaral. Mas hoje também temos um convidado de autêntico luxo, Paulo M. Dias, historiador, que tem este livro que parece uma anedota, que se chama Um Nobre, Um Frade e um Camponês Entram numa Taberna, mas que fala basicamente sobre a época medieval. Há alguma coisa que podemos aprender desta época medieval, que entretanto deixou de existir e que devia regressar? Não sei. Falta de canalização.
5: Essa é interessante. Há muita coisa. Eu acho que no fundo a ideia com este livro foi tentar humanizar um bocadinho o período, porque é sempre visto como toda a gente era feia, porca e má, mas não necessariamente.
2: Havia pessoas bonitas
5: também,
2: só que não se encontravam. Muito, abundantemente.
5: Certamente que sim. Pronto, havia problemas nos dentes e tal. Mas há aqui algumas coisas que eu acho que estão a voltar. Por exemplo, eu dedico um capítulo às questões da saúde e da doença. Eu acho que os movimentos antivacinas, se calhar estamos a regressar um bocadinho, porque há aqui algumas mesinhas que fazem lembrar algumas das coisas que de vez em quando são sugeridas, assim, umas mesinhas, pôr vinagre no cucuruto para curar a peste. Há coisas deste género.
2: Espera, Paulo, estás então a insinuar que as pessoas que são antivacinas têm uma atitude medieval? É isso que estás a dizer?
5: Não, de todo, porque eu não uso medieval como insulto. Eu acho que medieval não é de todo um insulto.
2: Sim. Espera, há aqui um caso que tu não falaste ainda, que é o caso bizarro da poção demoníaca.
5: Ah, sim. Esse é ótimo, porque é um senhor em Évora, em meados do século XV, que consegue convencer o rei que está possuído pelo demónio. Portanto, ele diz...
2: está? Deve estar.
5: É assim, é feita uma investigação, é feita uma inquirição. E, portanto, os oficiais do rei vão lá, o senhor está possuído pelo demónio, estou. E pronto, o senhor consegue convencê-los que está possuído pelo demónio. E, efetivamente, isto é, vai crer que ele teria alguma coisa, não é? Que ele teria, de facto, alguma coisa, talvez umas convulsões. É impossível fazer um diagnóstico a esta distância, nem eu sou médico para tentar fazê-lo. Mas é curioso porque é um dos poucos casos em que, de facto, alguém consegue escapulir-se a todos estes impostos e coisas do género a que era obrigado a pagar, dizendo, não, olha, desculpa, estou possuído pelo demónio, portanto não pode ser, olha, não pode. E efetivamente é um daqueles casos em que, certamente, muita gente tentava fazê-lo, mas este conseguiu, o que é o que o torna um bocadinho um caso único.
2: Já agora, em relação à nobreza, muitos usos e abusos da nobreza?
5: Constantemente, é a questão dos privilégios. Quem tem, abusa deles a toda a hora. Quem não tem, tenta tê-los. Há um caso engraçado, e já agora vão lá também à cidade do Porto, porque isto se passa no Porto. A dada altura, o Conde da Feira, portanto ali da Feira, precisamente, vai...
2: Claro.
5: Sim,
2: da Feira, não é?
5: Não é muito longe, Santa Maria da Feira, não é muito longe. Mas na altura só se chamava Feira. Portanto, o senhor vai ao Porto, só que no Porto há uma lei que impede os fidalgos de permanecerem na cidade durante mais do que X tempo, pernoitar e ficarem lá.
2: Estás a falar de Rui Pereira?
5: Rui Pereira, exatamente. O senhor da Feira vai lá, década de 1470, diz, vai tratar de uns negócios e tal. A cidade pede-lhe para ele se ir embora, ele atrasa, está bem, vou-me embora amanhã. Anda ali a atrasar, sucede que o concelho não está para meias medidas e incendeia a casa onde ele está a pernoitar. E, portanto, há ali uma autêntica batalha entre os apoiantes dele e os apoiantes do concelho, com tiros e mortes e feridos.
2: Mas assim o homem já não podia dormir em casa, não é?
5: Pois, mas essa era a ideia, não era? Era expulsá-lo. E é engraçado porque toda esta... o Conselho do Porto consegue que o rei lhes dê razão. O rei dá-lhes razão, porque nós conhecemos isto. Porque há uma sentença do Afonso V em que diz, bom, sim, o Conselho do Porto foi um bocadinho para o bruto, mas tinha razão porque ele não tinha nada que lá ficar mais do que o tempo permitido. O que é curioso.
2: Esperem, há outros casos de abuso e impunidade. Por exemplo, estou aqui a ver um. Álvaro da Cunha, fidalgo do séquito do infante Dom Henrique, cometeu duplo homicídio e violou uma mulher em Pampilhosa, cumprindo apenas 4 meses de degredo em África antes de ser perdoado.
5: Quem nunca, não é? Quem nunca? Daquelas coisas, claro, que todos os dias, não é? Duplo homicídio, claro, foi claro. Ontem. Foi só o caminho aqui no trânsito. Não,
2: está bom. 4 meses está bom.
5: É, lá está. É a tal questão do privilégio ter ou não ter. Neste caso, este sujeito não só era um cavaleiro, como estava ligado a uma das figuras mais importantes da sua época, o infante do Henrique, que certamente puxou os cordelinhos para ele cumprir muito pouco tempo. E este ainda cumpriu alguns meses, o que até nem era bastante comum. Se formos ver um qualquer desgraçado, como há muitos, e há muita documentação sobre isso, que comete crimes similares ou menos graves até, acaba deportado para Marrocos durante vários anos, às vezes até perpetuamente.
2: Importante, havia, vamos cá ver, havia uma relação entre a capital do reino e a localização geográfica do rei. Isto é, onde estivesse o rei era a capital.
5: Exatamente. Onde o rei estiver é a capital, seja lá onde for. Pode ser no meio de uma estrada, pode ser numa pequena vila, pode ser no meio do mar, pode ser até noutro país.
2: Então, mas se o rei lhe apetecer, vai para Leiria, é a capital.
5: Em Leiria, exatamente.
2: E parece muito bem, atenção, nada contra. Leiria é a capital. Não só existe, como é a capital do reinado.
5: Não estou convencido que exista, mas efetivamente onde o rei estiver é efetivamente a capital. E eu dou alguns exemplos engraçados de terras. Eu gostei muito de uma, que era, se não me engano, Avelãs de Caminho. Que tem o nome de snack bar, tem o nome de snack bar de beira de estrada, Avelãs de Caminho, uma coisa assim do género.
2: Avelãs de Caminho, gosto.
5: É, e pronto, o título é um bocadinho mais maroto, mas é o nome que se dava a Coin, ok? O nome de Ivaldo Coin era mesmo aquele que está no capítulo, não fui eu a ser mais badalhoco do que poderia ser. Era mesmo esse o nome de Coin, ok?
2: Tá, obrigado. Percebo que fizeste aí um. Foste recatado. Gostei, Paulo.
5: Teve de ser.
2: Por isso é que deste este programa, por esse recato. Deixa-me só dizer que temos já uma mensagem de um ouvinte. Quem mais poderia ser? É o Luís. O Luís, será que os ouvintes querem falar da época medieval? Têm perguntas. Este historiador pode surpreender-vos muito. Vamos enlouquecê-lo. De resto, deixem-me só dizer que a melhor mensagem que recebermos e que revelar mais conhecimento medieval, preparem aí os chats GPTs da vida, mostrem conhecimento medieval, vai ganhar um exemplar. É isto que vos digo. Portanto, esforcem-se, porque é isso que vai acontecer. No final do programa, nós vamos oferecer um exemplar igual a este, de Paulo M. Dias. Vamos ouvir então o primeiro ouvinte de hoje, que é o Luís.
0: Olá, para o Oral. O meu nome é Luís. Desde já, dar as boas-tardes ao Fernando e ao convidado. Relativamente ao assunto, que me parece até bastante interessante, a nível histórico, na época medieval, a pergunta que eu tenho para o convidado é se realmente qual seria o maior luxo que uma pessoa podia ter naquela época, na Idade Média, e que hoje em dia seria algo super banal, como eu chegar a uma mesa com amigos e dizer, bem pessoal, tenho um candeeiro, e as pessoas ficarem loucas. Naquela altura provavelmente seria algo espetacular. Um abraço.
2: Bem, eu, sem adivinhar a tua resposta, Paulo, mas eu diria que um dos grandes privilégios era não morrer cedo.
5: Pois é, um bocadinho.
2: Morresse muito cedo na época medieval.
5: É um bocadinho por aí. Eu diria mesmo os cuidados médicos. É, qualquer coisa hoje marca-se uma consulta. A lista de espera é certo, mas na Idade Média a lista de espera era infinita porque não havia grandes cuidados. Havia, sobretudo, para uma elite. E mesmo esses tinham as suas dificuldades. Eu diria que é isso mesmo, os cuidados médicos, porque se pensarmos, a taxa de mortalidade infantil é astronómica. É impossível de calcular, mas é astronómica. De vez em quando, os arqueólogos descobrem cemitérios só recheados de campas muito pequeninas, vamos dizê-lo assim. Mas efetivamente é isso, porque como o próprio rei Dom Duarte, que foi rei ali na década de 1430, tinha um grande interesse em muita coisa, tinha um seu livrinho de apontamentos onde escrevia tudo o que lhe interessava e punha tudo, a hora de nascimento dos filhos, as medidas do espaço, das salas do Paço de Sintra, portanto do Paço da Vila de Sintra, E metia também uma grande catrefada de mesinhas, porque ele claramente era hipocondríaco, e tinha todo o género de curas e mesinhas, o que mostra a importância da saúde nesta época. E ele tem até umas quantas sobre a peste, era particularmente obcecado pela peste. Não espanta, a mãe, Dona Filipa de Lancaster, morreu de peste. Não sei se ele alguma vez a estará aplicado, mas se o fez, não funciona, porque ele morreu efetivamente de peste. Portanto, não recomendo que cumpra. Mas é isso, é essencialmente há pequenas coisas assim. Tenho uma dor de dentes. Bom, vou ao dentista. Na altura, se calhar era preciso arrancar o dente, ou se houvesse sequer essa possibilidade. Uma das coisas que nós encontramos muitas vezes, e que é, eu não, os arqueólogos e outros especialistas que trabalham mais com restos mortais e coisas do género, são precisamente ferimentos e doenças que as pessoas tiveram. Na altura das escavações no campo de batalha de São Jorge, portanto, o campo de batalha de Albarrota, encontraram-se uma série de ossadas que mostravam vestígios de intervenções cirúrgicas, de vários tipos de doenças e maleitas que as pessoas foram sofrendo, pelo menos até ao dia em que levaram uma pancada na cabeça em Albarrota e morreram. E pronto, não era particularmente agradável, não é?
2: Não é agradável. Não era agradável. Não. Aliás, eu li algures que, nessa altura, muitas pessoas se suicidavam por terem uma DST. É verdade, não havia cura, enlouqueciam. Na verdade, desculpem, estou a fazer aqui uma imprecisão. Não era suicidar, enlouqueciam, assim é que era. Enlouqueciam porque tinham uma DST e aquilo não havia. Tinhas uma DST uma vez, uma DST para sempre.
5: Penso que é o caso da sífilis, que chega à Europa já em finais do século XV. Penso que é o caso da sífilis que leva a uma degeneração no cérebro. Que até se supõe, isto não está no livro, esta parte, ok? Supõe que Henrique VIII de Inglaterra terá tido algumas das suas decisões mais dramáticas, como matar várias das suas esposas, não é? Coisas que nem toda a gente faz. Precisamente porque teria sido infectado com sífilis durante algum tempo e já teria sofrido algum género de distúrbio. Derivado disso, mas basta, okay. é uma teoria, não está,
2: vejo,
5: não está
2: bem a falar. Okay. Olha, há pouco, quando estavas a falar dos reis, da sua itinerância, faltou-nos falar de Dom João I, que num único ano residiu em mais de uma dezena de locais, incluindo um acampamento militar de cerco a Tui, na Galiza, que funcionou, claro está, como capital efêmera do reino por dois meses, apenas dois meses. Mas, mas depois, a da altura, percebes também neste livro, aprendi muito a lê-lo, gostava que soubesse disso, que a chegada, obviamente, do rei a qualquer povoação trazia muitas celebrações, as ruas ficavam engalanadas, não é? E limpas, além de banquetes, muitos que se faziam. No entanto, a permanência prolongada da corte sobrecarregava as localidades. Dás aqui um exemplo. Em 1545, D. João III visitou a vila de Almeirim, que tinha apenas 400 habitantes, e agora ouvintes a Provaral. Foi acompanhado por quantas pessoas? Estão preparados? Portanto, a vila de Almeirim, na altura, tinha 400 habitantes. O rei chega e leva com ele 4.460 pessoas. É genial isto.
5: É coisa pouca, não é?
2: Sim, sim.
5: É um bocadinho assustador até pensar. E sobretudo quando se associa isto ao tipo de encargos que as pessoas estavam sujeitas, a tal questão dos privilégios. Quem não tinha privilégios tinha efetivamente de dar estalagem, tinha de permitir que estas pessoas ficassem em sua casa, que usassem a sua roupa de cama, que comessem da sua comida. Portanto, imagina numa vila com 400 pessoas e chegam 4.000 e tantos marmanjos com o rei. Muitos deles que não tinham de estar na corte porque eram acompanhantes deste nobre ou daquele. E é mesmo muita gente. Quando se pensa nisso, o rei é sempre acompanhado por uma tonelada de gente. Onde quer que o rei vá, vai provavelmente a segunda ou terceira maior cidade do país atrás dele, que é a corte, que anda por todo o lado. E também é um bocadinho essa a necessidade, porque como o rei tem tanta gente atrás de si, se ficar muito tempo num sítio, acaba por esgotar os recursos dessa zona muito facilmente. E portanto também daí andar a saltitar de zona em zona. E depois, claro, há as zonas preferidas, não é? O rei não trabalha o ano todo, portanto, de vez em quando vai à caça em Almeirim, ou vai passar o inverno em Évora, ou passar o verão a Sintra, porque é mais fresquinho, como eu compreendo, não é? Percebe-se perfeitamente.
2: Mas, era bom ser rei?
5: Ah, sem dúvida, se comparares com o que era ser camponês, sem dúvida. Era bom ser privilegiado, não é? Mas quando é que não é bom ser privilegiado, não é, Alvin? É um bocadinho por aí.
2: Não sei, sabes que às vezes penso, vejo os reis atuais, eu não sei se aqueles privilégios todos, como direi, se aquilo não será uma... aquilo se calhar é uma canseira. Os privilégios também podem cansar. Porque depois eles também não têm. Não têm. Pera. Eu sei o que estás a pensar, mas vais cá ver, eles também não têm privacidade nenhuma. Uhum. Aquilo, depois têm que ir àqueles. Sei lá, aqueles eventos todos que não lhes apetece. Comer, às vezes sem vontade de comer. É assim. Ir àqueles banquetes e tipo, opa, não me apeteceu outro banquete. Desculpa. Tu gostavas de ser rei? Eu não gostava. Digo já, se algum dia me propuserem ser rei, quero afirmar aqui publicamente neste programa que irei declinar. Para continuar a ser o vosso humilde servo neste programa. Uma declaração muito bonita.
5: Não sei. Hã? Olha que não sei. Porque há um...
2: E agora amanhã era convidado para ser rei. Eu tipo, exato. Ora bem, com príncipe, certeza que sim.
5: Sim, príncipe da pontinha. há uma expressão que os escoceses usam de vez em quando que é... De facto, o dinheiro não traz felicidade, mas é mais confortável chorar num BMW do que numa bicicleta. E portanto, eu acho que isso aplica um bocadinho às monarquias atuais.
2: Gosto dessa frase.
5: É, não é? Chorar num jato privado talvez seja um bocadinho mais confortável do que no autocarro a caminho do emprego. Digo eu, não sei. Eu uso mais o autocarro.
2: Vou começar a adotar essa. Acho que vou começar a adotar essa frase. Ai, é ótimo. Espera, deixa-me aqui. Olha, os nossos ouvintes estão a gostar do programa. Espera, os nossos ouvintes vão mostrar aqui o que é a época medieval. Mas antes disso, aqui neste programa, sim, às vezes podemos pensar de uma forma medieval, mas muitas vezes pensamos de uma forma futurista. Olhem só o que é que está a acontecer. Aliás, o que é que vai acontecer a partir de setembro? Reparem.
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1: Eu sei o que é que o Fernando está a pensar.
2: Sim, estou a pensar.
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2: É, vamos ver, mas só a partir de setembro estamos em franca expansão. Quem sabe agora é RTP2... Também o que é mais para conquistar? Para onde é que podemos ir? Sei lá. Não está a ver. Não está bom assim. Deixem-me colocar aqui o José Araújo e também o José Abreu. Ora, o primeiro a chegar foi o José Araújo. Ainda não há mulheres neste programa. Mulheres medievais que estão a ouvir este programa, por favor, enviem as vossas mensagens. Não se esqueçam que vamos oferecer o exemplar deste livro de Paulo M. Dias, que está em destaque nesta emissão. José Araújo é o primeiro.
6: Olá, boa tarde. Olá, meus parabéns mais uma vez ao convidado. Gostava de fazer uma pergunta que era o seguinte. Nós temos a ideia que eles não tomavam banho. De facto, na época medieval havia alguém com, não digo casa de banho, mas com capacidade para tomar banho. E com que frequência o faziam? Obrigado.
2: Esta é realmente a pergunta que importa e decisiva deste programa. Na época medieval, tomava-se banho ou não?
5: É bom, sim. Porque as pessoas têm nariz, não é? E sucede que...
2: Já tinham na época medieval.
5: É, não é? Não é uma invenção do século XX, curiosamente. Note-se que em Portugal e na Península Ibérica, no geral, nós somos privilegiados porque há banhos públicos. Há uma herança dos romanos que é mantida pelos muçulmanos e depois se mantém também no Portugal cristão. Curiosamente, os banhos públicos vão acabando à medida que a Idade Média vai chegando ao fim. Quando se entra no século XVI é que as pessoas já estão muito mais púdicas. Já dizem, não, aos banhos eu não vou mostrar as minhas partes e tal, lavar-me, nem pensar. Mas até essa altura há efetivamente hábitos de banho. Agora, quando é que as pessoas tomavam banho? Não sabemos exatamente, mas que os banhos existiam efetivamente. E existia até banhos privados. Nós sabemos que isso existia em alguns passos, instalações do género. Agora não sabemos exatamente quando é que as pessoas tomavam banho, tal como não sabemos quando é que iam fazer as suas necessidades, não é? Naturalmente teriam que as fazer. Como, quando, bom, isso já não sabemos. O que é que usavam como papel higiênico? Não fazemos ideia, mas alguma coisa certamente.
2: Isso é nem a faz ideia.
5: Não. A primeira coisa que se aprende quando se torna historiador é que há muita coisa que nunca vamos saber.
2: Ah, espera, dentro dessas coisas que nunca irás saber, tens alguma

0: Não me estou a enganar, era assim, agora não vou dizer, porque não sou especialista no período romano. Mas, por exemplo, e puxando aqui a brasa um bocadinho à minha sardinha, que é a minha terra da Almada, há aquela fragata, o Dom Fernando II de Glória, que lá está, e se percebe precisamente como é que as pessoas, já no século XIX, na verdade, iam à casa bem no navio, portanto iam todas à proa empoleirar-se e fazer as suas necessidades para a água, e depois tinham precisamente uma corda para limpar, não é? A corda era molhada no mar, puxava-se e limpava-se o que tinha a limpar. Só que isto era o serviço para 900 pessoas, quer dizer, ninguém queria ser o último do dia a ir lá. Na Idade Média, uma coisa que não sabemos. O que é que eu gostaria de saber que não sabemos? É assim, isso é uma pergunta muito complicada. Não sei quanto tempo mais temos de emissão, porque é muita coisa, mas olha, saber coisas sobre, essencialmente, a vida privada dos monarcas, sobretudo. Sabermos mais sobre Dom Afonso Henriques, por exemplo, que é uma coisa que... Nós temos documentação sobre Dom Afonso Henriques, mas...
1: Ainda não sabemos tudo sobre Dom Afonso Henriques?
0: Não, nunca saberemos tudo sobre ninguém. Basta pensar que... Vamos pensar em ti, Alvim, como figura histórica. O que é que saberão sobre ti no século XXIII?
1: Tudo!
0: Tudo?
1: Está tudo gravado, está tudo documentado, minha vida é um Big Brother.
0: E depois se pensarem, e que tipo de lençóis é que o Alvin usa? Pois, alguém irá pensar sobre isso.
1: Mas alguém vai querer saber isso?
0: Nunca sabe. Olha que.
1: São lençóis muito normais, vou já dizer.
0: Há pessoas que se dedicam a fazer biografias intelectuais, por exemplo, sobre figuras intelectuais, para saber com quem que mantinham um contacto, que eram as suas influências. Imagina que fazem uma sobre ti. Bom, que música é que o Alvin ouvia, que livros é que lia, esse género de coisas.
1: Mas espera, eu acho que, no entanto, a esse nível, nessa tua perspectiva histórica, vai ser mais difícil historiadores poderem inventar. Isto é, não quer dizer que os historiadores inventem muito. Bem, se bem que há alguns historiadores, enfim, vamos escusar aqui a citar nomes, que até são conhecidos por inventarem um pouco demais. Mas vai ser mais difícil, porque vai haver mais provas documentais da história das pessoas e da história em si.
0: Não necessariamente. Porque não. Muito do que produzimos agora não sobreviverá necessariamente. Basta pensar na trabalheira que é, às vezes, trocar formatos a ficheiros. O que é que nos garante que daqui a 200 anos conseguimos sequer ler os ficheiros que temos agora? O papel e o pergaminho ainda sobrevive e conseguimos lê-lo melhor ou pior. Agora, ficheiros é uma coisa um bocadinho mais complicada. Isto é uma coisa que um professor meu me dizia na altura da faculdade. Das grandes dificuldades da digitalização era mesmo essa, porque a tecnologia evolui a tal ponto e tão rapidamente que num momento estavam a trocar as coisas todas para disquetes e depois a disquete já tinha morrido e tinha que passar para o CD. Isto não parece que vá mudar. Portanto, imagina daqui a 200 anos o que é que saberão sobre ti, talvez tanto quanto nós sabemos sobre Dom Afonso Henriques, ou se calhar até um bocadinho menos.
1: É muito curioso o que tu estás a dizer, é verdade, não é? Imagina que muitas das coisas... Acho que todos nós temos coisas guardadas, sei lá, em mini-discs, por exemplo. Ou DVDs. Não, DVDs ainda há... Mas já há uma certa dificuldade, não é? Vais ver onde está o aparelho de DVD? Já não tens em casa, não é? Vais ver como? Ou um mini-disc, como assim? Já ninguém vai conseguir...
0: Sim, e a nossa visão do passado, sobretudo da Idade Média, é muito marcada por esta sobrevivência. Aquilo que sobreviveu é uma ínfima parte do que foi efetivamente produzido. E uma das coisas que eu costumo dizer é que a melhor documentação que nós temos é aquela que não foi feita para ser história. Ou seja, se nós pensarmos numa crónica sobre um reinado de um rei, é um documento que é feito para mostrar uma certa visão do que foi aquele tempo. O rei fez isto e aquilo, foi muito bonzinho, fez isto e tal, nunca matou ninguém, era um santo. Isto é uma coisa. Quando temos documentação mais chata, muitas vezes, sobre impostos, temos cartas de perdão sobre crimes, temos cartas de quitação, literalmente de dizer que uma dívida está quita e livre, portanto que os dinheiros do rei foram bem gastos ou não, esse tipo de documentação, que é histórica, mas não é intencionalmente feita com esse objetivo, são objetivos práticos, evidentemente, é muito mais interessante, pelo menos para mim, porque nos dá a saber coisas sobre o período medieval que não aparecem noutro género de fontes. Quer dizer, onde é que nós vamos saber que o Dom João III, por exemplo, gastava não sei quanto em carne para jantar? Isso não vem nas crónicas, mas vem nas contas, nas suas continhas, não é? Eu acho isto interessante. Eu peço desculpa se isto parece muito aborrecido, mas eu vou salvar aqui um rol convento. É que muitos destes documentos são as cartas de perdão, onde temos das coisas mais escabrosas que podemos imaginar. Eu uso muitas delas neste livro, e falamos aqui, por exemplo, o capítulo das fugas da prisão. À dada altura, meados do século XV, portanto há uns 600 anos ou pouco menos, uma senhora que está presa no castelo de Lisboa,

0: vai ao carcereiro e diz: bom, olha, eu tenho que ir ali fazer as necessidades, é até a noite e tal, pode mandar alguém comigo, eu tenho que ir às privadas. Portanto, o carcereiro, à meia-noite, não está para se chatear, manda um moço, ou seja, um rapazinho com uma vela que vai com a senhora às privadas. Ela, pelo caminho, apagou a vela e disse: olha, apagou-se, podes ir lá atrás acendê-lo. O rapaz volta para trás e a senhora enfia-se nas privadas, tinha enrolado à volta da cintura assim um fio que passa pelo assento desta latrina, no fundo, que estava encostada aos muros do castelo, portanto estava no topo do muro. A corda desce até ao fundo do muro, estão lá os cúmplices, prendem uma corda, a senhora puxa a corda e foge pela latrina. E nós sabemos tudo isto porque o desgraçado carcereiro teve que ser perdoado pelo rei pelo crime de ter permitido que a senhora fugisse. Portanto, estava o desgraçado na cama, a senhora a pirar-se, e ele é que era o culpado.
1: Na verdade foi um pouco incompetente, foi inocente.
0: Mas há muitos crimes destes. Há muitos, e estão aqui bastantes no livro, do género, porque há todo o tipo de coisas. Há todo o tipo de coisas deste género. Eu foquei-me um bocadinho num capítulo sobre a justiça nas fugas da prisão, porque são muito engraçadas, e toda a gente fugia por esta, por dar cá aquela palha. Era simplesmente fugir.
1: Mas já agora existiam casos absolutamente incríveis, como o caso do escrivão analfabeto. Isto aconteceu mesmo.
0: Sim, e quem é que nunca mentiu no currículo, não é? Este senhor era escudeiro do rei, portanto já tinha um certo acesso ao rei. Abriu um cargo em Tanger, ele candidatou-se, um cargo de escrivão, portanto subentendia que teria que saber escrever. Ele candidatou-se e o rei diz: então o cargo é seu. Deve ter perguntado se sabia ler. Ele deve ter dito que sim. Foi nomeado, durou um mês. No mês seguinte já temos a nomeação do substituto, alegando que ele estava a ser destituído porque afinal não sabia ler nem escrever. Isto para um cargo de escrivão. Agora imagina, eu digo a certa altura, eu escrevi a certa altura que este senhor devia ser antítese do síndrome de impostor, porque o senhor claro que sei escrever, mas eu não sou escudeiro do rei, mas o que é que você pensa de mim? E portanto foi destituído em menos de um mês.
1: Olha, deixa-me ir aqui ao telefone. Os nossos ouvintes estão a gostar do programa. Temos aqui Ana Sofia, a primeira mulher a participar. Aí está, Ana Sofia, deixa esta mensagem.
2: Olá. Boa noite, Fernando. Boa noite, convidado. Queria deixar aqui uma pergunta. Talvez seja só assim uma coincidência que eu esteja aqui a juntar um mais um, e pareça tanto, dois. Mas será que os hippies têm na sua base dos seus princípios de vida a época medieval?
1: Ah,
3: uau!
0: Isso é muito profundo, não sei.
1: Precisávamos agora ter aqui uns hippies a responderem. Hippies que estão a ouvir esta emissão, possivelmente existirão alguns. Não só, bem-vindos, estamos em 2026. Podem responder esta ouvinte, por favor, a Ana Sofia. Já agora, um outro ouvinte, o José Abreu, deixa também outra mensagem.
4: Boa tarde, Alvim. Boa tarde, Paulo Dias. Epá, já agora gostava de saber o que é que o convidado acha sobre as feiras medievais que se realizam atualmente. Epá, eu para mim acho que aquilo não é grande coisa, mas isso sou eu a pensar em voz alta. Um grande abraço.
1: Bem, esta pergunta já está, de certa forma, inquinada, não é? O ouvinte faz a pergunta, José Abreu, diz: o que é que pensa das feiras medievais? E depois vai já dizendo que eu, por mim, não acho aquilo nada.
0: Pois.
1: Agora vamos, depois disto, como é que vais responder?
0: Estou a olhar para o relógio, era bem quanto tempo temos. Vou a algumas, não sou particular fã. Acho que se podia fazer melhor. Às vezes não é necessariamente só falta de dinheiro, mas também há, claro, Portugal, um país cronicamente pobre desde sempre, como se pode ver no livro. Mas acho que não há um particular interesse por tornar as coisas um bocadinho mais realistas. Ninguém está a dizer que devíamos ir todos lá apanhar a peste negra, não é? Não é isso que está em causa.
1: Bem, isso era incrível, uma feira medieval mas tu apanhavas mesmo peste negra e tudo.
0: Sim.
1: Não é? Saías de lá desmembrado, dizer assim: isto foi mesmo incrível, isto é de um realismo.
0: Não, mas é o problema de muitas vezes baterem na tecla do feios, porcos e maus, que é uma coisa que a mim me irrita particularmente. De repente temos os figurantes todos andrajosos, vestidos de trapos, sujos, com os dentes todos podres. Quer dizer, as pessoas não eram assim, as pessoas tinham um bocadinho de brio, as pessoas usavam as suas melhores roupas, então se fosse para ir à feira iam muito bem vestidos com o que pudessem. E portanto eu acho que é tudo um bocadinho cair nos piores aspectos da Idade Média, que eu tenho pena, porque se fazem boas recriações por esse mundo fora, Portugal não tanto, algumas também se fazem, algumas, não são muitas, mas já se começa a fazer mais. Mas na generalidade das feiras, nem por isso. Aquelas danças do ventre, oriundas do século XIX e que por alguma razão aparecem misteriosamente na Idade Média Portuguesa, não sei de onde vêm.
1: Por acaso é verdade, nas feiras medievais há sempre umas danças do ventre.
0: Ah, pois há. Uma coisa oriunda, provavelmente da Índia, mas que por alguma razão estaria no Portugal medieval, mas não estava, obviamente.
1: Não estava?
0: Não, mas... não querendo ser demasiado negativo, acho que são bons momentos de diversão e acho que faz falta, e acho que no fundo mostra o gosto e o interesse que as pessoas têm pela história no geral, pela Idade Média em particular. Eu acho que isso é importante, sobretudo como medievalista, não é? Se quiserem saber um bocadinho mais, podem sempre comprar o livro e talvez a feira seja melhor, digo eu. Mas sou parte interessada. Não, estou a brincar.
1: Claro.
0: Mas o que eu queria dizer é que a parte que eu acho mais engraçada é quando fazem feiras medievais de sítios que não existiam na Idade Média. Essa é a minha parte preferida. Quando se fazem feira medieval de não sei de onde, não vou dizer terras, que não quero ser banido de lado nenhum. Mas feira medieval daqui, deste sítio que apareceu nos inícios do século XX porque se desmembrou um concelho. E acho muito engraçado essa parte. A feira medieval do meio de nada.
1: Já agora deixem-me só recordar que o nosso convidado chama-se Paulo M. Dias, tem um podcast muito conhecido, se chama Falando de História, mas tem um livro novo que é este: Um Nobre, um Frade e um Camponês Entram numa Taberna. Mas, para aquilo que ouvimos, este livro podia muito bem chamar-se O Corno, o Caralhote e o Mamão Entram numa Taberna. Podia ser.
0: Pois, mas depois não sei se vendia.
1: Se calhar vendia mais.
0: Eu tive muita sorte porque a ideia de ler permitiu-me ter estes títulos provocadores. Eles acharam muita graça e foi um bom casamento nesse sentido. Não queria abusar muito da sorte. Mas há aqui também um caso que ainda não falámos sobre ele, mas acho interessante e também elucidativo. Porque no fundo o livro é um bocadinho um espelho de uma sociedade que é Portugal, que é distante e é diferente, mas se calhar muitas vezes não é assim tão diferente da nossa. Há aqui um caso de um senhor que era funcionário de uma fortaleza em Marrocos durante 12 anos, salvo erro, e durante esses 12 anos andou a meter dinheiro ao bolso. Portanto, recebia o dinheiro para fazer as compras para abastecer a fortaleza e pronto, comprava umas coisinhas e ficava com lucro e tal, andava a meter dinheiro ao bolso. Com quem é que ele fez isto? Com o Dom João II, que não tinha necessariamente fama de perdoar este tipo de coisas, e portanto, o que o sujeito provavelmente fez foi, assim que foi apanhado, porque nós sabemos que ele foi apanhado efetivamente, e foi apanhado porque deixou de pagar aos cúmplices o que lhes devia, portanto, meteram a boca no trombone, ele provavelmente pirou-se para Castela, por onde ele vendia muitas das coisas que obtia ilicitamente. Portanto, andou 12 anos a meter dinheiro ao bolso sem que a coroa, ou seja, o antecessor do Estado, tivesse percebido.
1: Uau! Pois. Espera, deixa-me aqui colocar os ouvintes para falar, que estão em polvorosa. Estou a ver aqui o Daniel Carvalho, também o Duarte, ainda a Silvia Cassiano. Vamos começar, eu diria, pelo Duarte. Olá.
3: Alguém, parabéns pelo programa. Eu gostava de saber, na época medieval, qual é que seria o teu cognome? Alvim ou o quê? Um abraço, Daniel.
1: O grande. Eu, para mim era isto que eu queria.
0: E não queres tu ser rei, não é?
1: Sim, mas ele estava-me a fazer aqui uma pergunta, enfim, uma suposição, não é? Portanto, seria Alvim o grande. Eu acho que merecia. Bem, vamos ver o que é que diz a Silvia Cassiano. Olá.
5: Lá para o Varal, lá Alvim, lá o convidado. Então, na época medieval, os ricalhaços limpavam o rabo a panos de linho que depois eram reutilizáveis, lavavam-se, portanto, desgraçadas as criaturas que tinham que lavar aquilo, não é? Os mais pobres, olha que remédio, limpavam ao musgo e às folhas, portanto, chato GPT, está bem? Espero que com esta informação muito útil e produtiva, eu ganhe um livro, está bem? Porque interessa imenso como é que eles limpavam o rabo, tá? Beijinhos!
1: Ficamos então a saber esta informação de grande utilidade pública trazida aqui por Silva Cassiano. Como é que na época medieval se limpava o rabo?
0: Bem, de acordo com o chat GPT,
1: portanto, carece ainda de confirmação oficial. Pode ter havido aqui alucinação, não é? Bem, mas para todos os efeitos, Silva Cassiano está na pole position para ganhar este livro. Vamos ver. Daniel Carvalho quer combater esta tendência.
6: Boa tarde, Provo Oral. No alto da barca do inferno de Gil Vicente, um dos pecadores, uma das pessoas que vai parar ao inferno, é o onzeneiro, alguém que vive de emprestar dinheiro a juros de 11%. Quer isso dizer que, na Idade Média, viver de juros e viver de emprestar dinheiro às pessoas era uma coisa considerada imoral?
0: Excelente questão.
1: É uma excelente. Olha, eu não sei se não tira o livro à Silvia Cassiano com esta, questão.
0: Pois, eu acho que sim. É interessante. Só que há um problema.
1: Sim.
0: É que o onzeneiro, se bem me lembro, no Alta Barca do Inferno, o onzeneiro também é judeu. Portanto, está duplamente condenado ao inferno, segundo a lógica cristã do século XVI. Mas sim, emprestar a juros é uma coisa que os judeus fazem, porque são os únicos que o podem fazer, porque é proibido aos cristãos. Mas isso aplica-se a empréstimo efetivamente de dinheiro, porque há todo o tipo de aluguer. Ou seja, o rei aluga casas. O rei efetivamente é o maior proprietário do reino, obviamente, e tem todo o tipo de propriedades agrícolas, urbanas, todo o género, e aluga-as constantemente. E há até algumas curiosidades, e eu aponto aqui isso no capítulo dedicado aos desastres naturais, em que uma das curiosidades destes contratos que o rei estabelece, imagina, o rei dá-te um terreno, diz, bom, agora tu, Alvim, constróis aqui uma casa, muito bem, mas se ela cair devido a um terremoto, a um incêndio, a guerra, outra coisa qualquer, tu é que a reconstróis, ok? Não vou fazer aqui nada, tu é que fazes. O terreno é teu para construir, se ela cair, azar, é teu.
1: Não havia seguros.
0: Não havia seguros, é isso, essencialmente. E é engraçado porque, lá está, nesse capítulo falo de uma série de desastres. Estava a escrever sobre um dos sismos que afetaram o Portugal medieval, e foi naquela altura em que houve aqui uns sismos em Lisboa também, o ano passado. E depois também falo sobre inundações em Lisboa, uma coisa inédita, não é? Já nem acontece.
1: Lisboa de 1539.
0: Há uma série delas de que eu falo, e nunca acontecem, não é? Isso é uma coisa que já não se ouve. Cheias em Lisboa, pois, não acontece?
1: Nunca mais irá acontecer.
0: Não, nunca. Não é uma coisa que acontece há centenas de anos, nem nada. Não tivemos tempo para resolver nada. Não.
1: Esta merda não pode ser assim, não pode escrever tudo de uma vez. Temos aqui o Henrique, que talvez venha com uma solução. Eis Henrique.
7: Olá. Olá para o Voral. Eu também estou ligado, de certa maneira, à história, mas à história da arte. A quantidade de expressões que se desenvolveram no período medieval é absolutamente magnífica. E claro que há muitos preconceitos e muitas situações mal explicadas relativamente à Idade Média, que foi de facto o momento das trevas, mas foi também um momento que inspirou outras épocas muito mais recentes, como o Romantismo no século XIX e por aí fora. Parabéns, e se não tiverem ninguém para dar o livro, eu ficaria muito feliz.
1: Já viste isto, não é? Não está fácil. Temos o Henrique. Quem é que temos mais? Temos a Clara, a Silvia Cassiano na corrida, e o Daniel Carvalho. Eu diria estes três, um dos três vai ganhar o livro até o final. E o problema é que serás tu a escolher, ainda por cima. Boa sorte, Paulo. Então, o que é que lhe podes responder aqui ao Henrique? Isto é, queres comentar?
0: Não diria Idade das Trevas para a Idade Média, não é? Fico algum bocadinho. Não, tem os seus altos e baixos, como todas as épocas têm. E é questão de. Efetivamente, há muitos julgados importantes. Basta pensar que, se algum dos ouvintes usar óculos, as lentes e os óculos são uma invenção medieval. Podemos ficar por aí. Mas é um período de desenvolvimento, como todos os períodos da humanidade. Altos e baixos. Nós estamos no mundo atual, temos aquela ideia de que a sociedade caminha inexoravelmente para o progresso. As coisas não são necessariamente assim. Acho que já estamos a perceber que há momentos de retrocesso, por vezes bastante grandes e até civilizacionais. A Idade Média tem avanços e recuos como tudo o resto. Mas sim, efetivamente, na área da arte, sobre o qual eu não sei nada, há também muita coisa de interesse, e é precisamente aquela velha questão de que ninguém nasce medieval e morre moderno. Ou seja, não se chega ali a 1453, por exemplo, e um sujeito vai para a cama medieval e acorda moderno. Ah, hoje sou moderno. Não. Isso era o que essa gente queria, efetivamente, que nós pensássemos. Durante o Renascimento disseram, não, aqueles tipos que eu conheci a semana passada, uns badalhocos, não sabiam fazer nada. Isto agora é o Renascimento, meus amigos. Isto não acontece assim, não é? Mas é durante o Renascimento, precisamente, sobretudo nos séculos XV e XVI, que se começa a ter um pensamento, a dizer, isto eram tempos diferentes, começa-se a pensar um bocadinho. Mas as coisas não mudam assim tão rapidamente.
1: Já agora, das dezenas de documentos que deves ter consultado para fazer este livro, houve algum que te surpreendeu mais do que os outros, ou até que te perturbou pessoalmente durante a investigação? O que é que te recordas de ter lido para este livro?
0: Há algumas histórias escabrosas, algumas coisas bastante sangrentas até, sobre o bispo de Lisboa que é tirado da torre durante a Revolução de 1383 em Lisboa. O bispo era castelhano, a população estava enforcida, Castela estava a invadir, portanto pegaram no bispo e tiraram-no da torre. É uma descrição
1: era
0: bastante
1: chamada
0: violenta.
1: De fenestração, não era? Era assim que se chamava?
0: Quando é da janela, sim, mas,
1: pela janela.
0: Pois, mas ali era só mesmo da torre, não tinha janela. Ah, portanto, não sei
1: tinha
0: se...
1: janela? Não. Se não tinha janela... Então era,
0: o senhor estava no topo, estava no topo da torre mesmo, estava no topozinho, uma torre descoberta, não é? Estava no topo.
1: Imagina que eles diziam, vais ser defenestrado. Eles diziam, isto não tem janela sequer, nem pensem nisso, vá lá, não façam isso.
0: Não, mas é toda uma cena, okay. É toda uma cena muito violenta e que uma pessoa.
1: Dom
0: fica...
1: Miguel não foi defenestrado.
0: Estás a pensar no Miguel de Vasconcelos na restauração.
1: Sim, sim.
0: Miguel de Vasconcelos, sim, sim. É, há toda uma moda de defenestrar pessoas no século XVII, que são aquelas modas, não é?
1: Mas porquê que será? Porquê que havia essa moda? Olha, poucos haviam de dar, não é?
0: É? Tem uma explicação relativamente simples, que é atirar o poder pela janela. É o poder cair, o poder cair. Mas só que, se reparares, a defenestração nunca é para a rua pública, é sempre para espaços interiores, ou seja... O poder cai da janela, mas calma, não caiu na rua, isto não é para a plebe. Caiu aqui, num espaço interior, onde de facto quem de direito assumirá o controle. Pois, tudo isto tem simbolismo. Okay.
1: A mensagem é essa. Já agora, porque estamos a acabar este programa, deixem-me só dizer que recebemos duas mensagens. Uma é da Sara, que diz que adora o teu podcast. Já viste? Sais aqui com o teu ego. Ela diz, gostava que falasse um pouco sobre Christiane. Desculpem, Christine de Pizan, primeira escritora que viveu o seu ofício na Europa medieval. Foi ela a primeira escritora feminista da Idade Média? Pergunta-te.
0: Christine de Pizan é uma senhora muito interessante, viveu em França na primeira metade do século XV e vive efetivamente o que escreve. Está bem que ela tem patrocínios do rei, mas nem se poderia funcionar de outro modo. Feminista? Não sei, talvez. Ela de facto tem uma série de livros importantes sobre guerra, curiosamente, que não é algo que se associa necessariamente às mulheres, sobretudo no período medieval, e tem uma série de livros também dedicados ao que é ser mulher nessa época. Não sei o suficiente para dizer se seria feminista ou não, confesso, mas que é uma autora que vale a pena ler, vale, porque é mesmo muito interessante. Mas, senhor, muito interessante. Muito obrigado pela pergunta.
1: Sabem o que é que vale muito a pena ler? Este livro que agora chega, do Paulo M. Dias, nosso convidado de hoje. Tenho um podcast de grande êxito que se chama Falando sobre História. É Falando sobre História.
0: Falando de História.
1: Falando de História, exatamente. E agora tem este livro que se chama Um Nobre, Um Frade e Um Camponês Entram Numa Taberna. Paulo, mais uma vez obrigado. Gosto muito da forma como expões o teu conhecimento histórico, que é muito, como sabemos, e é sempre um prazer teres aqui. Já sabes basicamente o que é que vais escrever no próximo? Já tens a intenção de...
0: Tipo
1: José Rodrigues Santos, quando edita um livro, já está a escrever o próximo.
0: Estará, não sei, não faço ideia.
1: Tenho a menor dúvida.
0: Eu não sei, se gostarem deste e se o impacto for bom, posso escrever outro com curiosidades diferentes. Não inclui tudo o que queria. Tenho 15 ou 14 capítulos, já não sei ao certo. Inicialmente eu tinha planeado 50, fiquei só aqui entre nós. E portanto, há uns quantos que ficaram de fora por razões óbvias e que poderão dar para um segundo volume, se houver interesse. E a demonstração de interesse é de facto comprar o livro.
1: Olha, uma pergunta que de certo já te fizeram muitas, e é o que já te fizeram muitas vezes, e é a última. Como é que consegues relacionar o teu conhecimento histórico à luz do presente, daquilo que acontece? Há pouco dizias que isto é cíclico, que há retrocessos, não é? Essa é a tua interpretação ou tens mais para dizer?
0: Eu acho que essencialmente...
1: Não quer dizer que não posso ficar por aí.
0: Não, eu acho que o ser humano simplesmente não evolui. Temos contextos diferentes, temos mais tecnologia, temos muita coisa diferente, mas, e isso vê-se um bocadinho no livro, as nossas atitudes perante diversidades, por exemplo, ou, portanto, ou perante oportunidades, são muitas vezes as mesmas. A inveja do vizinho, a querer fazer tudo pela vida, muita coisa do género que aparece aqui no livro e para o qual também temos bastantes exemplos no mundo moderno. Portanto, eu acho que o ser humano, acima de tudo, é imutável.
1: Ora está, ficamos com importantes declarações de Paulo M. Dias, que veio aqui falar então sobre este livro. Obrigado, por teres vindo. Quem é que ganha o livro? Já agora, queres escolher?
0: Eu gostei do 11 de Janeiro. Gostei da pergunta do 11 de Janeiro, confesso.
1: Ok, quem é que fez a pergunta do 11 de Janeiro? Lembras-te? Nós vamos saber. Mas pronto.
0: Daniel, acho eu.
1: É o Daniel. Ganha o Daniel. Bem, isto agora vai ser, já viste, ganha o Daniel, mas isto agora vai haver uma guerra campal, de certeza, entre os ouvintes. Nós estamos de volta, olha, eu imagino como é que deve estar dia de luto para Sílvia Cassiano e também para o Henrique, que deixaram de ouvir a emissão agora durante os próximos meses. Mas pronto, foi hoje o Daniel, eles ganharão nas próximas. Um abraço a todos, bom fim de semana. Estamos de volta na próxima segunda-feira.
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0: Comencemos, Let's Start, a partir do clássico de Fela Kuti, Let's Start. Fela meio que omnipresente nestas últimas edições especiais a partir do Festival de Músicas do Mundo de Sines. Isto porque ontem a noite foi de festa com a celebração do Afrobeat pela mão e pela voz de Made Kuti. E ao terceiro dia, conforme as escrituras, cá estamos nós no Castelo de Sines. Terceira noite de emissões especiais na Antena 3 para a edição 2026 do FMM. Cá estou de novo com os suspeitos do costume, o Bruno Martins, o João Turgal e também o João André Oliveira, que acredito estar de alguma forma
1: alguns,
0: em parte incerta.
1: Mas perdemos os títulos nobiliárquicos.
0: Calma, tens que fazer por merecê-los. Tens que fazer por merecê-los.
1: Tu já estava habituado a ser o rei de Múrcia, não é?
0: Pronto, então, mas sabes que vou dizer uma coisa, há uma altura em que todos os reis perdem a cabeça. Às vezes até de forma literal.
2: Literal, João Turgal.
1: Está bom, portar bem.
0: E eu depois de ouvir tão doutos ensinamentos na última hora, na prova oral, não sei se quero regressar à Idade Média. Sou pena de apanhar doenças.
2: E de João Turgal perder a cabeça.
0: E também.
2: Literal.
0: Bom, vamos então ao encontro do João André Oliveira, que estará nas imediações do Castelo de Sines. Daqui a pouco regressam os concertos ao Castelo, concertos estes que arrancaram de forma gratuita, como sempre às 6 da tarde, com os nacionais Lavoisier. Olá João, boa tarde.
3: Olá, eu estou aqui fora mesmo à entrada, porque mal saí do Castelo, não fui... ninguém fez nenhuma proposta de perder a cabeça, em sentido literal ou não, mas fui desde logo abordado, e eu vou explicar aqui muito brevemente. Eu estou com uma camisola de um clube de futebol, no caso o Boca Juniors, e há uma pessoa que vem ter comigo e diz: olha, posso tirar uma foto? E eu agora vou falar com ele. Desde logo, como é que te chamas?
4: Orfeu Escurepa, sou argentino e estou aqui mesmo no Festival de Sines, todos os anos.
3: Isso mesmo, estavas-me a dizer então que, e foi este o motivo, viste uma camisola, claro. Mas começámos aqui a falar e estavas-me a dizer que já estás aqui há alguns anos em Portugal. Fala um bocadinho da tua história, como é que vieste aqui parar?
4: Eu estava mesmo recorrendo toda a Europa, estava na Espanha, o último lugar, e aí tinha um amigo músico que também me convidou para vir aqui em Portugal. E nada, de aquele tempo, há 10 anos atrás, que... fiquei namorado deste país,
3: né? Já me gostava de dizer que já tinhas morado em muitos sítios, mas então foi em Portugal que tu assentaste e ficaste definitivamente.
4: Acho que sim, acho que os melhores lugares do mundo, Nova York, Porto Rico, muitos lugares, mas Portugal me abriu as portas, e com a música e com a arte fiz um imenso amigos. E verdadeiramente este festival é uma coisa única no mundo.
3: Este festival é então uma coisa única do mundo. Como é que é a tua relação com o festival? Tu costumas vir aqui não só para assistir, não é isso?
4: Eu sou músico profissional, então tenho boas amigos aqui mesmo, português, Brasil, na França. Eu acostumo a tocar em toda a Europa, então aí sempre estou a ver amigos tocando no palco, e isso é muito gratificante para mim, para ver, não, como que a arte de eles está evolucionando cada dia, e pronto, eu adoro, não, esta cena de ter amigos aí em cima do palco tocando.
3: É especial para uma pessoa que não só não é portuguesa, mas que já visitou tantos sítios, encontrar um festival onde estes sítios se juntam, onde se ouve a música portuguesa também, claro, mas se ouve a música da Argentina, de Cuba, do Brasil, do Ghana, da Nigéria, etc.
4: Sim, é verdadeiramente uma coisa única no mundo, porque eu acostumo, como estou a falar, de viajar por toda a França, muitos festivais também de música, mas este tem uma coisa especial, que é uma coisa de que os amigos nos reunimos aqui cada ano. E também a organização, que são todos também parte da família de Sines e de Porto Covo, que a gente adora, e creio que é uma festa incrível, que todo mundo está à espera todos os anos de vir aqui para festejar.
3: E este ano, já viste alguma coisa? Já entraste no Castelo? Já viste concertos? Houve alguma coisa que tenha agarrado?
4: Tive uma que é da Napolitana, que é a Niña, que estuvo ontem, e a verdade que é incrível também, porque a cena, o Yakuza, que são de Portugal também, ali, e ontem também estava a assistir ali no palco de Vasco da Gama, que também adoro, porque aí ficamos até amanhã a pé da praia. E nada, é uma festa incrível. Aqui no campismo, em todo sítio, o pessoal mesmo que mora aqui já é amigo, então sempre estamos a cumprimentar e a falar com as pessoas, e é muito, muito fixe.
3: Orfeu, muito obrigado, um fã, confesso, diga-se, deste festival e do país que o acolheu e do qual ele já faz parte, penso que se pode dizer. Eu vou dar aqui mais uns passos e tentar encontrar mais algumas pessoas. Olá, vão entrar agora aqui no festival?
5: Eu falo espanhol, ou inglês.
3: Estamos aqui sempre envolvidos com espanhóis. Percebes português? Um pouco,
5: claro. Sim, entendo.
3: Estás a vir aqui ao festival desde o início dos dias?
5: Não.
3: Só hoje?
5: Só hoje. Hoje e amanhã.
3: Claro. E por algum motivo vieste aqui ver alguma banda em específico, alguma coisa?
5: Não, é porque este festival é famoso em Espanha também e em todos lados. E tenho amigos que vêm todos os anos. Me han dicho, não te lo puedes perder, tienes que venir, que hay unos grupos increíbles. E aqui estou.
3: E é a tua estreia neste festival?
5: Perdona?
3: É a tua estreia neste festival?
5: Que sim, que
3: é? A primeira vez?
5: Sim, primeira vez. De los dos, primeira vez.
3: Dos dois. Tu sim, também estás...
6: Minha primeira vez também.
3: Vens também com a mesma vontade de conhecer o que aqui for oferecido.
6: Sim, para conhecer este festival e este sítio também.
5: É que os festivales que estão dentro da cidade ou do pueblo são incríveis. Porque aparte de ver música y de escuchar música bonita y de ver grupos nuevos que no conoces, te das un paseo por el centro del pueblo y es una maravilla.
3: Olha, vou-te só pedir uma última coisa antes de vos deixar entrar. Nós temos um colega espanhol, Juan Torgal, de Múrcia. Podias mandar-lhe um abraço, por favor?
5: Ok, como se chama?
3: Juan Torgal.
5: Juan Torgal, te mando um abraço. Vente para cá, cines, não? Al festival.
3: Ele está ali dentro. Vocês já vão falar uns com os outros. Obrigado. Bem, amigos,
7: dos
3: nós estamos aqui sempre
7: envolvidos. Dos famosos Torgais de Múrcia, não é?
1: Sabes que não chegaste a perceber se ele era espanhol ou latino-americano.
3: Não, ele disse-me que era espanhol.
7: Okay. João André Oliveira, na reportagem nesta edição do Festival de Músicas do Mundo de Sines. Terceira noite das emissões especiais da 3.
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7: Cá estamos nós agora também para a próxima consulta, a consulta das 8 e um quarto da noite com o Pedro da Linha. Olá Pedro, bem-vindo.
9: Olá, boa noite.
7: Bem disposto?
9: Super bem disposto.
7: Vamos fazer aqui
9: um
7: armistício e não tocar em alguns assuntos que eu sei que podem ser incómodos para nós.
9: Não, sem problema algum.
7: Estou a brincar. Pedro, bem-vindo em primeiro lugar, como é óbvio. Estás numa noite que vai ser longa para ti, não é? Como é que é um dia como este, em que se toca tão tarde? Como é que... Faz-nos aí uma espécie de... Como é que foi o teu dia até agora? Como é que tem que ser para estares logo? No...
9: Opa, mas já estou um bocado habituado, não é?
7: Pois eu sei, mas
9: enquanto
7: qual é o teu segredo? A questão é essa, não é?
9: A altas horas. O meu segredo é chegar cedo, conferir que está tudo bem, beber uma cervejinha para relaxar, e depois é um bocado esperar. É o máximo que eu faço.
2: Pedro, e
7: não há mais... Espera aí, não há segredo. Está aí a faltar qualquer coisa?
9: Não tenho mesmo nenhum truque específico. É o mesmo que eu faço há anos. Tento sempre entrar em palco um bocadinho mais soltinho, bebo uma cervejinha ou duas, e depois espero sempre pela hora de atuar.
1: Aqui até pode ser mais confortável, porque estás em boa companhia.
2: Era isso que eu...
9: Não,
2: que eu
9: hoje é super diferente, porque como estou em live act e tenho amigos comigo, a companhia acaba por se tornar muito mais fácil, espero.
7: Aliás, se calhar foi por isso que fizeste uma coisa dessas.
2: Era isso que eu ia perguntar, exatamente. Foi por isso que foste à procura de ter gente para te acompanhar em palco e ver-te
9: sim,
2: talvez.
9: Sim, sem dúvida.
2: Estás a sentir mais sozinho nestas viagens, nestas noites?
9: Tive vários anos sozinho e achei que estava numa fase da minha vida que... A música que eu estava a fazer precisava de mais músicos em palco, precisava de mais pessoas ao meu lado. Tenho-me sentido um super privilegiado de estar a partilhar isto com o Zé Cruz e com o Pedro Ferreira. Tem sido bué divertido os gigs que temos feito e efetivamente torna muito mais fácil a experiência de tocar ao vivo, a experiência de esperar pelo ego, a experiência de ires para um local, saberes que tens uma atuação para fazer, tens companhia, é muito diferente daquilo que eu vivia anteriormente.
2: E isto é um projeto que está a crescer, ou seja, tu até agora tens trabalhado sobretudo de forma quase, enquanto Pedro da Linha, a fazer as tuas criações, a fazer as tuas músicas, e entretanto disseste que quiseste ter mais pessoas a trabalhar contigo. E este projeto, este teu lado, Pedro da Linha, com banda, está a crescer em palco... Começou por crescer em palco, começou por crescer em estúdio, como é que está a ser, Pedro?
9: Começou por crescer em estúdio, porque são duas pessoas que me também estão a acompanhar no processo de criação deste disco e na finalização do mesmo, e fez-me todo o sentido convidá-los para atuarem comigo em palco também. Portanto, são pessoas que entraram comigo desde a composição até à produção final dos temas todos que eu estou a fazer do disco novo. E só me fez sentido convidá-las também para atuarem comigo em palco.
1: É que temos aqui cordas e percussão, mas temos também, por exemplo, pandeiro e trompete.
9: Exatamente.
1: Ou seja, há aqui uma diversidade grande que a tua música vai ganhar outro alcance.
9: Sim, sim, sim, sim. Pela primeira vez na minha vida estou a incluir instrumentos e novas formas de trabalhar que nunca tinha feito anteriormente. Estava sempre sozinho e era eu e um computador a samplar, a criar o que fosse preciso com instrumentos visuais, e desta vez é tudo efetivamente gravado e tocado com músicos.
2: Houve aqui alguma dificuldade no sentido de inverso? Eu vou explicar o que é que eu estou a querer dizer, que era na tua cabeça, quando fazias esse processo de sampling, ias à procura, bom, deixa-me aqui então procurar uns sopros, ou deixa-me encontrar aqui uns drums, deixa-me encontrar aqui qualquer coisa. Agora desta vez não vou fazê-lo, vou chamar Zé, anda cá, faz isto que eu estou aqui.
9: Exatamente, desta vez eu senti que era... Pá, que isso era muito mais necessário, porque efetivamente tens mais controle sobre esse processo, estás a ver? E efetivamente quando estás à procura de uns sopros para samplar e transformá-los, a bem ou a mal, há sempre um ruído digital que fica no processo de produção. Quando tu tens alguém que pode efetivamente tocar uma trompeta, ou pode tocar um pandeiro, ou pode tocar congas ao vivo, tu controlas muito mais essa direção e controlas muito mais o resultado final.
1: E a coisa pode ficar mais orgânica, de uma certa forma.
9: Super, muito mais orgânico, sim.
7: Foi uma experiência que eu também ideia. Fui... Sim, desculpa, calma.
9: Não, foi uma experiência que eu ganhei muito na altura em que estava a produzir para outros artistas, nomeadamente a Ana Moura e o Pedro Mafalda.
7: É quase uma ideia meio contracorrente nisso, porque nós estamos a chegar a um período... Eu não queria bater naquela tecla da inteligência artificial, parece-me um bocadinho até estafada nos dias que correm, mas a verdade é que todas essas tecnologias que estávamos a falar aqui estão a sofrer uma aceleração gigante. Portanto, procurar fugir da máquina e procurar o homem e o amigo, porque não diz ele muitas vezes, é quase contracorrente nos dias que correm, não é?
9: Sim, sim, sim. Senti imenso essa necessidade de fugir um bocado à máquina e começar a ter um bocado mais de controle humano sobre aquilo que fazia.
7: Olha, diz-me uma coisa, estás num festival como Sim, sendo que a tua música foi à procura, não, mas passou a partir a certa altura de uma ideia mais notória de raiz, se quisermos. Eu não gosto da palavra, a palavra portugalidade é perigosíssima, não é? Porque é logo, a gente pensa logo no Galo de Barcelos e no Abrões, não sei onde. Mas pronto, uma ideia de uma raiz mais notória. Nesse sentido faz mais sentido, passa aqui a redundância, fazer esta apresentação em Sines, ou seja, é um sítio que parece quase um fechar de um círculo, apresentares um espetáculo como este, agora com essas, com essas nuances, né, num festival como este.
9: Sem dúvida, acima de tudo é um festival ao qual eu já queria vir há imensos anos e nunca tinha tido a oportunidade, e estou super feliz de finalmente estar aqui e poder apresentar ao vivo com este formato. E faz-me imenso sentido finalmente conseguir ter desconstruído a minha música de tal maneira, continuar a ser música de dança, continuar a ser música que eu tocaria enquanto DJ set num clube, mas desta vez vivo com mais artistas, vivo com mais músicos em palco, e estou super contente de poder fazê-lo aqui esta noite.
2: Tu já tinhas passado por cá enquanto festivaleiro, ou não?
9: Não, a minha primeira vez é o meu primeiro contacto sempre com a FMM.
2: Ok, quais é que são as primeiras para um estreante? Entrar neste castelo, subir de lá debaixo da praia.
9: Estou a adorar. É o meu primeiro contacto com o festival, do pouco que eu vi até agora, e vou explorar muito mais ao longo da noite.
2: Sim.
9: Que ainda demora imenso tempo a atuar. Está-me a parecer tudo super bem, estou super feliz de estar aqui. Está a ser uma experiência incrível.
1: Sim, voltando a essa história de só tocares às 2 e tal da manhã, vais aproveitar estas horas, eventualmente, para ver alguns destes concertos.
9: Não, sem dúvida, vou vou aproveitar para conhecer coisas novas que nunca tinha ouvido falar anteriormente.
1: Que é o espírito de Sines, na verdade.
9: Exatamente.
7: Olha, e esse disco que falavas aí, agora já me posso endireitar, que estava aqui a levar com o sol de frente dos olhos, estava a ficar maluco. Esse disco que falavas há pouco, em que fase é que está, o que é que tu nos queres ou podes contar?
9: O disco neste momento está em fase de masterização, ou seja,
7: já
9: está
7: mesmo,
9: está,
7: okay,
9: completamente,
7: fechado.
9: Está completamente fechado e produzido. Vou lançá-lo em outubro.
7: Tens nome já?
9: Tenho nome para o disco, sim. Não sei
7: não se... queres dizer, mas, ou melhor, queres mas não deves, não é?
9: Quero mas não devo, sim.
7: Então diz lá.
9: Não houver problema. quero mas não devo dizer. Mas vou tocar o disco hoje todo na íntegra, portanto.
7: Na íntegra?
9: Sim.
7: Olá, ok.
9: Portanto, já é um bom sinal.
2: Vai ser estreia do disco por aqui. Estavas a dizer que já tens passado por outros... Uhum. Por outros sítios, conta-nos um bocadinho como é que tem sido essa tour e essas primeiras experiências de estar com a gente.
9: Sim, sim, sim. A primeira vez que eu estreiei este formato foi o ano passado no Festival Mil, em Lisboa. Foi de uma forma muito primária, foi a primeira vez que eu tive contacto subir a palco com mais músicos, portanto foi, não foi fantástico, foi um processo de aprendizagem. E agora temos tido a sorte de fazer o nosso live. A semana passada fiz o Timilha, esta semana estou aqui no FMM.
1: Vamos nos encontrar no Bons Sons.
9: Vamos nos encontrar no Bons Sons também, onde vou apresentar em liveback. E as coisas efetivamente já se limaram, com muitos ensaios, com muito trabalho. E neste momento estou super confortável em subir a palco e conseguir tocar o disco e outras músicas também que estou a incluir no, neste formato. Os músicos que estão comigo, estou confiante, sabes? Estou confiante. No... Depois do mil até agora, senti que houve uma evolução considerável e o que havia de falhas, efetivamente já foi corrigido.
2: Nessa altura, no mil, o disco já estava construído, já estava pensado, já tinha, ou ainda eram apenas as bases?
9: O disco estava pensado, mas eram apenas as bases. Certo. Eu não sabia muito bem para onde ir. Agora, passado quase meio ano, vá, diga só um pouco mais, consegui efetivamente saber para a direção para onde eu queria levar o disco, a estética que eu queria trazer para a mesa e aquilo que eu queria contar.
10: Olha, Pedro, há pouco falavas dessa ideia do clube versus o festival ou o palco grande, se tu quiseres. Como é que desse sítio de privilégio, que é a cabine, chamemos assim, tu foste vendo a maneira como as pessoas iam reagindo, não só à música que tu ias fazendo, mas no fundo à música que te ia passando pelas mãos, que ias divulgando nessas noites, e ao mesmo tempo as nuances que essa música ia apresentando, ou seja, deixando de ser uma música meramente funcional e de pôr os corpos a... Quer dizer, ela tem sempre como objetivo último não é? Mas ela começou a ganhar outros ingredientes, se quisermos. Como é que tu viste as pessoas a reagirem a isso, a uma ideia de perceberem que na tua música e noutras músicas feitas no nosso país começavam a receber elementos que outrora não faziam parte da dieta da música de dança?
9: Sim, sim. Imagina, eu acho que na sua gente a música que eu faço é sempre música de dança. Mas efetivamente eu noto que há uma evolução que é notória de querer acrescentar coisas diferentes que são a música feita por computador. Seja por mim, seja por outros artistas. Parece-me só natural que isso aconteça. No meu caso, foi uma necessidade de... Foram muitos anos a ser DJ, foram muitos anos sozinho numa cabine e percebi efetivamente que estava a precisar de algo mais. Estava a precisar de acrescentar muito mais à minha música. Estava a precisar de um lado mais humano ao que estava a acontecer. A música que eu fiz, fui muito feliz a fazê-la, continuo a tocá-la e irei continuar a fazer DJ sets, obviamente, mas senti que estava na altura de crescer um bocadinho mais, também deu próprio com outra maturidade, levar o projeto para outro local.
2: O Luís estava aqui a tentar arrancar o nome ou o título do disco, que vamos deixá-lo então se calhar para outra ocasião, mas pergunto-te o que é que nos podes dizer mais sobre esse disco, se já tens vontade de explicar um bocadinho mais o que é que vamos poder ouvir logo na praia, na Avenida Baixo da Gama, depois para daqui a duas semanas, quando nos cruzarmos também no Bons Sons, também vai ser neste formato. O que é que vamos ouvir? Vamos te ouvir ativa, vamos ouvir mais dois músicos que vão estar contigo em palco, a tocar o quê?
9: Um pouco de tudo, na verdade. Tanto pode ser coisas que sejam baseadas em ritmos lentos, como ritmos mais rápidos. Foi o que eu estava a explicar há bocado. Acaba por ser uma desconstrução total daquilo que eu tinha feito até agora. Efetivamente, é sempre música de dança na sua gente. Mas com outros elementos, coisas que eu nunca utilizaria antes, como muito baseada em cordas, nomeadamente guitarras e baixos. Ou seja, é quase como se fosse o disco todo é feito como se fosse uma pequena banda a produzir um disco. Só que passa sempre, no processo final, passa sempre por um produtor que desconstrói aquilo tudo, despe aquilo tudo e estraga um bocado o som, diga-se.
2: Exatamente. Com vozes também?
9: Com vozes também, sim. Tenho convidados que, em regra geral, eu nunca chegaria lá, mas efetivamente para este disco fez sentido fazer esse convite.
1: E vais samplar essas vozes hoje?
9: Vou samplar essas vozes hoje.
2: Depois vamos ver se as descobrimos.
1: Exatamente.
2: Fazer o bingo das vozes. Exatamente. Do disco Pedro da Linha.
1: Às 3 da manhã.
7: Eu, oferecendo aqui o círculo esta conversa, ainda estou um bocado impressionado com a maneira como o Pedro diz que chega cedo e está na boa até àquela hora.
9: Pá, já são bons anos.
7: Sim, mas essas esperas matam-me na vida.
9: Eu vou-te contar uma
1: história. Nunca adormeceste, nunca fizeste. Dormiste ali uma cestinha e depois...
9: Era isso que eu ia contar. A única vez na minha vida que eu dormi foi... Eu toquei no Berghain às 9 da manhã. E cheguei a Berlim às 4 da tarde. Foi a única vez que eu fui jantar, fui para um copo, fui ao Berghain para um copo antes, voltei ao hotel, fui dormir e depois fui tocar.
2: Estranho era se tivesse adormecido.
7: Tu estás a dar um exemplo que é extremado, porque o Berghain tem uma cultura...
9: Sim, sim, sim.
7: Mas nós é que temos a fama aqui de tocar, quer dizer, tu vais a um festival britânico e não se fazem concertos às 2 da manhã, vem à 1 da manhã.
9: Mas para mim são os meus horários favoritos. Eu adoro tocar em Londres.
7: Porque tocas mais cedo.
9: Toco mais cedo. Meia-noite está perfeito.
7: Pois está, está ótimo. Tá, né? Exato, exato. Eu estou contigo, mas sim, eu gostava.
9: Já sou um estava estranhado. Com a idade, não é? Com a
2: idade. É verdade, já me custa bem, já me dei as costas. Estou
7: bem. Já adoro as costas. Não estás. Olha, deixa-me dar os parabéns, porque nem encaraste a coisa com muito fair play, de, tem que ser ter muita força. Podias ter começado logo no início a queixar-te e tal.
9: Não.
7: Muito. Só se dizer estás velho ao fim de 10 minutos de entrevista ou 15, é sinal que não estás. É sinal que ainda estás aí para as
1: coisas. Até ficaste mais novo aqui de nós os quatro.
7: Com vontade, exato.
1: Chamar o João André Oliveira.
9: Tenho 35, portanto tem como
1: é. És.
9: Ok. Pronto.
7: Não vou falar sobre isso.
2: Pedro, todos muito bem conservados.
7: É, olha, um abraço, muito obrigado por esta, por esta visita. Vamos cruzar ainda certamente este verão, mais logo já na Avenida Vasco da Gama, no palco que fica ali bem, bem junto à praia aqui em Sines. Pedro da Linha, nesta noite longa do FMM de Sines.
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7: Vamos regressar agora a Porto Covo com o concerto de Paulo Furtado, a.k.a. Legendary Tiger Man, nessa noite de Porto Covo, o blues que marcou presença também pelos Tuaregs Tammy Crest, a trazerem o blues do deserto também a Porto Covo, mas agora é música de Paulo Furtado que nos acompanha. Já sabem que também daqui a nada há para seguirmos na noite da Antena 3 os concertos de A Garota Não e ainda do brasileiro Otto.
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11: Muito boa noite. É um prazer enorme estar aqui hoje.

Muito boa noite, vocês estão muito bonitos vistos aqui. Essa música chama-se Good Girl. Fala sobre ser um bocadinho diferente. Um homem fazer amor com muitas mulheres. Uma mulher fazer amor com muitos homens. E isso não ser muito justo. É mais ou menos assim.

0: Muito obrigado. Próxima canção fala sobre as pessoas que não conseguem ter uma vida plausível na sociedade capitalista em que vivemos hoje. Sobre as pessoas que vivem na rua, sobre as pessoas que não conseguem, apesar de ter um emprego, apesar de terem um ordenado, pagar uma renda, alimentarem os seus filhos, terem uma vida decente. Chama-se Losers. Não são losers. Estamos a falhar. Estamos a falhar como sociedade a quem não consegue viver uma vida decente.
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1: Peço-vos só uma coisa, eu acho que ser punk hoje em dia é ser empático, ser punk hoje em dia é pensar no outro, ser punk hoje em dia é pensar que alguém que está na merda não é um perdedor, não é alguém que não fez o que está certo. Ser punk hoje em dia é dar a mão e vamos juntos. Ser punk hoje em dia é isso. A próxima canção é sobre uma cena que não tem nada a ver com ser punk, tem a ver com ser humano. E é difícil e às vezes parece impossível. É sobre manter a chama do amor viva, mesmo quando está tudo na merda. Chama-se Keep It Burning.

0: Muito obrigado. Sara Badal na voz, nas teclas. Mike Oss na bateria. Reis.
1: Não ouvi.
0: Próxima canção chama-se Naked Blues e é mais ou menos assim.

0: este palco está escorregadio. Eu quase que chamo todos para virem para aqui para o palco, para isto ficar menos escorregadio, para escorregarmos todos e de alguma forma isto ficar menos molhado com os rabos de quem cair neste palco. Eventualmente. Não sei se é viável ou possível, mas se for possível, ou se alguém estiver interessado em vir esfregar o rabo neste palco, seria incrível, porque está mesmo complicado de...
1: Está mal lindo.

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0: Muito obrigado.
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0: Essa música é mais ou menos música dança. Foi gravada num disco chamado Femina por uma senhora chamada Phoebe Caldeir. Hoje, a maravilhosa Sara Badal está aqui para cantar para nós.

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só tentar uma cena. Olha, eu vou interromper aqui uma coisa que eu nunca fiz. Mas só ver como é que estamos a nível de graves. Meninas, a gente tem que ganhar esta merda, bora lá. Outra vez. Espera aí, eu vou pensar. Todos, não há meninas, não há meninos. Estamos todos a fazer vozes fodidas.

0: Essa música parece que é uma canção sobre botas, parece que é uma canção escrita por um homem. Na realidade, é uma canção maravilhosa chamada These Boots Are Made For Walking, cantada pela primeira vez por uma senhora chamada Nancy Sinatra. Fiz uma versão num disco chamado Fémina com uma senhora chamada Maria Medeiros, e é mais ou menos assim. Tão maravilhosa Sara Badal a cantá-la para nós hoje. These Boots Are Made For Walking. Mike, quer dizer alguma coisa?
1: Ah, ótimo.

0: Lance Craig para Legendary Tiger Man. Apesar de estar a avançar por estes dias para a grande aventura da paternidade que tem tirado dos palcos, já se viu que está em grande forma e deve regressar em breve. Vamos também nós regressar aqui ao castelo, até porque temos um regresso ao castelo, não é, João?
1: É isso mesmo. Khalil Epi, com quem falámos inclusive há dois dias e que esteve por aqui a apresentar na altura um projeto bastante diferente, um projeto que estava relacionado com a música tradicional tunisina. Ele que é um produtor eletrónico, mas que fez um espetáculo envolto de um documentário que aqui apresentou com o Cerdo também. Agora está de volta com a dupla Aita Mon Amour. Ele é acompanhado por Vidad Zama, uma rapper, cantora marroquina que prefaz este duo e que estão aqui já numa perspectiva mais próxima daquilo que costumam fazer, como aliás estávamos aqui a ouvir, uma dance craze também.
0: É, modernizando uma dança tradicional e rural do Maghreb.
2: E mal amada e mal afamada.
0: Exatamente, mal amada e mal afamada, e trazendo-a para uma espécie de pista de dança ao ar livre, que é o que, em que se vai, aquilo em que se vai transformar o Castelo de Sines nos próximos minutos. Vamos então para o palco do Castelo, agora mesmo, na 3.

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1: Thank you so much.
2: Nós é que agradecemos. Aí está a Mon Amour a fazer então a festa no Castelo de Sines, a tal dança maldita que levou até alguma folia aqui no stand no estúdio da Antena 3 esta noite. E certamente também em frente ao palco. Eu sei que o João Turgal, enquanto ainda ouvimos o discurso em cima do palco, mas eu sei que o João Turgal está também no meio da multidão. Eu não o vejo daqui, há pouco vi, agora não, mas acredito também que esteja perto dos dançarinos desta noite.
3: Estou aqui mesmo à frente, neste concerto calmo, pausado, intimista, ou todo o contrário disso. E apetece perguntar, ainda que não saibamos bem se o concerto já acabou, se perante isto que ouvimos, que horas são?
4: É a mesma hora de ontem, esta hora que era ontem.
3: Esta hora de ontem,
2: uau,
3: que era ontem.
4: Exato, né?
3: Isso é muito filosófico.
2: Apanhaste um pensador.
3: Estamos aí. Aqui só filosofia. Música é filosofia. Isto a garota não. A filosofia vai continuar, mas de forma muito diferente. Não é?
4: E vai sim.
3: Vai mesmo. Mas igualmente
4: marcante.
3: Claro. Tem que ser, não é? Que a gente vai curtir. É curtir.
4: Que é Katsu de Festival.
3: Pronto. É o calão próprio, é o calão próprio do momento, não precisa de tradução, eu também não a vou traduzir, não sei se tu irás.
2: Olha, deixa-me só aqui tentar explicar ao nosso auditório que nos escuta, até porque não é fácil fazer o que é que está a acontecer, ou seja, há uma espécie de despedida atrasada dos músicos, tem estado numa celebração contínua. Está-lhes a custar dizer adeus a esta multidão hoje no Castelo de Sines. Mas finalmente, agora sim a tal vénia. João, nós já temos connosco o Otto, queres ainda tomar o pulso a esta rapaziada para voltarmos aqui ao estúdio?
3: Sim, vamos só aqui fazer uma pequenina passagem, só perceber o que é que vocês acharam desta aqui à frente, o que é que acharam deste concerto, ou se já estão também aqui para a garota não, ou estão entre as duas coisas?
5: Para todos, eu costumo vir ao festival, portanto venho para todo o cartaz sempre assistir. É a primeira vez que estou a ouvir, mas os colegas nossos, amigos nossos me conhecem. O concerto foi super energizante, a vocal, não é? O alcance vocal é lindíssimo e nós, pronto, gostámos muito, mas foi a primeira vez.
3: E esta energia agora vai ser diferente, claramente diferente, com a Kátia, a garota não?
5: Sim, um bocadinho mais tranquilo, um bocadinho mais calmo. Penso eu, nunca sabemos, mas de qualquer forma vamos gostar na mesma, porque é uma artista que também ouvimos na rádio e tudo mais.
3: E a energia é outra, com outra mensagem política também presente, não é?
5: Sim, eu acho ótimo que os artistas se expressem através das suas músicas, as suas ideias, os pensamentos, e acho que no mundo atual, e como o mundo atual está, que devemos sempre expressar as nossas ideias e respeitar todos, mas também dar espaço a vozes e a ideologias e a opiniões diferentes e entrarmos todos em, digamos, comunidade e concílio para o melhor caminho.
3: Muito bem, obrigado. Foi esta aqui a opinião à frente. Filas da Brasil, ou seja, passámos da uma filosofia para sim, outro tipo de filosofia, tendo em conta também, no fundo, esta chuva de emoções muito diferentes, porque depois deste concerto vamos ter a garota não, e depois no final do castelo vamos ter o outro, o grande outro que já está convosco.
2: É isso mesmo, ele é do tempo do Bob, lá do Pina de Copacabana. Olá Otto, bem-vindo.
6: Agradeço já de cara e dizer que eu estou muito feliz de estar aqui. Eu acho que a língua portuguesa, a nossa herança é muito forte no mundo. E eu representando o Brasil hoje aqui no Sines, assim, justifica muita coisa da minha vida.
2: Opa, coisa bonita.
6: E assim, é um prazer, eu sou Pereira de Cordeiro Ferreira. Meu avô era padeiro. Então, imagine só onde eu estou. Estou lá na pátria-mãe, vamos falar assim.
2: E já há algum tempo que não passavas por Portugal. Qual foi a última visita? Foi quando?
6: Mimo. Em Amarante, okay. Foi a última vez. E assim, mas eu já vim muito aqui.
2: Claro.
6: Já toquei em vários lugares. Colúcio Cubeica, a Torre de Belém, é o Teatro de Belém. Eu já participei, a Praça da Sony. assim, foram várias vezes que eu pude.
2: Outras vidas também.
6: Outras
2: não é?
6: Vidas sempre. E agora estou aqui de volta num festival incrível como esse, assim, um festival de música verdadeira, uma música universal, onde se encontram todos os representantes da boa música do mundo, e eu me sinto um competidor nessa Copa do Mundo de músicas e de países e de continentes.
2: Com uma vantagem, ganhamos todos no final.
6: Ganhamos todos, mas, e falando a mesma língua.
2: Mas eu vou ser sincero, eu não esperava um brasileiro falar da Copa do Mundo numa entrevista nestes dias.
6: Olha, se é uma coisa que a gente pode contar da Copa do Mundo, é que eu acho que são grandes países, grandes jogadores. Eu não me importo mais, eu já fui muito atuante em futebol, mas hoje eu estou pelo bom jogo, pelos craques, mas assim, a coisa do futebol, ela fica muito mercantilizada, capitalizada, e isso eu acho que é um lugar que eu não quero estar.
2: Estamos juntos. Deixa-me pegar neste espetáculo, que carrega a palavra apocalipse, mas não anuncia um final.
6: Não.
2: Anuncia que é um olhar para trás e um projetar o futuro, é isso que...
6: Eu acho que é o mais importante, assim, a gente está vivendo um mundo que, se a gente não falar que é apocalipse, a gente estaria mentindo para a gente mesmo. Com essa dimensão, sabe, essa dimensão da direita, do fascismo, eu acho que as coisas estão muito conturbadas em matéria do mundo, assim. E eu acho que a música carrega uma coisa, ela não traz a guerra, a música traz a paz, a música traz o congressamento das pessoas, das raças, e eu acho que é isso que a gente tem que falar mesmo, assim, porque o mundo está muito duro.
2: Deixa-me pegar aí nessa parte, porque, para começar, o Brasil está a chegar a uma altura de decisões outra vez, não é? Temos eleições em breve, mas houve um tempo, aqui em Sino Sincero, muito notório, em que qualquer músico brasileiro que subisse àquele palco,
6: ele não,
2: quase que tinha que pedir desculpa, é isso, era o ele não, era... Foram anos complexos em que o discurso político estava muito presente. Parece que tiraram o texto da panela nos últimos anos. Vive-se outro tempo no Brasil?
6: Eu acho que vivemos o mesmo tempo duro que está, mas estamos no governo. Eu acho que o governo Lula é muito bacana no sentido universal da coisa, no sentido humano, no sentido de enxergar o outro. É muito importante isso. E o principal,

0: 7 a 1 que nunca poderia levar, a gente poderia levar de 3, mas eu acho que aí é que está o lado da FIFA e do futebol, que pode ser, eles mudam sistemas às vezes. Uhum. Eu acho que o Brasil virou, assim, nesse momento, assim, foi muito duro com a Copa, com tudo, imagina, com Dilma, aí pegaram a Dilma para entrar o Temer, para pegar o Lula, para ele não ser. E isso é o que a gente vive, a gente recuperou um pedaço disso daí. E tem muito que lutar, a resistência. Mas eu acho que é. Mas eu sempre assim, Lula preso, ele não pôde. Agora ele competindo, cara, é difícil ganhar dele e das ideias, sabe? Lula, quando entrou, o Brasil tava. O Bolsonaro botou tudo, o mapa da fome que Lula já tinha tirado no outro governo. Então ele está recuperando tudo isso. E principalmente a democracia, que eu acho que é o mais importante. Que a gente pode conviver com isso daqui.
1: Olha, eu vou fazer uma confissão que não devia. Posso? Está aqui uma amiga nossa, a Mónica, que uma vez me contou uma coisa, eu não devia dizer isto, vou dizer. Se o Otto, para a festa, não há como ele. Sais na balada na quinta-feira, só chega a casa na terça.
0: Mas isso daí foi há 15 anos
1: não
0: atrás.
1: Acredito, não acredito.
0: Hoje, eu acho que hoje...
1: Mas a história é verdadeira. Assim,
0: a
1: era
0: história...
1: Assim.
0: Eu acho que eu era muito mais um celebrador, eu era muito mais jovem, então a resistência é maior. Hoje eu acho que eu me tornei a pessoa que eu quero acabar a minha vida, que é com muita... paciência, com muito carinho, com muita performance, mostrar o meu trabalho. Eu acho que o artista, quando chega, eu estou com 58 anos, o que é que você pode fazer? Eu não posso fazer as coisas que eu fazia com 30, 40. Hoje é performance, hoje é a poesia, é consciência. Eu já brinquei muito com Mônica também. Ela também era desses.
1: Há uma
0: você era da nossa tu.
1: Há uma frase do William Blake que nos diz que, como é que é, o caminho para a estrada do excesso é que nos leva ao Palácio da Sabedoria, não é?
0: Olha, portanto, lá, exatamente.
1: Fizeste já então, esse caminho
0: hoje,
1: todo.
0: Hoje eu tenho um trecho, o Ranamu, que é o deus macaco indiano, ele tem um documentário de Randais, que eu acho que é o que eu quero daqui. Randais, ele disse que é um guru americano que mora no Havaí, que ele chegou e disse, eu vou pro meu jardim e eu vejo o Ranamu, ele chega para mim e faz, enquanto você me procura, eu tô se vindo.
1: Okay.
0: Quando você me achar, nós somos as mesmas coisas. Eu junto muito com isso daqui. Eu vou servir a esse público aqui, o que eu puder servir, porque chega uma hora que você vai ver que a gente vira um só. E isso é o fundamento, eu acho, de um artista na minha idade, com meu trabalho, sem arrependimentos, sem me vender, sabe? Vivendo a arte como a arte.
2: Mas sabes que é curioso, porque muitas vezes os artistas com um bocadinho mais de anos de estrada acabam por ficar sequer um bocadinho mais, não tão esperançosos, não tão entusiasmados com uma missão destas, e sequer às vezes até um bocadinho mais rancorosos por mil e um motivos.
0: Claro.
2: Achas, e parece-me, se calhar por toda esta experiência que tens tido, também até do que dizes, por exemplo, que se vai passando no Brasil, que consegues estar a ver essa luz e isso também te anima nesse sentido de quereres, cara, e sentires que sempre que sobes a palco e, por exemplo, que vens aqui, pode ser este o teu jardim e pode ser aqui que fazem essa ligação.
0: Exatamente, é isso aí. A gente está aqui para passar o que eu aprendi, o que eu vivi, e hoje de uma forma mais artística, mais poética, mais consciente daquilo que tem aqui, os compromissos, as coisas. Eu me acho um artista hoje que eu posso dizer que estou muito feliz com o que eu fiz, olhando para trás, e estou muito entusiasmado com o que eu posso ainda render como artista. Eu tenho 58 anos, me acho novo.
1: Claro.
0: E eu acho que eu tenho mais uns 20, 30 anos. A arte, a gente acaba no palco, né? A gente pode morrer no palco, que é o mais importante, assim. A música faz com que a gente tenha uma vida muito, muito grande, muito...
1: Uma vida ativa muito longa, é verdade?
0: Exato.
1: Deixa-me olhar para esse passado. Quando olhas para trás, que herança é essa do... Nós romantizamos sempre o passado, não é?
0: Uh-huh. Mas não é, foi agora há pouco.
1: Ok, exato. O que é que sobrou do Mangue Beat? Que tempo foi aquele?
0: Olha, eu tive a honra de tocar da Mundo Livre S.A. Eu comecei com o Chico Sainz. E a gente conseguiu mudar a nossa tribo, nossa aldeia. A parabólica enterrada na lama. Eu acho que a gente mudou uma cidade, mudou a juventude. Hoje eu vejo

0: acho que Recife só vai dar mais músicos, porque antes era mais difícil no nosso tempo, a gente tinha que... Antigamente a gente tinha que gostar das coisas que vinham do sul, das coisas que vinham de fora, e a gente começou a fazer nosso próprio, começamos a mudar. E eu acho que a juventude pernambucana e o Brasil em si, depois de Chico Sá, depois do Mundo Livre, depois da gente, conseguiu uma grande façanha, que é colocar, principalmente assim, antes o Carnaval do Brasil era Bahia, Recife, Salvador, Recife, Rio de Janeiro com samba. E depois de Chico Sá, do advento do maracatu, que é o cortejo de rua, todas as cidades, Belo Horizonte, todo mundo hoje tem seu próprio carnaval, não precisa se deslocar. Eu acho que a grande mudança é isso. E mudar o eixo, não é Rio e São Paulo, é o Nordeste. Por que o Nordeste? Porque nós somos a civilização do nosso país. Foi lá que tudo começou. O Cabral parou lá na Bahia, Vasco da Gama... O conterrâneo daqui de Sines, ele chegou no Nordeste, então temos uma bagagem cultural, intelectual muito grande. Recife, quando o mundo se fechou, Recife era ecumênica. Então Frei Caneca andava com Rabino, a primeira sinagoga das Américas, ela é em Recife, das Américas, não tinha nem canto nenhum. Então a gente traz esse passado junto com o presente. Ou seja, o maracatu, após Chico, que era uma coisa mais do mato, do campo, o cara, daqui a pouco chega um cara da classe média, vamos dizer, maloqueiro da coisa, e bota calça jeans, bota guitarra. Então foi mais fácil esse entendimento da juventude, da classe média, de todos os outros, em relação ao maracatu. Ficou mais fácil digerir do que aquele cara que vinha lá, aquele... Então eu acho que o grande legado do Mangue Beat é isso. É trazer uma coisa muito antiga, trazer uma cultura muito antiga, civilizatória, para dentro de um país cheio de problemas. E a gente conseguiu mudar, porque eu acho que depois que no Nordeste se faz, qualquer outro estado que estão à margem, eles conseguem, eles deram esse upgrade na celebração, na cultura.
1: E quem é que tu vês hoje em dia nessa cultura pernambucana? Músicos da cidade? Eu estou-me a lembrar, por exemplo, do João Gomes.
0: João Gomes, João Gomes já é sertão trazendo. João Gomes, ele já traz a grandeza do Gonzaga.
1: Exato.
0: Eu sou do Agreste.
1: Exatamente.
0: Mas ele traz, ele está se tornando um símbolo, como Gonzaga é, de respeito, de como é, carisma.
1: Sim.
0: Carisma muito grande. Eu acho que mudou muito. Tem Martins, tem os meninos novos, Johnny Hook, que eu conheço os pais. Vem uma geração depois, entendeu? Então eu acho que é isso, assim.
1: E vem muito daí desse trabalho.
0: Desse trabalho.
1: Que foi feito por
0: exatamente,
1: Science.
0: Claro. E junto com o Brasil, porque a gente é uma... E junto com Portugal, e junto com nossa língua, né? Principalmente é isso. O que é que me dá um certo entusiasmo muito grande de estar aqui? Aqui é a pátria mãe, aqui é... Sabe, olha, eu vou contar uma história. Eu estava voltando, eu fui fazer o Costa da Caparica há uns anos, e a Grécia tinha um técnico alemão, Otto, que ganhou de Portugal. Então foi uma hora, assim, terrível. E eu peguei um táxi. Aí eu digo, Avenida João 23, aí o táxi fez, tu és de onde, gajo? Eu digo, do Brasil. Ele fez, estamos cheios de brasileiros. Aí ele botou a primeira, segunda, aí eu digo, senhor, ele disse, fale. Eu digo, pior é no Brasil. Ele disse, por quê? Somos todos portugueses.
2: Ah, e conquistou.
0: Entendeu? Do índio ou do negro, falamos a língua. Eu acho a pátria é a língua e você... Sabe, Fernando Pessoa, para mim, a gente pode ler, imagina a possibilidade que eu vi de ler essa de Queiroz na própria língua, uma coisa de sabe, isso é o que vale. Eu acho que tá essa integração, a gente tem que chegar numa harmonia muito bonita da língua portuguesa, sabe? Eu acho que tem milhares de brasileiros aqui que trabalham, que vivem, que são honestos, que são... Você está compreendendo? E a gente tem que lidar com essa coisa. é um aperto mais aqui, mas lá é uma dimensão de português, sabe? A gente aprende, deixa, o índio aprende já, o negro aprendeu. Então a gente tem isso. Eu acho que é o mais fundamento para mim, assim, é dizer que, porra, olha que bonito foi tudo isso. E todas as merdas que já fizeram na colonização, no descobrimento, e a gente poder chegar hoje e ser uma língua bonita, com cidades lindas, com culturas lindas. Antes eu não ia muito, eu ficava dentro do quarto, eu ia para Lux, eu ia fazer festa. Agora que eu vim com minha mulher, eu comecei a andar a Lisboa. Que cidade linda, que momento bonito que Portugal chegou nesse a nível do mundo, entendeu?
3: Otto, há pouco falámos do Chico Science, vou citá-lo, ele tem uma frase, eu acho que vou citá-lo de cabeça, que é um passo em frente e nós não estamos mais no mesmo lugar.
0: Exatamente.
3: É? Vamos falar do teu passo em frente, vem aí um disco novo.
0: Vem um disco novo.
3: Que passo em frente é esse?
0: Esse disco novo é o seguinte, eu faço sempre a composição, mas esse eu quis me desafiar. Então eu pedi a Marcos Valle, me mandou música, Luiz Caldas me mandou música, Hildon me mandou música, Sullivan me mandou música, eles mandam a harmonia ali, a coisa, e eu faço a letra, eu faço a canção rolar. Então o meu próximo disco é um desafio para mim, é eu pegar a música de Luiz Caldas e transformar e entrar no espírito dele, de Hildon tem. Então é assim, meu próximo disco é um desafio nesse sentido. Já tem 6 músicas e eu vou chegar lá até o final do ano. É muito importante isso.
1: Isto para mim está a ser um verão muito entusiasmante em termos de coberturas de festivais aqui na RTP Antena 3. Eu tive a oportunidade de estar há cerca de um mês com o Arnaldo Antunes em Lulé.
0: Ídolo e amigo.
1: E ficar completamente deliciado com o entusiasmo que ele tem pela criação, por ter ideias, por estar permanentemente à descoberta, claro. de se entusiasmar e permanentemente entusiasmar pela composição e pela criação. E é um privilégio também, um prazer estar claro. Também a olhar hoje para ti e estar a ver esse entusiasmo permanente
0: claro,
1: pela criação.
0: Tem que ser. Eu na minha coisa aqui, eu sou amigo de Zé Pedro, pô. Zé Pedro era um músico maravilhoso, um homem muito inteligente, conheci sua casa. E a última ligação que ele disse para mim, que no Brasil, a gente falou no telefone, ele estava lançando um livro, Zé Pedro lançou um livro. Aí ele fez, ótimo, estive quase a morrer. Eu achei isso muito português, assim, porque no Brasil a gente diz, quase que me fodo. Então, o Zé Pedro, eu sou amigo de Carminho, eu sou, sabe, eu tenho uma admiração muito grande por essa nova, sabe, eu sou amigo do Mãe, do Walter Hugo, ou seja, a gente está tendo
3: complicidade.
0: Uma complicidade muito grande, e eu espero que Arnaldo, quem não gosta da nossa língua, quem não, sabe, você não pode, você só tem que gostar, se você pensa em português, é uma dádiva que você tem, sabe, você conta história, você tem universo. Eu descobri que Lisboa, junto com Creta, é as primeiras cidades do mundo. Olha o que somos capazes, né? A terra, eu acho que é fundamental isso. Essa psicodelia portuguesa, brasileira, é muito boa. Cabo Verde, como todos os países de língua portuguesa, isso é o mais bonito.
3: Olha, vamos fazer aqui um acordo, que é, vamos ver o concerto hoje, vamos estar de ouvidos atentos para esse novo disco. E uma promessa, que é, vens cá apresentá-lo...
0: E hoje, eu vou falar aqui, hoje eu vou homenagear...
3: Essa era a última pergunta.
0: Nesse palco, António Variações.
3: Vais fazer uma versão do António Variações.
0: Porque amo António Variações, é um cara que eu vi, eu digo, meu Deus, quando eu conheci Variações...
1: Quando é que foi, lembras?
0: Cara, tem uns bons anos, mas assim, foi uma amiga minha, Camila daqui, que disse, ó, você conhece Variações? Eu digo, Variações? Aí fui ver... E além de me identificar fisicamente...
3: É verdade,
0: eu
3: estamos olhando.
0: Assim, eu me apaixonei e hoje eu vou cantar aqui igual... Assim, eu vi versões de Zé Cabaleiro, do Cato, mas eu vou fazer aqui igual a Antônio Variações, a canção do Engate, que eu acho uma das músicas mais bonitas desse... que eu já ouvi.
3: E mais uma prova que gostas realmente de desafiar.
0: Ah, claro, claro. estou livre, tu estás livre.
3: E há uma noite para passar. É isso mesmo. Otto, muito obrigado.
0: Obrigado a você.
3: Promessa de regresso em breve,
0: sempre,
3: com o disco novo.
0: Sempre
3: combinado, hã?
0: É o Alemar. Minha mãe falava aqui quando eu vim, eu morei em Paris, mas passei por... Meu filho do Alemar, eu achava isso incrível.
1: Olha, Lisboa.
0: E eu sou Adamastor, eu tinha um amigo, eu acho que era Zé Pedro. Olhava, eu era barbudão, loucão, cabeludo. Otto, tu és o Adamastor. Aí me levou lá no... Porque ele morava ali perto. Ele me levou lá de madrugada. Fumamos um poro e gol!
3: Bons tempos.
0: Viva Zé Pedro.
3: Viva.
0: Variações. Viva. Tivemos agora, que eu vi agora, o Luiz Represa. É o Luiz Represa. Eu vi um documentário que só falou dele agora. Eu achei incrível, sabe? Essa coisa política que Portugal sempre teve em relação a tudo. É isso. Viva o cravo.
3: Viva.
1: Obrigado.
3: Otto.
4: E viva o Otto.
0: Obrigado também.
3: Viva o Otto, que vai
0: obrigado.
3: Ajudar-nos hoje a fechar a emissão especial na Antena 3 nesta
0: muito
3: noite
0: obrigado.
3: De sexta-feira. Foi um prazer, Otto.
0: Prazer é meu, imenso.
3: E olha, um abraço também do Henrique Amaro. Que,
0: bom, meu amigo Henrique Amaro.
3: Que fez anos ontem.
0: Quem me apresentou, Zé Pedro.
3: Bem sei. E ele tinha-me pedido para não me esquecer. E eu já me ia esquecendo.
0: Henrique Amaro, grande jornalista.
3: É, está aqui de férias bem perto, fez anos esta semana e pediu-me para mandar um abraço. Da Maria João, claro que sim. Claro que sim. Fica esse abraço para o Henrique.
0: Prazer,
3: vá.
0: Imenso, obrigado.
3: Diz, Mónica, podes. Ah, Mónica, depois a gente conta a tua história. Otto, não, isto é segredo. Vamos, depois posso dizer, mas depois tenho que te matar. Otto, daqui a pouco então no palco do Castelo de Sines, mas antes, é claro, Cátia Mazari de Oliveira. É por estes dias uma das mais importantes vozes da nova música portuguesa. Conhecemos-la, é claro, como a Garota Não, e regressa a este festival. Esteve cá, eu diria que há três edições.
1: 2024, se eu não estou a ver.
3: Ok, agora com o
1: disco novo. No horário das 6 da tarde.
3: Exatamente.
1: E hoje é um horário hipernobre, por assim dizer.
3: Vamos então aproveitar a boleia do Ferry Gold de A Garota Não, concerto para escutarmos agora mesmo na Antena 3, em direto e exclusiva a partir do Castelo no Festival de Músicas do Mundo de Sines, edição 2026. A Garota Não.

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Muito obrigada. Quanta honra de estar neste palco, neste festival, convosco à frente, um mar de gente tão lindo e com estas pessoas. Há 3 anos estivemos cá e eu este ano queria fazer mais bonito do que há 3 anos e senti que tinha que engrossar aqui o corpo de palco. E por isso fui buscar 3 reforços brilhantes, que são a Joana Alegre, a Orlando Aguilando e a Bárbara Wanon. Irmãs de missão, irmãs de coração. Obrigada, é um prazer ter-vos aqui. E começámos de facto com as canções do Ferry Gold, como anunciava a senhora que entrou antes de nós. E entretanto tocámos uma música agora mesmo chamada Ave Maria Cheia de Raiva, que faz parte de um disco que está a ser gravado chamado A Vulgar Mulher Extraordinária. E este trabalho, obrigada, este trabalho partiu da vida, da história da minha mãe e no fundo fala da vida e da história de muitas mulheres deste país, algumas de muitas gerações anteriores à nossa, outras contemporâneas. E muitas destas mulheres que têm feito deste país um lugar mais amável, mais fértil, mais humano. E muitas destas mulheres nunca vão ter e nunca tiveram honras, nem em vida, nem em morte. E é disso que fala este espetáculo, destas mulheres que nos deram chão e que nos deram asa e sonho. Obrigada. As próximas canções também fazem parte deste trabalho em processo. Esperemos que gostem.

moça. 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

Um dia a minha mãe comprou uns sapatos pretos. Tinha um salto alto e muita classe e uma pequena abertura à frente onde se veria a cor das unhas pintadas. A minha mãe tinha os sapatos guardados para os dias de sair, mas nos dias de sair ela estava tão cansada que não aguentava os sapatos nos pés. Quando ela morreu, fiquei com os sapatos dela novos a estrear.

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0: banda nunca teve cartão multibanco, mas tinha um sonho de conseguir juntar 1000 contos. A Kátia nunca soube disso, até ao dia em que ela a chamou para lhe mostrar 10 envelopes amarrotados, cheios de notas, tudo o que tinha conseguido juntar nos últimos anos.
1: Esta história na minha cabeça faz a ponte com o documentário da Anastácia Mikova, Woman, onde várias mulheres de várias partes do mundo falavam com grande emoção do primeiro pagamento que tiveram em vida.
0: Com o primeiro cheque, o primeiro cartão bancário. Esse dia, diziam...

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1: Obrigada pela vossa atenção. Mas isto estava aqui muito frágil. E até tivemos tempo suficiente para ver no soundcheck se estava tudo ok. Desculpa. Bom, acabámos aqui aquele período da carta às vulgares mulheres extraordinárias. Obrigada, senti que vocês estavam a ouvir. Não sabem as letras de cor, nem eu sei. Mas foi ótimo sentir o vosso acolhimento. Esta próxima canção nós já a tocámos cá. Já. E foi escrita há alguns em 2022. E vivia-se Portugal, vivia-se em Portugal com uma inflação aterradora de quase 8 pontos, quase 8% de inflação, que significa que o poder de compra estava triste e enfraquecido porque todos os preços estavam completamente extrapolados. Vivia-se uma grande crise na habitação. Havia muitas famílias a voltarem para a casa dos pais porque não tinham dinheiro para pagar rendas a senhorios, não havia dinheiro para pagar rendas a bancos. Então as pessoas entregavam as casas, voltavam a um ponto de partida onde, bem sei, nenhuma quereria voltar. E falava-se, sentia-se nas nossas relações e no supermercado e em todo o lado, que estes índices todos estavam a fazer as pessoas mais pobres. A pobreza estava a aumentar, o nível de miséria estava a aumentar. As pessoas deixavam de ter dinheiro para fazer aquelas compras de necessidade primária. E isto, algures ali em 2022. Por esta altura, em julho, saíram os relatórios de contas das gasolineiras. E enquanto as pessoas estavam a passar isto tudo que eu estava a falar de inflação, problemas de habitação, problemas em comprar comida, as gasolineiras, nos seus relatórios de contas, abriam os braços e diziam: venha a nós o vosso reino. E a Galp, que encimava estes tops, registou, só no primeiro semestre, 422 milhões de lucro. Só no primeiro semestre de 2022. Então achei que eles mereciam, além de terem tantos milhões, mereciam ter uma canção.

Esta vai ser uma versão mais curta desta canção e vai ser colada com músicas dos outros discos. É uma espécie de pequeno medley que queremos dar-vos. Que vai.

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Muito obrigada. Eu gosto de medleys, sobretudo porque o medley permite-me trazer mais canções. E trazer canções para um festival com uma duração assim bem limitada em relação aos concertos que habitualmente damos de 1h40, estamos à vontade. Então queremos trazer tantas filhas que acabamos por ter que as martelar um bocadinho. É por isso que eu gosto dos medleys nestes lugares. O próximo bloco de canções também é um medley. Mas não é um medley de canções nossas. É um medley das canções que me fizeram querer estar aqui e que me ilustraram a imaginação. Nós chamámos-lhe... É uma versão reduzida de uma coisa que preparámos para o 25 de Abril deste ano. E chamámos-lhe Medley da Revolução do Mundo. E este bloco de canções em particular, eu quero dedicá-la ao Carlos Seixas, porque programar um festival é o maior ato de resistência que se pode fazer na cultura, sem cair no lugar do óbvio. Obrigada ao Seixas, obrigada a toda a gente que pensa e que constrói este festival, aos técnicos impecáveis que estiveram aqui toda a tarde.

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Lindo. Lindo isso. Lindo. Lindo isso que vocês estão a dizer. Está aqui a bandeira mais bonita à frente. Obrigada, Delfim e Patrícia. Vamos à última canção. E fazendo justiça à apresentação que nos fizeram, acabamos com o tema Ferry Gold. E este Ferry Gold tem um pequenino texto.

costumo ler e gostava muito de vos dizer também. Na praia que era de todos, dei muitos mergulhos voadores. Fiz exércitos de carochas da paz e comi muitos gelados de laranja. A areia era fina, macia e quente. A maré vazia formava milhares de poças onde cada um brincava com a imaginação que tinha. O resto do tempo eram cambalhotas, pinos e rodas até fazer doer os pulsos. Se um dia me perguntarem por Troia, era sobre isto que eu gostaria de falar. Em vez do incomportável preço dos bilhetes de barco, da vaidade de quem exclui, do espaço público feito privado, das cancelas, dos portões, das dunas protegidas por caterpillars, dos governos que adormecem-se debaixo da palmeira importada, dos condomínios de luxo, dos aquíferos esgotados e da segregação. José Saramago tinha uma frase muito boa para resumir isto tudo. Era a puta que os pariu a todos. Muito obrigada por terem vindo. Muito obrigada, Sines. Vou toda arrepiada. E bom festival.

A mim parece-me bem. 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Privatize-se o mar e o céu. Privatize-se a água e o ar. 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Privatize-se a nuvem que passa. 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E, finalmente, privatizem-se os Estados. Entregue-se por uma vez a exploração deles a empresas privadas, mediante concurso internacional. E já agora, privatize-se também a puta que os pariu a todos.

É nossa a decisão. É nossa a decisão sempre. Mas isto dá-nos muito trabalho. E é isso que não podemos esquecer. Temos que estar envolvidos, temos que lutar, temos que estar lá, nos sítios, nas manifes. Sempre que pudermos. Sempre que for possível. Obrigada. Há noites de sonho e esta foi uma delas. E são vocês que fazem isto. Obrigada.

Cátia Mazzari de Oliveira, a garota não. Final do concerto nesta noite de sexta-feira no Festival de Músicas do Mundo de Sines, um castelo que já viveu momentos de euforia total, de dança completa, de transe até, desta vez rendido também à nova música portuguesa. Vamos ouvir o público.

0: Ovação total e a vénia da Garota Não para o público de Sines, uma noite especial, um regresso a este palco, num outro horário, como falávamos de início, um outro espetáculo, um outro disco a suportar este espetáculo, uma outra formação mais musculada, mais aditivada de vozes para este espetáculo, mais três vozes para juntarmos à de Cátia Mazar e Oliveira, um coro completamente feminino, a engrandecer ainda estas canções e passagens pelo cancioneiro, nomes como Patti Smith, Rage Against the Machine,
1: José Afonso, Elsa Soares,
0: José Mário Branco,
2: Nem Mato Grosso, Censurados.
1: Censurados, exatamente.
0: Pronto, talvez, talvez tínhamos feito aqui o bingo completo.
2: acho que sim.
0: João André Oliveira, onde andas tu? Já na unidade dos queimados da cabeça do Festival de Músicas do Mundo de Sines?
3: Ou, perto disso, penso eu. Eu estou aqui a furar, a usar dos meus melhores métodos aprendidos nos certames académicos da belíssima cidade de Coimbra para aproveitar, e eu vou aqui ter com um grupo que eu vi, porque eu vi pessoas aqui. Bem, isto foi uma ovação de pé, apesar das pessoas já estarem de pé, mas parece que ainda se puseram mais de pé.
4: E descemos.
5: Eu cresci completamente com este concerto. Foi concertão mesmo. E precisamos tocar nas cabeças das pessoas. E acho que isto tocou na cabeça de muitas pessoas.
3: A Cátia, a Garota Não, dizia aqui no fim, à noite de sonho, esta foi uma delas. Parece-me que se sentiu aqui também isso.
5: É verdade, completamente, completamente. E acho que a palavra tem que chegar a muita gente mesmo. E se calhar este é o meio para isso.
3: A ideia era vir ver a Garota Não ou, por acaso, foi isso que aconteceu?
5: Era mesmo vir ver a Garota Não.
3: Portanto, não
5: aproveita o resto, não é verdade? Que a gente aproveita tudo, mas a Garota Não encheu as medidas.
3: Claro que sim. Estava à espera, por exemplo, de ouvir aqui a José Afonso, Patti Smith, Elsa Soares, enfim, tantos nomes.
5: Não, nada. Foi uma surpresa do melhor que pode haver.
3: E agora, dormir? Vai ser complicado.
5: Não, dormir? Nada. Agora é mais um, depois é lá para baixo e pronto.
3: E até de manhã, não é?
5: Até de manhã, calhando.
3: Muito obrigado. Uma das primeiras impressões que temos aqui, mas eu vou continuar, vou tentar perguntar aqui a uma jovem que está aqui. Estiveste aqui a assistir a este concerto?
6: Estive, sim.
3: E o que é que achaste deste show da Garota Não?
6: Gostei muito, nunca tinha visto ao vivo e surpreendeu-me pela positiva.
3: E vieste de propósito também com esta ideia de ver a Garota Não? Ou foi uma coisa que aconteceu porque estavas aqui?
6: Venho para ver pela primeira vez o festival, é a minha primeira vez e portanto não vim em concreto para nenhuma banda, mas estou a gostar muito.
3: O que achaste em particular deste concerto então que acabaste de ver, esta tua estreia da Garota Não, que cantou não só as próprias canções, cantou também aqui e houve assim grandes momentos de ligação ao público, quer dizer, Rage Against the Machine fez esta malta toda saltar, imagino que tu
6: e
3: também.
6: E poeira.
3: E muita poeira, talvez. Sais daqui, imagino, satisfeita depois de um concerto destes.
6: Satisfeita, sim.
3: E agora, o que é que se segue? Vais ver aqui Otto? Planeias ir lá abaixo também?
6: Vamos ver aqui Otto, sim. E depois talvez um pezinho de dança lá abaixo.
3: É isso. Muito obrigado. Vou continuar por aqui o meu périplo, tentar aproximar-me ainda mais do meio e procurar impressões deste espetáculo. Muito boa noite. Posso interromper-vos aqui um bocadinho? Estiveram aqui a assistir já a este concerto?
7: Sim.
3: E o que é que achaste deste concerto da Garota Não?
7: Quando eu acho alguma coisa eu devolvo, o que importa é o sentimento, acredito, né, no sentimento, na percepção do sentimento. E a gente sentiu aqui união, comunhão, família, coletivo, é o que se sente aqui em Sines. E Sines é sinestesia.
3: Bonito, poesia também. Eu sinto aqui o teu sotaque. És já um conhecedor de Sines ou esta é uma primeira experiência?
7: Já deve ser a sexta, sétima vez que a gente vem a Sines, mas é que Sines atravessa a gente. Não é a gente que vem cá, Sines entra dentro da gente e depois disso não tem como sair, a gente leva para sempre.
3: E a Garota Não, que acabou aqui de tocar, já conhecias o trabalho da Garota Não, este concerto que ela te apresentou? Foi de alguma forma uma surpresa para ti?
7: Com certeza uma surpresa, com certeza. Já vi em muitos cartazes, nunca me interessei. Estou conhecendo mais da música portuguesa, dos artistas portugueses. Muitas vezes nós temos aquelas coisas de colonizador, de colonizado, são barreiras. E esse tipo de concerto, de sentimento, vem para tirar esses bricks, né? Porque são so many bricks on the wall. E aí vem retirando esses bricks, vem tirando esses tijolos, desconstruindo, para a gente construir isso aqui, uma união, um coletivo bonito, uma família gigante, que é a humanidade, uma unidade.
3: Vou aproveitar este teu sotaque para fazer aqui a transição também, porque a seguir toca aqui o Otto. Tu imagino que possas já conhecer a obra, vens também pensar assistir a este concerto?
7: Bem, o Otto... O Otto somos nós também, né? E nós somos também o Otto. Então, é crua, nua e crua. E é sempre um lado que pesa a nossa pele, outro que flutua, como diz Otto, grande mestre.
3: É uma noite que vai ficar aqui, imagino, marcada na memória.
7: Com certeza, na memória e no sentimento. E para sempre, todo som, todo sentimento, toda energia, para sempre ressoa, né?
3: Muito obrigado. Enfim, alguma poesia também?
0: Muita, que alguma.
3: Por aqui, não é?
0: Muita. E Brasil também. Já tivemos a França, já tivemos, é claro, os compatriotas de Montreal também em força. O mundo passa por Sines ano após ano.
4: Um festival sem fronteiras e sem passaporte.
2: E era retirar os tijolos, como eu estava a dizer, estas ideias de fronteiras que não existem, e a música também faz isso. Ou como o Otto dizia, que era o campeonato do mundo da música.
0: Uhum. É verdade. Palavras de Otto, é o próximo na músico a subir ao palco aqui no Festival de Músicas do Mundo de Sines. Um regresso ao nosso país depois de uma última passagem por uma das primeiras edições do Festival Mimo em Portugal.
4: Ainda agora, em Amarante, exatamente.
0: Exatamente, já ficamos também a saber que vamos ter direito a uma surpresa, que já não é surpresa porque já foi aqui revelada. Vamos ter uma versão da Canção do Engate de António Variações, um artista com parecenças até físicas com o Otto, não é? Que está a ficar com aquela... A barba agora mais branquiçada, mas loira. Mas aloirada também. Eu acho que nós vamos aproveitar este espaço que me dei a entrada em cena do Otto também para regressarmos à noite de ontem e a uma outra conversa que aconteceu, salvo erro, levada a cabo pelo João Turgal, no concerto, não é?
2: Sim, com o Scalemambo, com o Guilherme e com o John, dois membros desta banda chilena. Faz uma transição curiosa, não só por ser da América Latina, mas também porque o Guilherme arranha ali um português com um sotaque brasileiro, e isso vai ser muito nítido na parte inicial desta entrevista, desta banda que criou uma festa e que incendiou ali o palco da praia, mas ao mesmo tempo também com uma consciência social. É uma celebração, mas também é despertar consciências, e isso passou por esta conversa com os Scalemambo.
0: Eles que regressaram a Portugal
2: um mês depois.
4: Porque estiveram há um mês em Lolé.
0: Exatamente. Ficaram ali num parque de campismo em Odmira, a meio caminho, e vieram para cá.
2: Por acaso nós temos a ver, e também passa por essa conversa, é no meio de uma digressão europeia, eles estão a meio, mas nessa primeira vez foi de facto num dia ingrato. Vão perceber porquê, porque estava ali uma certa seleção a jogar ao mesmo tempo.
8: A 3 no mundo em Sines.
0: Vamos fazer não o chill out, mas o chile in.
9: Olá, Scalemambo, vi vos outros em Med, e agora estão aqui em Sines. Como foi ser invitados para dois dos mais importantes festivais de música do mundo em Portugal?
10: Boa, João, saludos a toda a galera do Portugal. Prazer estar aqui no Portugal outra vez. Para nós é como um reconhecimento do nosso trabalho, né? Que a gente fez um trabalho artístico elaborado que se chama o folclore eletrourbano, que tem raiz do folclore latino-americano, do Chile e de vários países de Latinoamérica, mesclado com eletrônica e música urbana. Então esse conceito de som, essa fusão de música folclórica com hip-hop e com eletrônica, é uma mistura também que transmite valores de respeito à terra, que tem força e que o público pode se conectar e dançar no mesmo tempo.
9: Pero mientras tener mambo en el nombre, vuestra música es mucho más do que los ritmos tradicionales, hay mucho más.
11: Correcto, bueno, desde los inicios hace 14 años empezamos tocando en la calle, empezamos alegrando a la gente, siempre fue muy natural la fusión, como decía Guille, la fusión de los ritmos, porque en ese momento habían amigos colombianos, amigos peruanos, amigos chilenos, toda Latinoamérica unida y cada uno traía una diferente cultura musical, ¿no? 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
9: Es un viaje, como decías, pero también un viaje musicológico. Tenemos instrumentos como charango, tiple, quena, zampoña, ronroco, toyos, cuatro, todos van a estar aquí en cine.
10: Sí, hoy presentamos la artillería pesada, como se dice. Vamos. Que realmente nosotros, la base de la banda son cuerdas andinas latinoamericanas, algunas como el tiple que más de Colombia, pero charango ronroco es de Bolivia, charango es un instrumento tradicional de los Andes, que se comparte con Perú, Chile, Argentina, Bolivia. Eso representa la tierra, nuestra conexión con la tierra, con la esencia, con estos tres instrumentos que están hechos de madera, que nuestro tercer disco se llama Retumba la Tierra.
9: Es una celebración y yo vivo, es una gran fiesta también, pero hay un sesgo, una marca política, ambiental, social también en vuestra música, ¿no?
10: Sí, realmente hoy en día lo vemos todos los días, hay incendios, hay una desregulación del planeta, ¿no? Como
9: los cambios
10: climáticos, y nosotros a nuestra escala realmente pues queremos a nuestra escala concientizar todavía la nueva generación que, bueno, en política van a votar, van a hacer cosas, pero lo que más importa es cuidar el planeta, y la música es una herramienta de transformación cultural, de concientizar a los ciudadanos. Entonces nosotros este mensaje es muy importante, como el mensaje social también. Ahora en Chile, en Patagonia, se están vendiendo las tierras, desalojan los mapuche, que son pueblos nativos de Chile.
9: Vuestros dos conciertos en Portugal son citas de una gira europea, ¿no?
11: Sí, exactamente. Estamos muy contentos porque estamos haciendo un tour internacional, presentando este álbum Retumba la Tierra, que es nuestro tercer trabajo. Hemos estado girando, ya llevamos casi la mitad de la gira, nos queda la otra mitad. Faltan muchos países por ir todavía. Estuvimos en Suiza, estuvimos en Francia, en Bulgaria también.
10: En España, claro. Portugal.
11: Sobre todo súper contentos porque este álbum es un momento importante para nosotros, para como decía Guille, pues estamos intentando hacer que la gente pueda bailar con un mensaje de conciencia, que hay que cuidar nuestro planeta.
9: Despertar
11: la conciencia, por supuesto, es súper importante, y este álbum pues es un mensaje de nosotros hacia la gente, y la gente lo está recibiendo súper bien.
9: En Med habéis tocado en una hora difícil porque Portugal estaba jugando en el Mundial de Fútbol. ¿Cómo fue?
10: En Med la pasé increíble, encontré el público en Portugal hermoso, toda la gente conectando, bailando, había mucha gente, hasta hay alguna gente, me dijeron que vinieron del escenario principal y de fútbol hasta el concierto de nosotros, se quedaron todo el concierto. Espero que también hoy se va a llenar en la playa para hacer un show tremendo y conectar con todo el público.
9: Aquí vas a tocar para mucho más gente, lo creo. ¿Listos para una gran fiesta y para incendiar la playa de Sines, no?
11: Estamos totalmente.
10: Que retumbe la tierra.
11: Que retumbe la tierra con el folclore electrourbano, mucho rap, mucho folclore, mucho hip hop y mucho
9: conciencia.
11: Correcto.
9: Muchas gracias.
10: Un abrazo, saludos a toda la gente de Portugal.
12: E o João Turgal depois fez jus ao seu belíssimo castelhano e foi também ele de cachondeo para a praia. Não sei se reparou.
9: E assim aquele... foi. Assim
12: é verdade.
9: Foi.
12: Há aquele sketch do Gato Fedorento em que vê uma figura que quando falava inglês ganhava certas características, francesas, etc. E tal. O João Turgal, quando fala em castelhano, sobe um bocadinho o pitch.
9: Faz parte.
12: Ah, é? Ok, pronto. Está bem.
4: É o chamado esticar-se.
12: Aprendeu ele, aprendeste isso no verão em Benidorm. Foi um truque que ficou desse.
4: Finalistas.
9: Não vamos falar disso agora, não é? De outros tempos, não é? De experiências de outros tempos, mas dizer que de facto estive na praia e concretizou-se. Primeiro foi óbvio que esteve muito mais gente em Sines do que no Med, claro. Porque não havia Portugal a jogar também e porque também havia de facto muito mais público na praia aqui de Sines, e foi uma festa e incendiaram. Eu aqui falei com o Guilherme e com o John,
2: mas a Cósmica, que é de alguma forma a front líder desta banda, tem um impacto tremendo e uma espécie de empatia, daquelas coisas que passa diretamente para o público, e é daquele tipo de espetáculos que funciona particularmente bem com a cúmbia, mas não só, e outros ritmos latinos, o hip hop também, alguns elementos eletrónicos. Lá está, é uma viagem musicológica, tradicional, por alguma série de paragens da América Latina, mas depois também se funde com outros elementos mais modernos.
4: Tu falaste de certa forma de alguns aspectos de intervenção. Isso também se sentiu nessa noite, né? Ontem à noite lá na praia.
2: Retumba lá a terra, e havia de facto essa ideia de despertar de consciência, imediatamente algumas referências ambientais sobre a ideia do planeta e da preservação do planeta que foi passando. Lá está, é daquelas coisas que passam no meio da contexto de celebração e despertar de consciências ao mesmo tempo. E entretanto, já estamos quase.
12: Quanta gente crescendo para a entrada.
3: Quase listos.
12: Quase listos. Perdona. Para a entrada então de Otto em palco, fica também uma nota. Este será a última transmissão desta noite e também a última transmissão deste ano na Antena 3. Isto porque na noite de amanhã estaremos sim em direto, mas na Antena 1, para acompanharmos os últimos concertos desta edição de 2026. Passem também, entretanto, pelo site da Antena 3, pelas nossas redes, encontram lá algumas das entrevistas aos artistas que fomos com quem fomos conversando durante estes dias. Otto foi, obviamente, um deles. Boa noite, Otto. Vamos a isso. Direto exclusivo, Antena 3, Otto, a partir do FMM 2026.
13: É chupador avisar.

Um prazer, uma honra. É isso aí. Agora, música!

Vamos dançar. O nome dessa música é Lavanda agora. Go, band, go, go, go, dance, dance, dance, sinis.

É isso aí. Saibam que a nossa língua é nossa no mundo. É Brasil, é Angola, é Portugal, é isso que importa. É a nossa língua, é a grandeza dela. E um aplauso para Vasco da Gama, que pegou a parada louca, fumou um e foi embora. Isso, sabe? Os caras eram doidos, meu amigo. Essa é Janaína. Janaína é Iemanjá. E a cidade é para Salvador, Bahia. Go, band, go, go!

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dias de janeiro. Aqui estamos no inverno em janeiro. Lá no Brasil é verão. Eu acho que é isso daí que faz o equilíbrio das coisas. Então, go band, dias de janeiro!

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navegar é preciso viver, não é preciso. É isso aí. Essa música, ela é do tempo do Bob. É só isso.

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Gol. É isso. Que lindo estar aqui. Que lindo. Que lindo celebrar a nossa língua. Sabe? Meu nome é Pereira de Cordeiro Ferreira. Tem algum Pereira aí? Cordeiro aí? Ferreira aí? Então. Go, band, go.

0: essa próxima música, eu quero convidar Lavínia, Salvador, Bahia. Chega aqui, meu amor.
1: Boa noite.
0: Essa música é de Jorge Maltner e eu tive a honra de gravar com Julieta Venegas. Mas eu e Lavínia vamos
1: fazer agora. Prazer estar aqui. Alegria.
0: Lágrimas Negras. Go Band.

0: Viva George Maltin! Viva!
1: É isso aí? Agora qual? Saudade. Saudade é... Essas duas músicas eu cantei com Julieta Venegas, mas eu tenho Lavínia. Maravilhosa. Go Band! Saudade! Go.